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4: 2 anos depois de explorar o Brasil com um repertório de cor-de-rosa e carvão, Marisa Monte lançou em CD o disco Barulhinho Bom. O projeto duplo era metade ao vivo e a outra metade gravada em estúdio, com canções novas como Maga Malabares. 30 anos depois, o clube de colecionadores Noise anuncia a primeira edição em vinil deste projeto, que já chamou a atenção pelo material gráfico, inspirado nos quadrinhos eróticos de Carlos Zéfiro. Barulhinho Bom em LP vai vir com todo esse material em tamanho ampliado. Cercado por uma banda que contava com Dade no baixo e Valdones na sanfona, Marisa Monte trouxe para Fortaleza essa turnê, no antigo centro de eventos. Eu estava lá e lembro muito bem dela cantando Diariamente e A Menina Dança, dos Novos Baianos. É inesquecível.
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3: Enquanto arrumava seu estúdio, o produtor Raimundo Bittencourt achou uma fita guardada por décadas. Nesta fita estavam algumas gravações inéditas de Nara Leão, interpretando alguns dos grandes sucessos da Bossa Nova, como Chega de Saudade, Manhã de Carnaval e O Barquinho. Pois essas gravações foram retrabalhadas em estúdio, ganharam novos instrumentos e viraram o álbum A Bossa Rara de Nara Leão. São apenas 8 faixas, duas delas com a participação de Roberto Menescal, grande amigo que acompanhou Nara Leão em tantas histórias. O repertório do disco é bem conhecido. Tem Wave, Você e Eu, Fotografia e outras que já ganharam tantas regravações. Mas saber que tem um achado desses, uma gravação nova de Nara Leão, é algo que merece ser ouvido imediatamente nos streamings.
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4: Roer é um comportamento natural que alivia o estresse e limpa os dentes, prevenindo o tártaro. Ofereça mordedores adequados, como ossos recreativos ou brinquedos de nylon, conforme o porte do seu cão. Direcionar essa necessidade corretamente promove saúde bucal e bem-estar mental para o seu pet.
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11: Assim como o rock dos Beatles, a bossa nova está na raiz da música de Raimundo Fagner. Ele sempre falou dessa influência e já gravou muita coisa daquela turma. Mas só agora, em 2026, dedicou um disco inteiro ao estilo brasileiro que conquistou o mundo. O disco Raimundo Fagner Bossa Nova tem produção de Roberto Menescal, um dos fundadores do movimento. São 10 faixas, todas já bem conhecidas do público. Por exemplo, Águas de Março, que Fagner até citou em sua primeira gravação de Canteiros. Com participação de Zeca Baleiro, Wanda Sá e Marcos Valle, o novo disco de Fagner traz poucas novidades para os fãs de bossa nova, mas vale pela homenagem do cearense ao estilo que foi tão presente em sua formação musical.
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14: Amassar pãozinho é um instinto de filhote para estimular o leite materno. Quando adultos repetem o movimento, demonstram que estão felizes, seguros e extremamente confortáveis. É uma das maiores provas de afeto e confiança que um felino pode oferecer ao seu tutor.
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3: Um dos músicos mais instigantes da cena contemporânea cearense, Caio Castelo toca, dirige e compõe junto com muita gente. Mas não perde de vista seu trabalho solo, autoral, intransferível. É desse movimento que sai o álbum Quinto, ou Cinco, lançado recentemente. Nesse quinto disco, Caio Castelo se inspira numa sensação de desconforto, insegurança, deslocamento comum dos novos tempos. Gravado em apenas 3 dias em seu estúdio caseiro, os trabalhos contaram com Ayrton Pessoa no piano, Ednar Pinho no baixo, Júlio Nobre na bateria, além da participação especial da cantora Lorena Nunes. Quinto é marcado por uma urgência roqueira, com guitarras e discursos bem fortes. Um bom exemplo disso é a faixa de abertura, O Impostor, que ganhou o clipe dirigido por Alan Diniz. Quinto, de Caio Castelo, já está disponível nas plataformas digitais.
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5: 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As notícias do governo federal que movimentaram o país no dia de hoje.
6: Olá, boa noite.
7: Boa noite para você que nos acompanha em todo o país.
6: Terça-feira, 26 de maio de 2026.
7: Vamos ao destaque do dia, qualidade de vida.
6: Brasil alcança pela primeira vez patamar mais elevado do índice de desenvolvimento humano.
7: Estudo das Nações Unidas aponta que a educação foi o que mais impulsionou o crescimento. Luana Karen.
8: Na escala que vai de 0 a 1, o país saiu de 0,744 em 2012 para 0,805 em 2024, alcançando o patamar de muito alto desenvolvimento humano.
6: Destaque também para o Bolsa Família, que além da transferência de renda, exige frequência escolar mínima de crianças e adolescentes.
7: Sobre o assunto, vamos conversar ao vivo com o ministro do Desenvolvimento e Assistência Social, Família e Combate à Fome, Wellington Dias.
6: E ainda, Minha Casa Minha Vida.
7: Presidente Lula entrega mais de 500 unidades habitacionais a famílias que vivem em Manaus.
6: Residencial conta com bibliotecas, 2 churrasqueiras, centro comunitário, espaços comerciais e quadra poliesportiva.
9: Vamos contratar até o final desse ano 3 milhões de casas para o povo brasileiro.
7: Hoje, na apresentação da Voz do Brasil, Luciana Vasconcelos e Luciano Seixas.
6: E acompanhe a gente ao vivo. Acesse radiogov.ebc.com.br ou o canal Gov na sua TV aberta.
7: Pela primeira vez, o Brasil atingiu a classificação IDH muito alto na classificação das Nações Unidas.
6: O Índice de Desenvolvimento Humano mede a qualidade de vida da população.
7: Segundo o estudo, políticas como Bolsa Família colaboraram neste avanço.
8: O desenvolvimento humano no Brasil alcançou o maior nível da história, segundo o radar IDHM 2024, divulgado pelo Programa das Nações Unidas para o Desenvolvimento. Na escala que vai de 0 a 1, o país saiu de 0,744 em 2012 para 0,805 em 2024, alcançando o patamar de muito alto desenvolvimento humano. O indicador leva em conta aponta três pilares: educação, renda e expectativa de vida. A educação foi a área que mais avançou. Saltou de 0,679 em 2012 para 0,798 em 2024. O estudo aponta que políticas públicas de transferência de renda, como o Bolsa Família, ajudaram a reduzir o trabalho infantil e aumentar a permanência de crianças e adolescentes na escola. Uma realidade próxima da vivida pelo estudante Gabriele Natanael Gomes. Foi o Bolsa Família que permitiu com que ela e os irmãos frequentassem a escola.
10: Meu pai, ele é marceneiro, minha mãe é auxiliar de serviços gerais. Eles sempre trabalharam bastante com a ajuda desse auxílio, dando suporte a mim e aos meus irmãos matriculados na escola, sendo acompanhados ali nos postos de saúde. Eles conseguiram ter mais segurança para trabalhar tranquilos.
8: Em 2012, com a melhoria de renda, a família deixou o Bolsa Família. O pai de Gabriele, o marceneiro Vilmar Manuel Gomes, diz que o cartão do benefício ficou guardado de lembrança.
11: Quando eu comecei a ter a vida melhor, as condições melhor, aí que eu não precisei mais, aí eu fiquei muito feliz de saber que eu não precisei mais. Essa ajuda já ia passar para outra pessoa.
8: Os dados mostram também redução das desigualdades raciais. Nos últimos 13 anos, o desenvolvimento humano da população negra cresceu em ritmo quase duas vezes maior que o da população branca. Mesmo assim, a diferença ainda existe. Enquanto a população branca chegou ao índice de 0,851, a população negra alcançou 0,774. O ministro-chefe da Secretaria-Geral da Presidência da República, Guilherme Boulos, destacou que é responsabilidade do governo avançar ainda mais.
12: O abismo que separa a renda média da pessoa branca e da pessoa negra, ele é menor, mas ele ainda existe. O abismo que separa a renda masculina da renda feminina, ele é menor, mas ele ainda existe. A gente também tem consciência da responsabilidade de que a gente precisa avançar mais.
8: Em uma rede social, o presidente Lula destacou que o resultado não é coincidência, mas reflexo de escolhas políticas consistentes e coordenadas. E disse que ainda há um longo caminho pela frente, com desigualdades regionais, de gênero e de raça, que precisam ser superadas. Reportagem Luana Karen.
13: E o ministro do Desenvolvimento e Assistência Social, Família e Combate à Fome, Wellington Dias, está conosco aqui no estúdio da Voz do Brasil para comentar esses dados e falar mais sobre o Bolsa Família. Boa noite, ministro.
14: Boa noite, Luciana, você e todo o Brasil.
13: Ministro, como nós ouvimos na reportagem, em 2024, o Brasil atingiu o melhor patamar de desenvolvimento humano da história e a melhora na educação foi o que puxou esse índice para cima. As contrapartidas do Bolsa Família, que obrigam a manter crianças na escola, têm a ver com esse resultado?
14: Tudo a ver. Veja que a transferência de renda, o Bolsa Família, ele não é só transferência de renda. Ele é um programa que coloca como condicionalidade o cuidado primeiro com a saúde. Ou seja, queremos um brasileiro, uma brasileira saudáveis. Então, se recebe aqui o Bolsa Família, mas aqui a gestante tem que acompanhar ali toda a fase da gestação, os exames. A criança, quando nasce, também ali tem todos os cuidados, vacinas. E é integrado com a educação. A educação como grande alicerce para interromper uma história de vulnerabilidade, de pobreza na família. Então, quando a pessoa está recebendo o Bolsa Família, ali as crianças estão matriculadas, acompanhamos a frequência, a aula, a aprovação, agora o pé de meia que ajuda a reforçar mais ainda esse trabalho. E veja o resultado, todo ano a gente comemora uma média de 1 milhão e 300 mil pessoas que são do Bolsa Família e que termina uma qualificação para ter uma profissão. É um Pronatec, é um curso técnico, é o Acredita, que agora a gente está trabalhando, é um curso superior e, é claro, aqui é uma porta larga para a superação da pobreza. Mas eu queria registrar esse feito, ele é histórico. Eu sou da geração, eu tenho mais de 60 anos, eu sou da geração que viveu o Brasil subdesenvolvido, um país subdesenvolvido. Depois alcançamos já ali no primeiro mandato do presidente Lula, segundo, numa estratégia extraordinária, já ali no primeiro mandato da presidenta Dilma, o Brasil como um país em desenvolvimento. Nós tínhamos alcançado o IDH 07. E agora, entramos no clube dos países, não é, com o IDH muito alto IDH. É o patamar de países da Europa, é o patamar de países da América do Norte, ou seja, é um clube, não é, infelizmente, que não são de muitos países. Mas o Brasil deixa de ser só aquela grande economia, aquele grande produtor de agricultura, e melhora a desigualdade. Como disse o presidente Lula, ainda temos que encarar a desigualdade regional. Por isso que essa divulgação da ONU, através do PNUD, ela também nos traz um dado bom, que é o IDHM, que é uma medição por município. E aqui permite a gente trabalhar por município, por região do Brasil, não é, cuidar da população, não é, como a população de negra e negros, a população de indígenas, ou seja, e com isso alcançar uma igualdade mais completa.
13: É aproveitar esses dados, então, ministro, para poder fazer políticas públicas mais direcionadas?
14: Sim, o Brasil ele tem muita eficiência em tirar pessoas e famílias da fome, da pobreza, e agora a gente tem uma condição de um passo novo. Como é que, por exemplo, o IDH muito elevado, Distrito Federal. Mas como é que a gente olha para várias regiões do Distrito Federal, como o Sol Nascente, né? Como é que a gente olha o estado do Pará, cresceu, mas como é que a gente olha ali para o arquipélago de Marajó? Os três estados que tiveram melhor crescimento, né? O meu Piauí, não é, que tem uma história extraordinária, Rio Grande do Norte, Alagoas, tiveram um crescimento muito alto. O Piauí, por exemplo, tinha um índice de desenvolvimento humano no começo desse século, 2002, 2003, 0,4. Muito baixo desenvolvimento. E passou para baixo desenvolvimento, 0,5, 0,6, médio desenvolvimento. Agora alcançamos 0,74, quase 0,75, né, já nos aproximando, não é, da média nacional. Então, isso por quê? Porque melhora a educação. Era a pior em educação. Hoje, o quarto melhor em educação. Então, melhora a renda, melhora a expectativa de vida. E eu digo que, com essa forma como o Brasil, o governo do Brasil, com o presidente Lula, trabalha, de um lado, tirar da fome, mas superar a pobreza, garantir investimentos, habitação. Ele está entregando casas em Manaus. Significa alguém que pagava o aluguel, ganha um salário mínimo, mas aí paga a metade é para pagar o aluguel. Aquela família fica na pobreza. Então, a necessidade de alcançar várias necessidades do ser humano, e é isso que o projeto do Brasil está trabalhando.
7: Ministro, nós temos aqui dois depoimentos de pessoas que já receberam o Bolsa Família e saíram do programa. A primeira é a Stephanie de Mello Oliveira, de Rio Branco, no Acre. Ela conseguiu um emprego com carteira assinada, passou um ano dentro da regra de proteção do programa, né, antes de sair. Vamos ouvir a Stephanie.
15: É meu primeiro emprego de carteira assinada, né? Mas já trabalhava em outros lugares, né? Tipo, faxina, diária. Logo quando eu comecei a trabalhar, né, eu ainda recebia, né, 650. Aí demorou, acho que assim, uns 4 meses, baixou o valor, né? Foi para 325. Aí recebi uma mensagem, né, no governo, que eu ia receber esse valor durante 12 meses. Que quando foi o mês passado, foi suspendido, assim como falaram, né? Quando eu não trabalhava, era só o Bolsa Família.
7: E a gente tem também a Lilian Pinheiro, que ela é empreendedora. Atualmente ela tem um salão em Pernambuco, participou do programa Acredita no Primeiro Passo para conseguir melhorar o negócio. Hoje ela também dá cursos para outras mulheres. Vamos ouvir a história da Lilian.
16: Quando a maternidade chegou na minha filha, eu fiz uma escolha de fazer um curso para cuidar dela. Nesse tempo, eu fui contemplada pelo Cade Único para receber o Bolsa Família. Fiz a inscrição para se tornar cabeleireira. E aí, depois disso, eu não parei mais e só comecei a investir dentro do meu espaço. Eu tinha apenas uma cadeira na garagem da minha casa e o tanque. Foi quando também Eu conheci o Banco do Nordeste, onde formamos um grupo e participamos do programa Crédito Amigo. Lembro que eu comprei produtos para dentro do meu salão. E daí essa parceria ela só foi dando continuidade, né? E hoje me tornei especialista em cachos.
7: Pois é, ministro, tanto o encaminhamento para o emprego quanto o estímulo ao empreendedorismo fazem parte aí dos eixos de mobilidade social que estão ligados ao programa de transferência de renda. Explica melhor para os ouvintes como é que funcionam esses mecanismos.
14: Olha, primeiro, nós criamos aí por uma iniciativa do presidente Lula uma mudança que estimula, né, o trabalho, o emprego, o empreendedorismo, o cooperativismo. Veja já na fala, não é, da Gabriela, e falando inclusive do Vilmar, né, o pai dela, que a partir do Bolsa Família ela pôde estudar, pôde crescer, né, o pai também, e isso é extraordinário. A Stephanie, né, que exato, coloca aí sobre a parte do emprego. Veja, a gente criou, tinha um medo de assinar carteira, porque senão ia perder benefício. E a gente criou uma regra de proteção, onde quando alguém vai para o emprego, ali ela não sai do Bolsa Família. A gente mede a renda. Mede a renda. A renda precisa alcançar R$ 706 per capita acima desse valor para poder sair de vez do Bolsa Família. E uma família de 5 pessoas tem que ter uma renda de R$ 3.530 na família para poder sair do Bolsa Família. Sai do Bolsa Família, mas não sai do cadastro. Quando perde o emprego, volta de novo para o Bolsa Família. O outro foi a regra de proteção, como disse aí a Stephanie, que ela vai para o emprego, passa a ganhar. Ela ultrapassou a chamada linha da pobreza. Mas ainda assim, a gente deixa por 12 meses. Ela permanece por 12 meses. Esse emprego é para valer, né? Ou é aquele emprego temporário? Então a gente aguarda para ver o que acontece. E ela recebe ali o valor do benefício mais o salário, né? Como ela disse, acumula. Então isso foi uma diferença muito grande na área do emprego. Veja que o Brasil segue crescendo, graças a Deus. 5 milhões e 300 mil novos empregos desde janeiro de 2023, neste mandato do presidente Lula. E destes empregos, 90% é o povo do Cadastro Único Social. O povo do Bolsa Família, não é, grande parte dos empregos. Agora, também o empreendedorismo. O exemplo aí da Lilian, né, que montou lá, começou ali com a cadeira, depois um salão de beleza. Agora a gente apoia. É um mercadinho, é uma pessoa que trabalha com uma pequena indústria, um restaurante, enfim. E, neste caso, também é a mesma regra. Então, nós temos hoje, para você ter uma ideia, no mês de maio, 7 milhões de brasileiros, de famílias, 7 milhões de famílias que estão no emprego, estão como pequeno negócio e recebendo o Bolsa Família, ou recebendo 100% ou recebendo a metade, porque está na regra de proteção. Então, eu quero acreditar no campo, um outro caminho, o cooperativismo, né? O cooperativismo. A gente, inclusive, está premiando as empresas que mais empregaram o povo do Bolsa Família, não é? Premiando as cooperativas que mais estão ajudando as pessoas a superarem a pobreza. Eu digo que esse caminho do Brasil é tão extraordinário que são 142 países que já acompanham esse modelo do Brasil.
13: Ministro, para a gente finalizar, que a gente tem só um minutinho, o Ministério reformulou o aplicativo e o site do Bolsa Família. Vamos chamar as pessoas agora para ver esse site, esse aplicativo. O que que tem de novo?
14: Olha, de novo é mais humanização. Ou seja, através do celular, através de um aplicativo, a pessoa vai poder, por exemplo, eu quero atualizar o cadastro, bloqueou meu Bolsa Família. O que aconteceu? Vai lá no aplicativo e você, inclusive, já resolve. Bloqueou porque não tomou a vacina. Não é? Bloqueou porque o filho não está matriculado. Ou seja, ali ele já sabe, é uma linha direta. E mais, abre porta o aplicativo para todos os programas que estão integrados ao Cadastro Único Social. Não é só o Bolsa Família, não é só o BPC. Tem o Pé de Meia, Farmácia Popular, Gás do Povo, Luz do Povo, agora o programa Minha Casa Minha Vida, Melhoria Habitacional, Pronaf, ou seja, tem 56 programas. É uma porta da dignidade, como diz o presidente Lula. Então eu fico muito feliz de ver o Brasil, de um lado, no top 10 dos países, né, que mais desenvolvidos do mundo, e também, é claro, a importância do social, o desenvolvimento social como parte estratégica do próprio desenvolvimento econômico. Isso é potente.
7: Muito bem, nós conversamos com o ministro do Desenvolvimento e Assistência Social, Família e Combate à Fome, Wellington Dias. Muito obrigado, ministro, pela entrevista aqui à Voz do Brasil.
14: Olha, eu que agradeço e, se Deus quiser, vamos voltar para dar boas notícias para o Brasil. O Brasil melhorando, o Brasil crescendo.
13: Olha. E hoje o presidente Lula entregou mais de 500 moradias do programa Minha Casa Minha Vida em Manaus.
7: Além do condomínio contar com área comunitária, ele ainda possui escolas e posto de saúde próximos.
17: Dona Aldenora Gomes Brito mal conseguiu aguentar a emoção. Ela é uma das beneficiadas com um apartamento no residencial Morar Melhor em Manaus. A casa própria era o sonho de uma vida inteira.
18: Muito obrigado por essa chave. E hoje esse sonho está sendo realizado. Ganhei meu apartamento completo.
17: Nesta terça-feira foram entregues 576 moradias que vão abrigar pelo menos 2.300 pessoas no residencial Morar Melhor 13, 14 e 15, localizado no bairro Tarumã-Açu. As unidades têm cerca de 50 metros quadrados de área privativa e seguem os novos padrões do Minha Casa Minha Vida, com varanda e espaço para convivência, que incluem 3 bibliotecas, churrasqueiras, centro comunitário, área comercial e quadra poliesportiva. O empreendimento recebeu 92 milhões de reais em investimentos do Fundo de Arrendamento Residencial. O presidente Lula falou sobre a retomada e o alcance histórico do programa Minha Casa Minha Vida.
19: Tem gente que nunca tinha tomado banho no chuveiro. Tem gente que não sabia o que era uma pia ou lavar um prato numa torneira. Isso é desumano num país que tem todo o potencial de fazer casa para todo mundo. Está na Constituição brasileira que casa é um direito de todo e qualquer cidadão e nós temos apenas que cumprir a Constituição. Por isso, nós criamos o Minha Casa Minha Vida. Vamos contratar até o final desse ano 3 milhões de casas para o povo brasileiro.
17: O presidente Lula também defendeu o fim da escala 6x1.
19: E ontem, no Congresso Nacional, nós fizemos um acordo com o presidente da Câmara e nós vamos acabar com a escala 6x1. O povo vai trabalhar 5 dias e vai poder descansar 2.
17: A entrega do condomínio foi feita com toda a infraestrutura, que inclui água, esgoto, iluminação pública, energia elétrica, pavimentação e drenagem. E o entorno do residencial Morar Melhor ainda conta com creche, escolas e posto de saúde. De Manaus, no Amazonas, Luciana Colares de Holanda.
13: O programa Move Brasil, táxis e aplicativos já está com os recursos garantidos.
7: Uma medida provisória foi publicada hoje, destinando 30 bilhões de reais para o financiamento de carros novos em condições especiais.
13: Os contratos de financiamento serão feitos no mês de junho.
20: Foi publicada nesta terça-feira a medida provisória que abre crédito extraordinário de 30 bilhões de reais para compra de veículos por motoristas de táxi e de aplicativo. A iniciativa faz parte do programa Move Brasil, lançado no dia 19 de maio pelo governo federal. E o objetivo é ampliar o acesso ao financiamento de automóveis voltados ao transporte individual de passageiros. Em uma visita a uma concessionária de carros elétricos em Brasília, o vice-presidente Geraldo Alckmin afirmou que há uma enorme procura pelo novo programa. Segundo ele, as mulheres terão ainda mais redução na taxa de juros dos financiamentos, porque o governo quer estimular que elas ganhem espaço no setor.
21: Há um estímulo para as mulheres, porque há uma procura grande das mulheres
0: para motorista de aplicativo ou taxista seja mulher. Então a gente quer estimular que mais mulheres venham participar como motoristas de aplicativo ou táxi.
20: O Move Brasil vai financiar automóveis novos de até R$150 mil que façam parte da lista de veículos habilitados no programa Mover, permitindo apenas modelos considerados sustentáveis. O vice-presidente destacou ainda que o programa já possui uma linha de financiamento para caminhões e ônibus.
0: Há um segundo programa para caminhões e ônibus de 21,1 bilhões de crédito. Foi incluído nesse programa também os implementos rodoviários. E isso vai ajudar muito na logística do Brasil, melhorar a produtividade.
20: Podem participar do novo programa motoristas de aplicativos com cadastro ativo há pelo menos 12 meses, que tenham realizado ao menos 100 corridas nesse período na mesma plataforma, além de taxistas registrados e em atividade. Para se habilitar, o motorista precisa preencher cadastro na plataforma gov.br/movebrasil. A partir do dia 18 de junho, quem recebeu a confirmação de participação no programa poderá procurar as concessionárias e instituições financeiras para análise de crédito. Reportagem Gabriela Noronha.
7: A semaglutida sintética, um medicamento usado para diabetes e para perda de peso, poderá ser produzida no Brasil.
21: O Oziv, medicamento conhecido como caneta emagrecedora, usa o mesmo princípio ativo do Ozempic.
7: O ministro da Saúde, Alexandre Padilha, afirmou que o Brasil vai se beneficiar com essa produção. E o governo já estuda como será o uso pelo Sistema Único de Saúde.
22: Vai produzir aqui no Brasil. Então, isso significa derrubar o preço, se começa a ter uma concorrência maior. Significa medicamento com segurança, porque foi avaliado tecnicamente pela Anvisa, e significa geração de emprego e renda aqui no Brasil. Nós vamos começar um protocolo no SUS para avaliar como utilizar essas medicações no Sistema Único de Saúde.
21: Essas foram as notícias do Governo do Brasil.
7: Uma realização da Secretaria de Comunicação Social da Presidência da República.
21: Com produção da empresa Brasil de Comunicação.
7: Fique agora com as notícias do Poder Judiciário e do Congresso Nacional.
21: Boa noite.
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25: CNJ aprova contra-cheque único para cumprimento de decisões do STF sobre salários de magistrados.
26: Primeira turma do Supremo mantém decisão que determinou o fim da aposentadoria compulsória remunerada como penalidade máxima imposta a juízes.
25: STJ suspende liminar e mantém concurso do Ministério Público de Mato Grosso com provas em Cuiabá e São Paulo.
26: Boa noite, eu sou Marcela Luiza.
25: Eu sou Walter Lima.
26: O Conselho Nacional de Justiça aprovou hoje, por unanimidade, contra-cheque único para magistrados do país para cumprir decisões do STF sobre verbas indenizatórias.
25: A resolução é da relatoria do presidente do CNJ e do STF, ministro Edson Fachin, Carolina Chaves.
27: Para Fachin, a medida tem como objetivo ampliar a fiscalização dos pagamentos a magistrados.
28: Um contra-cheque por magistrado. Afinal, o que se paga com dinheiro público não pode se esconder em múltiplas folhas. E nesse sentido, o contra-cheque único permitirá uma maior transparência de todos os recebimentos.
27: Com essa resolução, cada magistrado só poderá receber um único documento com detalhamento de salário e de verbas indenizatórias, sem uso de folhas suplementares. O contra-cheque único vai deixar explícito o valor efetivamente pago na conta de cada magistrado.
26: Mantida a decisão que determinou o fim da aposentadoria compulsória remunerada como penalidade máxima imposta a juízes.
25: O entendimento é da primeira turma do Supremo Tribunal Federal. Marta Ferreira.
29: Em março deste ano, o ministro Flávio Dino, relator do caso, determinou que o Conselho Nacional de Justiça deverá aplicar a perda do cargo de magistrado e a consequente perda de salário como a maior punição por violações disciplinares. Segundo ele, infrações graves devem ser punidas com a perda do cargo, de acordo com a interpretação da reforma da Previdência promovida pela Emenda Constitucional 103 de 2019. A decisão foi contestada e analisada pela primeira turma do Supremo. A primeira turma, então, negou provimento ao recurso e, com isso, fica mantida a decisão que afastou a aposentadoria compulsória remunerada como sanção disciplinar máxima aplicável a magistrados.
26: Presidente do STJ suspende efeitos de liminar que havia paralisado o concurso público para promotor de justiça substituto do Ministério Público de Mato Grosso.
25: O edital prevê a aplicação da prova objetiva em Cuiabá e São Paulo no dia 14 de junho. Fátima Uchoa.
1: Um candidato impetrou mandado de segurança alegando, entre outros pontos, violação do princípio da isonomia por suposta desigualdade entre candidatos de diferentes regiões do país. O Tribunal de Justiça de Mato Grosso concedeu a liminar, mas o presidente do STJ, ministro Herman Benjamin, destacou que o adiamento repentino da prova, além de causar prejuízos aos candidatos já inscritos, comprometeria o cronograma do concurso, obrigaria a administração a reorganizar todas as etapas do certame e retardaria a recomposição do quadro funcional do Ministério Público Estadual. Com a suspensão da liminar, fica mantida a prova objetiva para 14 de junho, tanto na capital mato-grossense quanto na capital paulista.
26: Entrou em vigor a nova regra que obriga empresas a prevenir riscos à saúde mental no ambiente de trabalho.
25: A atualização da norma regulamentadora 1 passa a incluir os riscos psicossociais no gerenciamento das empresas. Anderson Conrado.
2: A partir de agora, empresas e órgãos públicos terão de identificar e controlar situações que possam afetar a saúde mental dos trabalhadores. Entre os fatores estão assédio, pressão excessiva por metas, jornadas prolongadas e sobrecarga no trabalho. Para a Justiça do Trabalho, a nova norma reforça a importância da prevenção e da criação de ambientes de trabalho mais saudáveis.
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26: Uma boa noite.
25: E até amanhã.
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4: Eu sou Paula Groba.
5: E eu sou Humberto Pinheiro.
4: E estes são os destaques de hoje do Jornal do Senado, que começa agora.
5: Aprovada a medida provisória que garante reajuste de 5,4% no piso salarial de professores da educação básica.
4: Avança projeto que limita bloqueios de repasses federais a estados e municípios.
5: Comissão aprova a convocação de presidente do Banco de Brasília para explicar operações com o Banco Master.
4: Boa noite.
5: Boa noite.
4: Uma vitória para a educação. O Senado aprovou a medida provisória que prevê aumento de 5,4% no piso salarial dos professores da educação básica. O texto fixa o valor de 2026 em R$ 5.130,63.
5: A proposta busca dar mais segurança aos educadores e reforçar a valorização da carreira docente em todo o país. Mais informações com o repórter Pedro Pincer.
6: O Senado aprovou uma medida provisória que determina piso salarial de R$ 5.130,63 para os professores da educação básica pública em 2026, um reajuste de 5,4% em relação ao piso anterior. De acordo com a medida, o reajuste passará a considerar a inflação do ano anterior, medida pelo INPC, somada a 50% da média de crescimento das receitas do Fundeb nos 5 anos anteriores. A relatora, senadora professora Dorinha Seabra, do União do Tocantins, destacou a importância de valorizar o trabalho dos docentes.
9: Esse é o nosso apelo para que, a partir do piso, as carreiras sejam reorganizadas nos diferentes municípios brasileiros municípios e nossos estados.
6: Se aplicada por todos os entes federativos, a nova regra deve gerar um impacto de 6,4 bilhões de reais em 2026. As receitas do Fundeb, que financiam 70% dos salários dos professores, cresceram 120% em termos reais entre 2020 e 2026. O texto segue agora para a sanção presidencial.
4: E a proteção às mulheres vítimas de violência doméstica foi ampliada. O plenário aprovou uma proposta que dá mais tempo para que elas denunciem os agressores.
5: O projeto aprovado hoje aumenta de 6 meses para 1 ano o prazo para a apresentação de queixa ou representação criminal, reconhecendo as dificuldades enfrentadas por muitas vítimas para romper o ciclo da violência. O repórter Alexandre Campos tem os detalhes.
8: A senadora professora Dorinha Seabra, do União do Tocantins, que foi relatora da proposta na Comissão de Constituição e Justiça, lembrou que muitas vezes a vítima tem laços afetivos com o agressor. Por isso, o tempo maior para apresentar a queixa é necessário para que ela vença o medo e tome a iniciativa de buscar a ação do poder público.
10: Nós lutamos o tempo todo, evitando situações que possam ser utilizadas como estratégias para tirar o direito da mulher poder ter a justiça instalada numa situação de violência.
8: Opinião semelhante tem a senadora Damaris Alves, do Republicanos do Distrito Federal, relatora do projeto na Comissão de Direitos Humanos.
11: Essa mulher, quando está se sentindo mais segura, às vezes num novo emprego, numa nova casa, ela vai ter maturidade, equilíbrio para fazer a denúncia. Então, a gente precisa estender esse espaço, esse tempo, para que ela faça a denúncia da violência.
8: Nos casos de ação penal pública, quando o Ministério Público não oferecer a denúncia, a vítima também passa a ter o direito de queixa ou representação contra o autor do crime no prazo de 12 meses. O projeto segue para a sanção presidencial.
4: O senador Eduardo Girão, do Novo do Ceará, defendeu a regulamentação do ensino domiciliar na educação básica, o homeschooling. Ele criticou a condenação de um casal em São Paulo por abandono intelectual e afirmou que a falta de regras claras gera insegurança jurídica para as famílias.
5: Girão também argumentou que o ensino em casa pode ser necessário para crianças com autismo, depressão, transtornos de aprendizagem ou vítimas de bullying.
12: Defender o homeschooling não significa absolutamente atacar a escola tradicional. Significa reconhecer que nenhuma sociedade livre pode impor um único

0: Prates, do Republicanos da Bahia, apresentou nesta segunda-feira seu parecer recomendando a redução da jornada de trabalho no país para 40 horas semanais, sem redução salarial e com 2 dias de descanso por semana. Um deles, preferencialmente aos domingos. A medida está prevista em uma proposta de emenda à Constituição que deverá ser votada pelo colegiado na próxima quarta-feira e, em seguida, pelo plenário da Câmara, antes de seguir para o Senado. Um pedido de vista adiou a votação da PEC na comissão especial nesta segunda-feira. Pela proposta, 60 dias após a promulgação da nova emenda constitucional, o limite da jornada de trabalho cai para 42 horas semanais, já com repouso remunerado de 2 dias por semana. 12 meses após essa etapa, o limite será fixado definitivamente em 40 horas semanais. O texto é a versão do relator para 2 propostas de emenda à Constituição que previam a redução de jornada de trabalho no país para 36 horas semanais. No parecer, Prates argumenta que a transição para 36 horas semanais deve ser gradual e apoiada por políticas públicas, negociação coletiva e incentivo à produtividade.
1: Com a implementação progressiva, estamos permitindo que as empresas e setores planejem os investimentos em tecnologia e na reorganização operacional, em vez de recorrerem imediatamente a eventuais cortes de empregos ou repasse dos custos aos consumidores.
0: A proposta de emenda à Constituição mantém a possibilidade de compensação de horários e de redução de jornada por acordo coletivo, inclusive para regimes diferenciados, como trabalhadores com escalas específicas ou de setores essenciais ou de atividade contínua, de áreas como saúde, segurança, transporte e limpeza urbana. Para pequenos negócios, como MEIs, microempresas e empresas de pequeno porte, a proposta prevê regras específicas para reduzir os impactos da mudança, desde que os empregos sejam preservados. Já profissionais com alta qualificação e salário elevado poderão ter mais flexibilidade na jornada. E nos contratos públicos e terceirizados, a redução só valerá após aditivo contratual. Da Rádio Câmara de Brasília, Murilo Souza.
2: Economia. Tony de Paula, do PSD do Rio de Janeiro, elogia o programa Gás do Povo, iniciativa do governo federal que atende milhões de famílias no país. No entanto, ele alerta para a exigência de que os vasilhames de gás sejam recarregados apenas em fornecedores parceiros das distribuidoras.
3: Para o Tony de Paula, essa prática configura um monopólio de poucas empresas e encarece o custo para a população que fica refém das marcas. O parlamentar pede ao governo que reveja as regras atuais e abra o mercado para a livre concorrência.
2: Habitação. Charles Fernandes, do PSD da Bahia, solicitou ao governo federal a construção de 150 moradias do programa Minha Casa Minha Vida no distrito de Mutans, em Guanambi. Ele explica que a iniciativa busca atender famílias em situação de vulnerabilidade habitacional.
3: Charles Fernandes defende políticas habitacionais como forma de reduzir o déficit de moradia no país. Na visão do deputado, a casa própria representa dignidade, segurança e melhores condições de vida para as famílias.
2: Trabalho. O projeto estabelece como atividade perigosa a profissão de vigilante, o que pode trazer benefícios para a categoria em termos de políticas públicas. A reportagem é de Júlia Lopes.
4: A Comissão de Trabalho aprovou o projeto de lei que reconhece a profissão de vigilante como atividade de risco. A proposta, de autoria do deputado delegado Marcelo Freitas, do União Mineiro, altera o Estatuto da Segurança Privada e estabelece a atividade como perigosa devido à alta exposição ao risco de quem a exerce, independente da utilização ou não de arma de fogo. A norma regulamentadora 16 da Consolidação das Leis de Trabalho, a CLT, define como atividades perigosas aquelas que expõem o trabalhador a condições que podem comprometer sua segurança, saúde física ou mental durante o exercício da função. Essas atividades são classificadas de acordo com o nível e o tipo de risco a que o profissional está sujeito. Atualmente, as ocupações consideradas de risco pela legislação incluem a construção civil, a mineração, a segurança pública, o transporte rodoviário e a indústria elétrica. Para o relator do projeto, deputado Capitão Alden, do PL, da Bahia, o reconhecimento da atividade do vigilante como de alto risco não apenas valoriza o profissional, como também pode contribuir para a formulação de políticas públicas que garantem melhores condições de trabalho à categoria.
5: Grande parte dos profissionais não recebem auxílios ou indenizações em caso de invalidez ou morte. Isso, muitas vezes, é uma

0: concessão de uma outra empresa. Mas isso, não estando previsto em lei, faz com que esse profissional fique à mercê dessas empresas. Então, isso é um ganho importante.
1: O texto também destaca que o vigilante é muitas vezes o único elo entre a criminalidade e a sociedade, principalmente em locais onde a presença policial é limitada. Além dos riscos físicos, a pressão constante de atuar em situações de perigo pode resultar em estresse e outros problemas de saúde mental. O projeto segue agora para análise na Comissão de Segurança Pública e Combate ao Crime Organizado. Da Rádio Câmara de Brasília, Júlia Lopes.
2: Segurança Pública. Aloysio Mendes, do Republicanos do Maranhão, afirmou que o Senado é omisso ao não votar a PEC da Segurança Pública, mesmo diante do avanço do crime organizado no país.
3: Segundo Aloysio Mendes, a imprensa cobrou a aprovação das mudanças. A Câmara fez sua parte ao aprovar a matéria, mas os senadores não avançaram na votação da proposta, a exemplo do que ocorreu com a matéria para diminuir a idade penal.
2: Coronel Ulisses, do União, presta homenagem aos 110 anos da Polícia Militar do Acre. O parlamentar exalta o trabalho dos policiais na proteção da população, especialmente em comunidades isoladas e regiões de fronteira.
3: Ex-comandante-geral da PM acreana, Coronel Ulisses defende a valorização dos profissionais da segurança pública. Ele também sugere melhorias na estrutura, mais treinamento e a aquisição de equipamentos mais modernos.
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2: Comissões. Comissão aprova projeto que cria novo modelo para a incorporação de tecnologias no Sistema Único de Saúde. A repórter Daniela Lessa nos conta como funciona a proposta.
5: A Comissão de Saúde da Câmara dos Deputados aprovou o projeto que cria um novo modelo para a incorporação de tecnologias no Sistema Único de Saúde, o SUS. A proposta institui os chamados acordos de compartilhamento de risco, mecanismo que permite ao poder público adquirir medicamentos, equipamentos e outros tratamentos novos, condicionando o pagamento aos resultados que eles apresentarem na prática. O projeto que altera a Lei Orgânica da Saúde é de autoria do deputado Eduardo da Fonte, do PP de Pernambuco. O relator na Comissão de Saúde, deputado Rafael Simões, do União de Minas Gerais, apresentou um texto alternativo que ampliou o alcance dos acordos. Segundo ele, o modelo permite acelerar o acesso da população a tratamentos inovadores, ao mesmo tempo em que protege o orçamento público.
6: Para que as pessoas hoje possam acessar uma nova tecnologia, há necessidade que isso passe pela aprovação do Ministério da Saúde. E esse é um processo longo. Então, no compartilhamento de risco, nós vamos ter condições de adquirir esses materiais, principalmente os remédios, e avaliar se de fato esse remédio fez o efeito que era prometido. Se ele não fez o efeito, não tem o pagamento. Então, isso possibilita que o Ministério tenha aí uma capacidade, inclusive financeira, maior do que acontece hoje, onde nós temos a judicialização muito grande na saúde.
5: O acordo de compartilhamento de risco funciona assim. O governo passa a ter a possibilidade de comprar medicamentos ou equipamentos inovadores e acompanhar, ao longo do tempo, se eles realmente entregam os resultados prometidos. Se o tratamento não funcionar como esperado, o pagamento pode ser reduzido ou até não acontecer. Segundo o relator Rafael Simões, o modelo ajuda a enfrentar um problema recorrente na saúde pública, que é o alto custo de tecnologias novas, muitas vezes incorporadas por meio de decisões judiciais, sem comprovação suficiente de eficácia. O projeto, que cria um novo modelo para incorporação de tecnologias no SUS, agora será analisado pela Comissão de Constituição e Justiça e de Cidadania. Da Rádio Câmara de Brasília, Daniele Lessa.
2: Saúde.
3: Soraya Santos, do PL do Rio de Janeiro, critica uma cartilha do SUS voltada para gestantes, questionando a substituição da palavra mãe pela expressão pessoas que gestam. Ela diz que o material desconsidera a experiência da maternidade e o papel das mulheres durante a gestação.
2: Soraya Santos também condena outros conteúdos da cartilha relacionados à interrupção da gravidez. A parlamentar acredita que o foco do material deveria estar na orientação sobre pré-natal, parto, puerpério e cuidados com a saúde materna e do bebê.
3: Lucas Redecker, do PSD, comemora o convênio do governo do Rio Grande do Sul com instituições de saúde para realizar mais testes do pezinho no estado. Ele afirma que a medida amplia o diagnóstico de atrofia muscular espinhal e de imunodeficiências primárias em recém-nascidos.
2: Lucas Redecker ressalta que a detecção precoce dessas doenças permite iniciar o tratamento dentro do prazo previsto pelo SUS. Ele pede que o governo federal estabeleça prazos para que todos os estados implementem 5 fases do teste. Do pezinho.
3: Rodrigo Hollenberg, do PSB do Distrito Federal, comemora a inclusão na pauta de votações de projeto que prevê direitos para pessoas com diabetes mellitus tipo 1. O parlamentar assinala que a proposta garante acesso a medicamentos e demais insumos necessários ao tratamento.
2: Rodrigo Hollenberg explica que a proposta também prevê pausas na escola, no trabalho e em provas de concurso para que a pessoa possa monitorar a glicemia. Ele acrescenta que o acesso a apoios financeiros dependerá de avaliação biopsicossocial, conforme regras da legislação. 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
7: Meio ambiente.
3: A prevenção a enchentes pode ganhar mais recursos a partir de proposta que está sendo examinada na Câmara. Acompanhe a reportagem de Maria Neves.
8: A Comissão de Meio Ambiente e Desenvolvimento Sustentável da Câmara dos Deputados aprovou o projeto que destina recursos do Fundo Nacional sobre Mudanças do Clima a ações para conter alagamentos e inundações nas cidades brasileiras. O texto original da deputada Dandara, do PT de Minas Gerais, determinava que o poder público deveria financiar a criação das chamadas cidades esponjas, que adotam medidas como pavimentação permeável e reflorestamento para absorver a água das chuvas. A deputada Leda Borges, do PSDB de Goiás, no entanto, modificou a redação para prever apenas a destinação de verbas para o enfrentamento a inundações e alagamentos em ambientes urbanos. De acordo com a parlamentar, a lei que criou o Fundo sobre Mudança do Clima atribui apenas ao Poder Executivo Federal a competência para decidir sobre a utilização dos recursos. Leda Borges argumenta que a proposta é importante devido aos desastres provocados pelas mudanças climáticas.
9: Nos últimos anos, inundações e alagamentos passaram a ocorrer de forma recorrente em diversos municípios brasileiros. Tais eventos resultam não apenas em expressivos prejuízos econômicos, como também comprometem a infraestrutura urbana, a mobilidade, a saúde pública e lá lamentavelmente, provocam perdas humanas, sobretudo em regiões mais vulneráveis.
8: Ao apresentar o projeto, a deputada Dandara explicou que o conceito de cidade esponja foi criado pelo arquiteto e urbanista chinês Kongjian Yu. Segundo relatou, o chinês se inspirou nas práticas tradicionais de populações asiáticas para conviver com as chuvas torrenciais do período das monções. A ideia é criar condições para que parte da água das chuvas seja reabsorvida o mais rapidamente possível pelo solo, de modo a evitar alagamentos e enchentes. O projeto, que destina recursos do Fundo Nacional sobre Mudança do Clima para combater enchentes e alagamentos em ambientes urbanos, ainda será analisado pelas comissões de Finanças e Tributação e de Constituição e Justiça. Da Rádio Câmara de Brasília, Maria Neves.
2: Homenagem.
7: Gilson Daniel do Podemos registra a realização da Festa do Divino Espírito Santo em Viana, no Espírito Santo. O deputado destaca a celebração de missa na matriz da cidade e convida a população para participar da programação elaborada pela Prefeitura.
3: Termina agora o Jornal Câmara dos Deputados com trabalhos técnicos de Everson Urani e apresentação de José Carlos Andrade e Márcio Aquilissardi. Uma boa noite para você.
7: Ótima noite. A Voz do Brasil volta amanhã.
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1: Escolha brinquedos resistentes, atóxicos e grandes o suficiente para não serem engolidos. Evite peças pequenas que causem engasgos. Supervisione as brincadeiras e descarte itens danificados imediatamente. A segurança deve ser a prioridade máxima para garantir a diversão sem riscos ao seu animal.
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3: Nova Brasil, muito boa noite, agradecendo a sua audiência e companhia, tá no ar, este é o Arquivo Nova Brasil, satisfação, por aqui é o Júlio, vamos juntos, e você já sabe, a sonoplastia deste programa tem todo o know-how dele, Robson Duarte, e é claro, ali os trabalhos da nossa produção feita pelo Henrique Oliveira. A você, mais uma vez, agradecemos demais o carinho e a gente segue com essa programação que tá mil. Para começar, tem Serra do Luar, ao som de Leila Pinheiro. Curta comigo.
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0: Nova Brasil, o som dos Paralamas do Sucesso, Beco.
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0: A gente vai falar da faixa título do segundo álbum do Kid Abelha, que foi lançado em 1985. Educação Sentimental 2 é um clássico absoluto das rádios brasileiras. Composta por um trio de ouro, e aí eu tô falando de Leone, Paula Toller e Ebert Viana, a canção traz uma poesia sensível sobre a fragilidade dos relacionamentos. Aqui tem Educação Sentimental 2, Kid Abelha.
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0: Nova Brasil, Tremendão, Erasmo Carlos, Coqueiro Verde. Primeiro bloco fica por aqui, a gente volta em instantes. Fique na sintonia.
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0: Nova Brasil, voltamos. Um auê com você. Esta é Baby do Brasil.
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0: Nova Brasil, Quereres, com Caetano Veloso.
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0: Esta canção foi lançada em 2000, Esperando na Janela, e estourou no Brasil inteiro, na voz de Gilberto Gil, como a grande marca da trilha sonora do filme Eu, Tu, Eles, dirigido por Andrusha Wadton. Curta comigo e relembre, Gilberto Gil, Esperando na Janela.
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0: Fechamos a primeira hora. Daqui a pouco tem muito mais arquivo aqui na Rede Nova Brasil FM. 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
3: Prepare seu pet apresentando cheiros e sons de bebês antes do nascimento. Mantenha a rotina de carinho para evitar ciúmes. Na chegada do novo membro, permita o contato supervisionado e calmo. Com paciência e introdução gradual, o animal e o bebê se tornarão grandes amigos.
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0: Nova Brasil, seguimos com o arquivo já de volta. Palavras e silêncios. Aqui tem o encontro de Fagner e Zé Cavaleiro.
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0: Nova Brasil, a maré com roupa nova. E agora quem chega por aqui é Paula Ruda.
1: Olá, ouvintes da Nova Brasil. Nesse dia 26 de maio, comemoramos o aniversário de 96 anos do ator e cantor Tony Tornado. De origem humilde, aos 11 anos fugiu de casa e foi para o Rio de Janeiro, onde sobreviveu como engraxate e vendedor de amendoim. Pioneiro da soul music e do funk aqui no Brasil, ele marcou a cultura nacional ao vencer o Festival Internacional da Canção em 1970 com o hit BR3, a qual fala sobre a violência nas estradas e os perigos enfrentados pelo povo. A rodovia em questão, na época chamada de BR3, hoje é conhecida como BR-040, que liga Minas Gerais ao Rio de Janeiro. 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

0: Nova Brasil, curtimos Ângela Rorô, Amor, Meu Grande Amor. Rápido intervalo, eu volto em instantes, fique na sintonia.
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2: Nova Brasil já de volta com os olhos vermelhos do Capital Inicial.
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0: Nova Brasil FM, ponto final nesta edição do Arquivo. Até a próxima. Obrigado pelo carinho e pela audiência. A gente se fala. Um forte abraço.
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1: Torne a caixa de transporte um refúgio positivo, deixando-a aberta com cobertores e petiscos. Deixe o pet entrar voluntariamente para que ele não a associe apenas a idas ao veterinário. Assim, o transporte deixa de ser um terror e passa a ser um local seguro.
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1: Coceira intensa, vermelhidão e perda de pelos podem indicar alergias a alimentos, pólen ou produtos de limpeza. Se o seu pet se lambe sem parar, procure um veterinário. O diagnóstico correto alivia o desconforto e garante o bem-estar do seu companheiro.
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11: Olá, bom dia, tudo bem com você? Que ótimo, seja bem-vindo, bem-vindo ao melhor da música brasileira. Você está na Nova Brasil. Muito bom ter a sua companhia aqui em 106.5. Já chegamos na metade da semana, hoje, quarta-feira, 27 de maio de 2026. Estamos ao vivo, 6 horas e 5 minutos. Muito prazer, eu sou Marcos Vinícius, coordenação de Wagner Mendes, o Vagão. A partir de agora está no ar o Nova Manhã Fortaleza. Música boa e informação leve para você começar bem o seu dia. WhatsApp 859-9112-2829, já liberado para você participar, interagir e bater um papo aqui com a gente. Bora ser feliz? Então aproveita agora o som da Bethânia, abrindo a sequência com um clássico da música. Olha...

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0: Nova Brasil, bom dia, 6h17.
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0: Excelente dia para você. Aqui no Arquivo Nova Brasil, a gente recorda agora o sucesso Jardins da Babilônia, do álbum Babilônia, o sexto de estúdio da cantora e compositora Rita Lee e o quarto e último com a banda Tutti Frutti, lançado em abril de 78. A canção é uma crítica à ditadura militar que utiliza saberes populares como metáforas e faz comparação a um espetáculo circense, dando a entender que os milicos, os soldados e militares viam a tortura de um modo divertido. Rita Lee foi uma das várias vozes de resistência ao regime militar. Os Jardins da Babilônia, aos quais a cantora se refere na letra da canção, era o próprio Brasil. E se é música boa, você já sabe, toca aqui na Nova Brasil. Rita Lee, Jardins da Babilônia.

0: Aqui na Nova Brasil, Lulu Santos assim caminha a humanidade. Ainda teve Nando Reis e Melim, Onde Você Mora. Excelente dia para você. Que bom ter a sua companhia nessa manhã de quarta-feira, 27 de maio. Já são 6h28, não vai se atrasar ouvindo tanta música boa assim. Aproveita também para você salvar o nosso contato aí na sua agenda, no seu WhatsApp, já começando bem o dia, mandando mensagens, participando, interagindo. Se você está no trânsito, informando como é que tá as principais ruas e avenidas nesse comecinho de manhã. 85-991-12-2829. Bom dia para a Silvia Helena e o seu filho, João Pedro. A Silvia Correia, o Nilson Rocha já nos dando carona. Bom dia para o Armando Franco, Hércules Lopes, o Antônio Maximino, o Davi Duarte, doutor Fernando Fernandes e o Luiz Eduardo. Bom dia também para Cláudia Gomes, professor Gil e a Ila de Oliveira. Excelente dia para você que nos dá carona já nessa manhã. O Diego Timbó já compartilhando felicidade com o melhor da música brasileira. A você ligado, a você ligada, excelente dia. Mais que moderna, brasileira. Essa é a Nova Brasil. 6h29.
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0: Já de volta com você na mais que moderna brasileira. Bom dia, 6h32, tem Lídia Maria, Bloco da Solidão, música de Evaldo Gouveia e Jair Amorim, aqui no Nova Manhã. Bom dia.

0: Nova Brasil, bom dia, 6h44.
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0: 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Para você que está se preparando para sair de casa ou já circulando pelas ruas e avenidas, aproveita também para você informar como é que está o trânsito aí, onde você está passando agora através do nosso WhatsApp, 859-9112-2829. A gente alerta você que tem trânsito começando a ficar bastante lento e movimentado ali próximo da Bezerra de Menezes com José Jataí. Há relatos de um acidente chegando próximo à Praça do Otávio Bonfim, que já está causando lentidão para quem está indo sentido Parquilândia Centro pela Bezerra de Menezes. Há relatos também de fluxo já bem movimentado para quem está vindo na Mister Hall, pouco mais atrás, logo após a Lagoa do Tabapuá, sentido Caucaia Fortaleza.

0: Mais que moderna, brasileira, ao som do RPM Olhar 43, a gente fecha essa primeira hora do Nova Manhã.
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0: Cerca de 1.000 lojistas do Ceará irão participar do Dia Livre de Impostos 2026, que vai acontecer amanhã, quinta-feira, aqui em Fortaleza e no Eusébio. Durante a ação, os consumidores poderão encontrar descontos entre 33% e 70% em produtos e também serviços, a depender da adesão de cada estabelecimento. Entre os participantes da 20ª edição estão os shoppings Iguatemi Bosque, Rio Mar Fortaleza, Norte Shopping Fortaleza e Shopping Eusébio. Promovido nacionalmente pela CDL Jovem, o Dia Livre de Impostos busca conscientizar sobre o impacto da alta carga tributária no consumo dos brasileiros. Durante a campanha, os lojistas comercializam produtos com descontos equivalentes aos tributos que normalmente incidem sobre os itens. A presidente da CDL Jovem Fortaleza, Mayra Té, afirma que o movimento alia conscientização e oportunidade de compra para os consumidores. Para mais informações, acesse opovo.com.br. 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Seu dia mais leve, você mais informado. 7:02 agora. Que bom que você está aqui. Já tomou água hoje? Então aproveita, pega a garrafinha, o squeeze, se hidrata, beba água.
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0: 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Olá, bom dia, tudo bem com você? Que ótimo, manhã de quarta-feira, 27 de maio de 2026. 7:05, seja bem-vindo, bem-vinda. Quarta-feira maravilhosa para você. Você sabia que as pessoas mais felizes não são aquelas que têm as melhores coisas? Na verdade, Elas sabem fazer o seu melhor quando as oportunidades aparecem em seus caminhos. Daí, a felicidade acaba sendo apenas o resultado do seu sacrifício. Pense nisso. Aproveite bem sua quarta-feira, sempre ao som do melhor da música brasileira. Eu sou Marcos Vinícius e ouve só o que está chegando agora aqui na nossa programação.

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1: E a gente abre a sequência com o som da Gal Costa numa releitura de quase um segundo. E ouve só como ficou linda essa interpretação de Gal Costa.

0: Nova Brasil, bom dia, 7h18.
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0: Aqui no Arquivo Nova Brasil, a gente agora recorda a música Voa Bicho, uma canção que fala sobre liberdade e a transição para a independência. A letra utiliza a metáfora de uma andorinha deixando o ninho para se representar o processo de amadurecimento e partida dos filhos, aceita com serenidade e sem dor pelos pais. A música foi escrita pelos irmãos Márcio Borges e Telo Borges, que compôs a música quando tinha apenas 14 anos, sendo a sua primeira composição. A canção foi lançada em 1980 no álbum coletivo da família, o disco duplo Os Borges. Mas também teve uma versão muito conhecida na voz de Milton Nascimento, com a participação da cantora Maria Rita, do álbum Pietá, de 2003, que inclusive foi um dos temas da novela Chocolate com Pimenta. E se é música boa, a gente não enjoa nunca. Milton Nascimento e Maria Rita, Voa Bicho.

0: melhor do Brasil em Fortaleza, Fagner Cartaz. Antes você ouviu Zizi Posse, Caminho de Sol e Milton Nascimento com Maria Rita, Voa Bicho. Excelente dia para você aqui na Nova Brasil, já são 7:30, que bom ter a sua companhia. Já aproveita, já salva o nosso contato aí na sua agenda. 85991122829 é o nosso WhatsApp. Lá no Instagram, você também participa, interage, manda a sua mensagem de áudio ou de texto. É no @NovaBrasilFortaleza. Inclusive, você está curtindo a nossa programação. De qualquer lugar do planeta, você faz um vídeo curto, rápido, de onde você nos ouve, aí posta nos seus stories, marca o @NovaBrasilFortaleza, que a gente vai repostar. E aí todo mundo vai saber que você também começa bem o seu dia aqui na Nova Brasil. Aproveita para mandar a sua mensagem de texto sobre o trânsito. Como é que está o trânsito aí, onde você está passando? 85991122829. Bom dia para Sivânia Lemos, Marcos Eloia, o Genilson Marques, a Jane Marcelino, a Gevônica Pétala, José Acélio, a Giovânia Clécia em Aracati. Na Itália, Ângela e a Márcia. Em Itaitinga, a Cláudia e Najara. Bom dia para o Márcio Alves, o Ferrugem, a Edineide Santos, a Sara, o Shoa Júnior, Luiz, Ednilda, também curtindo a nossa programação. O melhor da música para você começar bem o dia aqui em 106.5.
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12: Manter uma garrafa de água por perto é um lembrete constante para se hidratar. A ingestão adequada de líquidos melhora o funcionamento do organismo, ajuda na concentração e evita dores de cabeça. Mesmo sem sede, beba água ao longo do dia. Seu corpo precisa desse cuidado diário para funcionar melhor.
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0: Mais que moderna, brasileira. O som do Kid Abelha, Educação Sentimental 2.
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0: 7h47, com a Nova Brasil Fortaleza, você sempre chega muito melhor ao seu destino. Para você que está circulando pelas ruas e avenidas, aproveita para informar como é que está o trânsito aí, onde você está passando agora pelo WhatsApp 85991122829. Avenida Jovita Feitosa e 13 de Maio, bastante congestionadas. O fluxo começa desde a rua Raimundo Arruda, ali no Parque Araxá, e se estende além do cruzamento com a José Jataí na 13 de Maio, até as proximidades da Jaime Benévolo, para quem está vindo, Parque Araxá, bairro de Fátima. Um outro ponto também bastante movimentado nessa manhã é a Almirante Henrique Saboia, a Via Expressa. Os motoristas vão perceber esse fluxo intenso logo após virar a alça à direita. Na Avenida Raul Barbosa, já vão perceber que o fluxo está bem intenso para quem vai sentido Papicu pela Via Expressa. Se puder, busque rotas alternativas.

0: 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O som de Seu Jorge, Mina do Condomínio, fechando essa segunda hora do Nova Manhã.
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0: O Brasil alcançou em 2024 sua melhor pontuação no Índice de Desenvolvimento Humano, chegando a 0,805 e entrando pela primeira vez na faixa de muito alto desenvolvimento humano, segundo estudo divulgado nesta terça-feira pelo Programa das Nações Unidas para o Desenvolvimento. O levantamento mostra que o índice que avalia renda, educação e expectativa de vida subiu de 0,744 para 0,805 entre 2012 e 2024. Após recuar durante a pandemia de Covid-19, o país retomou a trajetória de crescimento e superou o patamar histórico. 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Bora beber água? Aproveita, já pega aí a sua garrafinha, o squeeze, o copo. Bebe água, se hidrata.
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15: Um dos grandes atrativos do Centro Dragão do Mar de Arte e Cultura é o Museu da Cultura Cearense, fundado junto com o complexo em 1999 como um museu etnográfico pensado para promover o patrimônio cultural do Ceará. Recebendo visitantes de escolas e público convencional no dia a dia, o espaço expressa parte significativa da cultura cearense com contexto e reflexão. O espaço apresenta desde então uma das exposições mais famosas do estado no espaço subterrâneo, a exposição Vaqueiros, que já recebeu mais de 1 milhão de visitantes. Com um acervo de 130 peças com itens, fotos e recriação de ambientes inteiros, o espaço é um convite para imersão, tanto para quem tem a vivência do sertão, quanto para quem não tem.
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0: Olá, excelente dia para você, manhã de quarta-feira, 27 de maio. Seja bem-vinda, bem-vindo. Aproveita e compartilha a felicidade sempre ao som do melhor da música. 8 horas e 6 minutos. Nos Cearenses tem Robson Medeiros com Amor Perfeito.

Aqui na Nova Brasil, som da Daniela Mercury, você não entende nada. Ainda teve Baby do Brasil, um auê com você. Aproveita para você salvar o nosso contato aí na sua agenda, no seu WhatsApp. Já começando bem o dia, além de ouvir música boa, interagindo, participando, mandando a sua mensagem de áudio ou de texto. 85991122829 é o nosso WhatsApp. Um bom dia para o Alan Monteiro, Rudá, Nauã e Lucilda. Quem também está na sintonia é o Davi Bruno, junto com toda a turma boa lá da imobiliária, já começando bem o dia. Maísa, Diego, Danilo, Reinaldo, Andressa, Elaine, Marcela, Kerciane, Jaqueline, Alinda Mendeiros, Yasmin, Gedaias, Hermilton. Todo mundo começando trabalho ao som da Nova Brasil, que legal. Quem também está curtindo é o Romero Vasconcelos, bom dia. A Ticiane, Excelsa, Ló e a Lúcia, direto da praia do Iguape, em Aquirás. Também começando bem essa manhã de quarta-feira. Para você que está aí, já baixa logo o nosso aplicativo para Android ou iOS. Em qualquer lugar que você estiver, você começa bem o dia ao som da Nova Brasil. Ou, se você preferir, só pedir para a Alexa tocar Nova Brasil Fortaleza, que ela também vai tocar o melhor da música. 8h19, Isabela Taviani é quem chega agora.

0: dos clássicos da Nova Brasil, Moraes Moreira, Sintonia.
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0: 8h30, que bom que você está aqui. Você está curtindo o melhor da música. E para você que está circulando pelas ruas e avenidas de Fortaleza, também pode participar e informar como é que está o trânsito aí. 85991122829 é o nosso WhatsApp. E eu aproveito para alertar você que a Avenida Guanambi tem trânsito intenso, logo após o cruzamento com a Rua Coronel Solon, se estendendo até a Heráclito Graça, ali no cruzamento, no sentido bairro de Fátima, praia de Iracema. Está bem intenso o fluxo por lá. Os motoristas vão perceber lentidão também na Domingos Olímpio. Para quem está vindo desde a rua Tereza Cristina até o cruzamento com a Visconde do Rio Branco, no sentido centro-aldeota. Também tem relatos de fluxo bem movimentado, com alguns semáforos com problemas na João Cordeiro, ali próximo da Avenida Antônio Salles, e também para quem está chegando próximo da Heráclito Graça. 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

Mais que moderna, brasileira, o som do Vitor Clay e o Sol. Já são 8h49, que bom que você tá aqui. Começando bem o dia de segunda a sexta a partir das 6, Nova Manhã Fortaleza, sempre com o melhor da música brasileira. Você participa, interage, bate um papo e inclusive manda mensagens de áudio ou de texto pelo nosso WhatsApp 85991122829. Lá no direct do nosso Instagram também. Segue a gente por lá para você ficar sabendo de tudo que está rolando e também participar das promoções que a gente sempre solta aqui durante a nossa programação. Quem está por aqui mandando um bom dia é o Felipe Félix, Marcos Eloia, o Givanilson Rocha, a Andréa Nojosa e o Randal Luiz, direto de Pacuti. Bom dia também para o Sérgio Onofre, a Rosângela e a Maria Goretti, nos dando carona. A você ligado em qualquer lugar do planeta, nos ouvindo pelo site novabrasilfm.com.br. Mais que moderna, brasileira, essa é a Nova Brasil.

0: E aqui na Nova Brasil, ao som da capital inicial Natasha, a gente finaliza mais uma edição do Nova Manhã Fortaleza. Muito obrigado a você pelo carinho e a sua companhia nesta quarta-feira. Eu sou Marcos Vinícius, vou ficando por aqui com a coordenação de Wagner Mendes, o Vagão. De volta amanhã às 6 da manhã, que é pra gente começar bem o dia em 106.5. Boa quarta, forte abraço. Não esquece, beba água.
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0: Nova Brasil FM, a Luísa Posse, Me Faz Bem, 9h16.
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0: Nova Brasil FM, o som do Gonzaguinha, Lindo Lago do Amor, mais que moderna brasileira. Nova Brasil FM, agora 9h37. 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
2: Ouvintes da Nova Brasil, está chegando a Copa do Mundo e se você, assim como eu, aproveita esse momento para reunir os amigos, familiares, para fazer aquele belo churrasco tomando uma cervejinha, pois bem, saiba que essa conta ficou mais cara se você comparar com a última Copa. Olha esse levantamento que a Valor Invest fez. Eles criaram o que é chamado de cesta da Copa, que é uma cesta que inclui itens como carne, cerveja, refrigerante, snacks, produtos que a gente consome em dias de jogos junto com os nossos amigos. Então, essa cesta subiu de 2022 até o final de 2025, 32,5%. Então, esse é o encarecimento do kit Copa do Mundo no bolso do brasileiro e da brasileira. Só com comparação, o IPCA, o principal índice de inflação do país, cresceu algo em torno de 20%. Então, a cesta da Copa ficou bem mais cara do que a inflação média do brasileiro. Vai, Brasil!
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3: Se você e sua família curtem a prática de esportes como vôlei, futevôlei, beach tênis, tênis de quadra ou pickleball, uma boa dica são as arenas que estão se espalhando cada vez mais pela cidade de Fortaleza. Na Messejana, a Arena Carmel oferece diferentes espaços para aluguel, além de contar com estandes de comida e bebida. No bairro de Fátima, a ideia se repete no Speed Complexo Esportivo, com focos nas quadras de areia para vôlei. No Papicu, a Academia Cearense de Tênis é um espaço mais profissional do esporte, mas também oferece aulas para crianças a partir de 4 anos em quadras exclusivas. No Shopping Iguatemi, no último andar do estacionamento, o Inside Park oferece 9 modalidades de esporte, incluindo também skate, futebol, futevôlei, taekwondo e jiu-jitsu.
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0: Nova Brasil e Zeca Veloso, Salvador.
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0: O Arquivo Nova Brasil destaca agora Wilson Simonal com Nem Vem Que Não Tem. Sucesso lançado em 67 que mistura samba, soul e pop. A composição é de Carlos Imperial, que traz o bom humor brasileiro embalado pelo carisma do artista. Bora curtir então no Arquivo Nova Brasil, Wilson Simonal, Nem Vem Que Não Tem.
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0: E a Comissão Especial da Câmara dos Deputados deve votar hoje o parecer da PEC que reduz a jornada de trabalho. O texto do relator, o deputado Léo Prates, prevê queda de 44 para 40 horas semanais. A transição seria de até 14 meses, com redução inicial de 2 horas nos primeiros 2 meses. A proposta também garante 2 folgas por semana e, se for aprovada na comissão, a PEC segue para votação no plenário da Câmara. 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Faltando 6 para as 10. 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
1: O uso excessivo do celular pode causar tensão no pescoço e nos ombros. Faça pausas para alongar suavemente a região, movimentando a cabeça de um lado para o outro. Ajustar a altura da tela também ajuda a evitar dores. Pequenos cuidados previnem desconfortos futuros e melhoram sua postura diária.
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0: Mais que moderna brasileira, de volta, abrindo mais uma hora aqui pela Nova Brasil com Zé Cabaleiro, Telegrama.
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0: Nova Brasil, sucesso do biquíni, Vento Ventania. Essa aqui é de 1991, do álbum Decivilização. 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Nova Brasil, agora 10 e 16. 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
6: Você conhece o MIS de Fortaleza? Inaugurado em 2022, o Museu da Imagem e do Som é um ótimo destino para você atualizar o significado dos museus. Longe do estereótipo de que museus só olham para o passado, o MIS oferece exposições sensoriais e imersivas que partem do presente e olham principalmente para o futuro. Há exposições sobre paisagens naturais e urbanas de Fortaleza, aves do Ceará, salas de cinema de toda a parte do mundo e da cultura de povos indígenas do estado. Se você estiver com crianças, outra ideia é visitar o Museu do Bode Ioiô, que apresenta a história do animal que se tornou uma grande celebridade de Fortaleza no começo do século XX, ao chegar a ser, ironicamente, eleito vereador como parte de um protesto contra a política local. O acesso é gratuito de segunda a sábado.
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0: De volta para relembrar mais um clássico da nossa música. Essa é de 1984. João Bosco, Papel Machê, 10h21. Bom dia.

0: Nova Brasil e Roberta Campos com Zélia Duncan, Peito Aberto. Mais que moderna brasileira. Agora 10h36, bom dia.
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5: O que é preciso saber antes de engravidar? O check-up pré-concepcional é o primeiro passo. Os exames antes de engravidar ajudam a identificar possíveis riscos, orientar decisões e planejar a gestação. Durante a consulta, podem ser avaliados tipagem sanguínea, rastreio de infecções, atualização vacinal, avaliação da saúde bucal e controle de doenças crônicas pré-existentes. Com isso, o médico pode organizar os próximos passos e personalizar as orientações de acordo com cada caso.
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17: 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Como toda grande metrópole, não faltam opções em Fortaleza de bares e casas de festas para quem quer passar uma noite festiva com bebidas e dança. Um dos lugares que tem se tornado muito popular ultimamente é o Deixe Comigo Bar, no bairro Joaquim Távora, um point famoso do reggae. Funcionando às terças, quartas e sábados, o ambiente interno é acolhedor se você quiser aquela experiência de bar com música e dança, mas se preferir conversar com menos volume, o lado de fora também é ocupado pelos clientes com bancos, mesas ou em pé também. Mudando um pouco o ritmo, outra opção dançante é o Bar do Vinil, no Montese, que funciona de sexta a domingo com discotecagem ao vivo de vinil de diferentes épocas, contando ainda com sinuca e decoração exclusiva com capas de disco e jornais do passado.
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22: Nenhum de nós, Camila.

0: Nova Brasil e o Cidade Negra, onde você mora?
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0: A gente ouve agora Tente Outra Vez, sucesso de Raul Seixas, que está presente no álbum Novo Aeon de 75. A composição é do próprio Maluco Beleza, em parceria com Paulo Coelho e Marcelo Mota. A letra é bem profunda, filosófica e serve como aquela injeção de ânimo para os momentos difíceis. Se você está num dia daqueles mais desafiadores, bora curtir juntos Raul Seixas, Tente Outra Vez.

0: Nova Brasil e Raul Seixas, Tente Outra Vez.
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0: Estou de volta com atualizações do noticiário. A Câmara dos Deputados aprovou o projeto de lei que enquadra pessoas com diabetes tipo 1 como pessoa com deficiência, garantindo direitos em ambientes escolares e no trabalho. O texto reforça também o direito de medicamentos no âmbito do SUS. O PL segue para a sanção presidencial sem mudanças. E os gastos de turistas estrangeiros no Brasil aumentaram nos primeiros 4 meses deste ano e atingiram 20,2 bilhões de reais. O valor representa um aumento de 9,5% em relação ao mesmo período do ano passado, segundo o Banco Central. Faltando 3 minutos para as 11, eu, Cláudia Nakazato, estou indo embora. Volto amanhã, a partir das 6 horas da manhã. Te deixo na ótima companhia da Luciana Camasmi. Um beijo para você e até amanhã. Tchau. 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

Nova Brasil, agora são 11h03. Uma ótima quarta-feira para você. Eu sou Luciana Camasmi, te acompanhando por aqui ao longo das férias da Ana Pellicer. Você está sintonizado na Nova Brasil FM. Você pode acompanhar a gente pelo aplicativo e também no site novabrasil.com. Essa é a Nova Brasil FM, uma empresa do Grupo Tati. Quem abre essa hora é Cazuza.

0: Rafa Brasil, som do Guilherme Arantes, Minúcias. Antes ouvimos Skank fazendo sua versão para Vamos Fugir. 11:17.
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12: Cavar é um instinto natural para esconder comida ou buscar frescor. Se o jardim está sofrendo, crie um cantinho da escavação com areia. Oferecer brinquedos e exercícios para gastar energia também ajuda a direcionar esse comportamento de forma saudável, sem comprometer seu quintal.
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0: Nova Brasil, você ouviu JP e Gilsons com Feito a Maré. Agora 11h31.
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0: Nada Mais é a versão em português de Lately, do Stevie Wonder, lançado originalmente em 1980. A adaptação foi feita por Ronaldo Bastos e interpretada por Gal Costa no álbum Profana, de 1984. A canção manteve a carga emocional intensa da original, destacando a interpretação marcante de Gal, que deu um tom único à versão brasileira. A gente ouve aqui no Arquivo Nova Brasil, Gal Costa, Nada Mais. Música.

0: Nova Brasil, som de Gal Costa, Nada Mais. Agora 11h36. 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
14: Lançado recentemente na Netflix, o filme The Groove Under the Groove conta a história de um músico que já tocou com as maiores estrelas da música internacional, de Michael Jackson a Lady Gaga. Esse músico é o percussionista carioca Paulinho da Costa. O documentário, dirigido por Oscar Rodrigues, conta a história de Paulinho desde que ele morava na periferia do Rio de Janeiro, onde aprendeu a tocar pandeiro, até se tornar um dos músicos mais requisitados do mundo. E não há exagero nisso. The Groove Under the Groove prova isso em cerca de 90 minutos, cheios de depoimentos, imagens e histórias. O ponto alto do filme são as cenas que mostram os instrumentos que Paulinho da Costa tocou, sucessos como Rock Review e I Will Survive. Imperdível.
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0: Nova Brasil, você ouviu Titãs, Marvin.
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0: O Senado aprovou ontem a medida provisória que reajusta o piso salarial dos professores da educação básica para R$ 5.130,63 em 2026, um aumento de 5,4% sobre o valor anterior. E o presidente da Bolívia, Rodrigo Paz, promulgou hoje a revogação da Lei 1341, que limitava os poderes do presidente da República para decretar estado de exceção, que é quando o governo assume poderes excepcionais e suspende parcialmente as regras de estado de direito. O governo Paz enfrenta quase 4 semanas de protestos que pedem sua renúncia. 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Agora faltam 3 minutos para o meio-dia. 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
12: Nova Brasil, agora 12:03. Nessa edição do Sob Medida, a gente ouve Gilberto Gil, Caetano Veloso, Tem Seu Jorge e agora Vanessa da Mata.

0: Nova Brasil, meio-dia e 15.
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Nova Brasil, a parceria de Ana Carolina e John Legend, Entre Olhares. Essa é para quem está em São Paulo. 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Aqui no Sob Medida, a gente ouve agora Gilberto Gil.

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0: Nova Brasil, Engenheiros do Havaí, o papo é pop.
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0: Lançado em 1986 no álbum homônimo de Zizi Posse, Começo, Meio e Fim, é uma verdadeira obra-prima da nossa MPB, que fala sobre a intensidade dos relacionamentos e a beleza dos recomeços. Composta por um time de peso, Tavito, Ney Azambuja e o Paulo Sérgio Valle, a música ganhou o coração do Brasil com a interpretação única e cristalina de Zizi Posse. Vamos ouvir então Começo, Meio e Fim.

0: sobre estrutura insuficiente de monitoramento climático e risco de agravamento das queimadas entre setembro e outubro. E ouça essa, o Ministério Público Gaúcho e o Tribunal de Contas do Estado receberam uma denúncia sobre possíveis irregularidades na destinação de recursos do Fundo do Plano Rio Grande, criado após as enchentes de 2024. Segundo o texto, até 200 milhões de reais que deveriam ter sido utilizados para as vítimas teriam sido usados para financiar empreendimentos turísticos de alto padrão, como resorts na Serra Gaúcha. O governo gaúcho nega irregularidades e afirma que os recursos ainda não foram liberados. 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Faltam 3 minutos para uma.
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2: As feirinhas de rua tomaram Fortaleza como uma alternativa de programação que inclui alimentação, artesanato, shows, conversas e uma proximidade com comerciantes locais e até palhaçaria para crianças, como acontece na AUE Feira Criativa uma vez por mês, alternando de lugar, atraindo sempre pessoas de diferentes bairros que vão curtir as atrações. Outra recorrente é a Zen Feira Criativa, que acontece no passeio público no centro, oferecendo também marcas autorais de roupas e acessórios, além de oficinas e música ao vivo. Na agitada beira-mar, a feirinha tradicional também pode ser uma opção para compras mais voltadas para o artesanato, como roupas, renda e bijuterias, que acontece desde os anos 80. E lá, claro, as comidas típicas e a água de coco não faltam.
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0: Nova Brasil, 1:13.
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0: Olhos Coloridos foi lançado em 1982 no álbum Sandra Sá. A canção se destacou por sua fusão de samba e funk, criando um som inovador para a época. A música foi escrita por Macau, compositor responsável por várias colaborações com artistas da MPB, e foi inspirada pela sua vivência com a questão racial e a resistência à opressão. No Arquivo Nova Brasil, Sandra Sá, Olhos Coloridos.

0: Nova Brasil com Sandra Sá, Olhos Coloridos. Agora 1h18. 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
9: Amassar pãozinho é um instinto de filhote para estimular o leite materno. Quando adultos repetem o movimento, demonstram que estão felizes, seguros e extremamente confortáveis. É uma das maiores provas de afeto e confiança que um felino pode oferecer ao seu tutor.
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15: No começo dos anos 2000, Gal Costa dedicou seus discos a regravar canções que fizeram histórias nos anos 50 e 60. Eram coisas assim. Nesse período, ela circulou o Brasil acompanhada do violonista Luiz Meira, num show bem intimista, que até passou por Fortaleza. E é esse show acústico que ganha agora um lançamento oficial. Gravado em 2003, o disco Gal Costa, ao vivo, no Teatro Carlos Alves, chega agora aos streamings com canções de Ari Barroso, Arnaldo Antunes, Dorival Caymmi, Djavan e outros. Parte desse repertório, Gal Costa havia lançado no disco Bossa Tropical, produzida por Marco Mazola, o mesmo que cuida agora deste projeto ao vivo, que também vai ganhar edição em vinil. Para ter uma ideia desse show de voz e violão de Gal Costa, um single triplo já está disponível. Confiram.
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0: Nova Brasil, você ouviu Roupa Nova com a versão acústica de A Viagem, 1h37.
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12: Assim como o rock dos Beatles, a bossa nova está na raiz da música de Raimundo Fagner. Ele sempre falou dessa influência e já gravou muita coisa daquela turma. Mas só agora, em 2026, dedicou um disco inteiro ao estilo brasileiro que conquistou o mundo. O disco Raimundo Fagner Bossa Nova tem produção de Roberto Menescal, um dos fundadores do movimento. São 10 faixas, todas já bem conhecidas do público. Por exemplo, Águas de Março, que Fagner até citou em sua primeira gravação de Canteiros. Com participação de Zeca Baleiro, Wanda Sá e Marcos Valle, o novo disco de Fagner traz poucas novidades para os fãs de bossa nova, mas vale pela homenagem do cearense ao estilo que foi tão presente em sua formação musical.
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0: Nova Brasil, esse foi Djavan com Pétala. Antes ouvimos a Isabela Rocha, Solta pelo Mundo. 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
0: A ONU fez um alerta sobre o enfraquecimento da ordem mundial diante do aumento de guerras, tensões entre potências e divisões geopolíticas. O secretário-geral, Antônio Guterres, criticou a falta de união internacional para enfrentar crises como as guerras na Ucrânia, Oriente Médio e Sudão. Para saber mais, acesse novabrasil.com. E mudando de assunto, o Brasil alcançou pela primeira vez a faixa de muito alto no Índice de Desenvolvimento Humano Municipal da ONU. O país chegou ao maior índice da história, impulsionado principalmente pelos avanços em educação, saúde e programas de inclusão social como Bolsa Família. 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Agora 1h56.

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13: Que tal conhecer a cidade também pelas marcas autorais de moda? Baba, liderada pelo designer Gabriel Bakit, é uma marca de vestuário que transborda a cearensidade em suas coleções, utilizando o humor, a cultura popular e elementos icônicos do cotidiano de Fortaleza para criar peças unissex, com modelagens modernas e estampas exclusivas que contam histórias. De Moraes, criada por Davi Moraes, destaca-se no segmento de acessórios com peças de design autoral que misturam texturas com banhos de metais nobres, pérolas cultivadas e pedras naturais. Como tantas outras, essas marcas representam diferentes personalidades do feito no Ceará.
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0: Nova Brasil, esse foi o Capital Inicial com música urbana na versão acústica. 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
11: Roer é um comportamento natural que alivia o estresse e limpa os dentes, prevenindo o tártaro. Ofereça mordedores adequados, como ossos recreativos ou brinquedos de nylon, conforme o porte do seu cão. Direcionar essa necessidade corretamente promove saúde bucal e bem-estar mental para o seu pet.
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0: e o segundo dos pontos, um certo alguém. Antes, vai passar a vizinha do lado. 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
2: O que é preciso saber antes de engravidar? O check-up pré-concepcional é o primeiro passo. Os exames antes de engravidar ajudam a identificar possíveis riscos, orientar decisões e planejar a gestação. Durante a consulta, podem ser avaliados tipagem sanguínea, rastreio de infecções, atualização vacinal, avaliação da saúde bucal e controle de doenças crônicas pré-existentes. Com isso, o médico pode organizar os próximos passos e personalizar as orientações de acordo com cada caso.
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0: Nova Brasil, mais que moderna, brasileira. Esse foi Zé Cabaleiro, Amanhã Talvez.
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0: O Dia Livre de Impostos acontece amanhã, dia 28, em várias cidades do país, com descontos especiais em produtos e serviços. A ação reúne lojas, restaurantes e postos de combustível que vão vender itens sem repassar o valor dos tributos ao consumidor. Vale a pena verificar o que vai ter na sua cidade. Mudando de assunto, uma obra inédita de Hermeto Pascoal acaba de chegar às plataformas digitais. Sinfonia em Quadrinhos mistura música e ilustrações em um projeto criado há mais de 40 anos pelo multiinstrumentista alagoano. Para saber mais, acesse novabrasil.com. 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Faltam 3 minutos para as 3.
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0: Novo Brasil, som do Ney Mato Grosso, Balada do Louco.
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4: Na beira-mar, um dos lugares mais visitados é a famosa Feirinha. Após a avenida passar por uma reforma, os comerciantes ganharam um espaço especial, aproximando os boxes de estabelecimentos culinários e deixando ainda mais próximo ao Mucuripe. Funcionando como um shopping a céu aberto que ganha vida todas as noites sob a brisa do oceano, a feira oferece centenas de boxes padronizados, onde artesãos e comerciantes expõem o que há de melhor na produção cearense, desde as delicadas rendas e bordados, até bolsas de couro, roupas de moda praia e outros elementos tradicionais. Além do artesanato, há também as castanhas de caju torradas na hora, doces típicos e licores artesanais. Tudo isso em um ambiente seguro e iluminado, com vida para um passeio relaxante após um dia de praia.
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8: Comer devagar e mastigar bem os alimentos facilita a digestão e aumenta a sensação de saciedade. Quando você se alimenta com pressa, pode consumir mais do que precisa. Preste atenção ao sabor, à textura e ao aroma da comida. Esse hábito simples melhora a sua relação com a alimentação.
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0: Nova Brasil 3:29.
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0: Canteiros é uma canção de Raimundo Fagner lançada em 1973 no álbum Maneira Frufru. Inspirada no poema Marcha, de Cecília Meirelles, a música se destacou pelo seu tom emotivo e interpretação intensa, mas gerou uma disputa judicial devido ao uso não autorizado dos versos da poeta, levando à sua proibição por muitos anos, até que acordos legais permitiram seu retorno ao repertório do cantor. Aqui no Arquivo Nova Brasil, a gente ouve Fagner, Canteiros.

0: Nova Brasil, esse foi Gilberto Gil, A Paz. Agora faltam 20 para as 4. 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
7: Se o cão destrói objetos ao ficar sozinho, pode ter ansiedade de separação. Acostume-o com saídas curtas, use brinquedos interativos e evite festas na chegada ou despedida. Agir com naturalidade ajuda o pet a entender que sua ausência faz parte da rotina normal da casa.
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0: Faltando 2 semanas para a Copa do Mundo, o interesse pela seleção explodiu após a convocação de Carlo Ancelotti. Os debates na internet são liderados pela presença de Neymar e pelas ausências de João Pedro e do lesionado Estevão, com os torcedores avaliando os critérios técnicos e físicos. E você, já virou especialista? Tá só na torcida ou ainda não entrou nesse clima de Copa? Nova Brasil, mais que moderna, brasileira. Agora falta 1 minuto para as 4. Eu sou a Luciana Camasmi, estou te acompanhando por aqui ao longo das férias da Ana Pellicer. Te agradeço pela companhia. Na sequência, você fica com Júlio César. Até amanhã. Beijo. 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
3: Nova Brasil, muito boa tarde para você, obrigado pela sintonia. 4 e 4, tá no ar o Sub Medida com a Patrícia Marques. Quando chove?

0: Nova Brasil, fechamos mais uma edição do Sob Medida, esta de 83, Gal Costa, baby.
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0: O governo transferiu 5 bilhões e 700 milhões de reais em valores esquecidos nos bancos para o fundo que garante o programa Desenrola 2.0. Apesar disso, os brasileiros ainda podem resgatar cerca de 4 bilhões e 900 milhões de reais pelo sistema Banco Central. Quem teve o dinheiro transferido terá 30 dias para contestar e reaver os recursos após a publicação de um edital oficial. Fique na sintonia, Nova Brasil, mais que moderna, brasileira.

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3: Nova Brasil 5 e 3, boa tarde. Léo Jaime, Gatinha Manhosa.

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5: Amassar pãozinho é um instinto de filhote para estimular o leite materno. Quando adultos repetem o movimento, demonstram que estão felizes, seguros e extremamente confortáveis. É uma das maiores provas de afeto e confiança que um felino pode oferecer ao seu tutor.
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10: O maior e mais icônico polo de artesanato do Ceará, o Mercado Central de Fortaleza, reúne em seus 5 andares a essência da cultura nordestina através de mais de 500 boxes repletos de tradição. Ao percorrer seus corredores, o visitante encontra uma variedade impressionante de redes, rendas e bordados delicados, além de artigos com couro legítimo e as famosas garrafinhas de areia colorida e objetos religiosos. Além do artesanato, o local é um paraíso gastronômico, onde se destacam as castanhas de caju, cachaças artesanais, rapaduras e doces regionais. Tudo distribuído em uma arquitetura moderna marcada por rampas em espiral que oferecem uma vista panorâmica do espaço. É o ponto de encontro obrigatório e o calor da hospitalidade cearense, tudo em um lugar só.
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13: Muito boa tarde, sejam todos bem-vindos mais uma vez a mais uma tarde com a gente, com a melhor equipe esportiva aqui na Nova Brasil em Campo, das 17h30, hoje, impreterivelmente até as 19h, você estará conosco acompanhando todas as novidades, tudo que há de mais moderno e de mais novo no futebol local, no futebol nacional, notícias internacionais, enfim, com a melhor equipe esportiva do rádio, não precisa nem procurar. Aqui é o melhor lugar, entre em campo, a Nova Brasil em Campo. Muito boa tarde.

0: Tiani.
1: Não é que sou eu, tô roubando esses jargões, tô roubando, é isso aí. Muito boa tarde a todos, deixa primeiramente, antes de eu bater o centro, até porque ninguém consegue jogar bola sem ter companheiros ou adversários, no caso aqui eu só tenho um time de craques, deixa eu chamar primeiro ele, o baluarte do esporte, o chefe, o coordenador eterno da equipe, Edmilson Maciel. Muito boa tarde, Edmilson.
2: Edmilson Maciel.
3: Boa tarde, coronel.
1: De volta.
3: Muito boa. Pois é, você tá meio que rareando, mas um dia você volta, né? Abraçar o Jota, o nosso querido Luiz Eduardo, que está conosco, o PH, que é o nosso fixo, né? E hoje tem muita coisa importante pra gente discutir aqui, pra se debater, pelo menos. Começando pelo Ceará, né? Situação tá feia.
1: Vai debater lá, ou vai bater no Ceará
3: tá
1: também?
3: Complicada. Dois jogadores foram afastados. O técnico começou a brigar com as estrelas do Ceará. Dizem que o problema é falta de dinheiro para pagar os atletas que recebem mais e vai se livrando pelo outro lado. Só conversas, não conversei com ninguém do Ceará, né? A nível de Brasil, o que se comenta é que o Neymar está queimado. Tem gente que diz não, é a imprensa da esquerda que está queimando o Neymar. Mas tem gente que diz que ele vai quebrado e não vai participar provavelmente da Copa, né? E daqui a pouquinho tem o Fortaleza num jogo difícil e decisivo. Tudo pode acontecer lá em Recife hoje. Inclusive, na saída do estádio, as torcidas organizadas podem estar lá promovendo mais uma vez um desenrolar de violência, viu?
1: É isso aí, grande Edmilson Maciel com a gente, também deixa eu chamar ele que joga em todas as posições, já foi narrador, já foi cronista, já foi repórter, operador de mesa, já foi jogador, atacante, zagueiro, enfim, ele é tudo, foi, é e ainda será, viu? O grande Jota Egito. Muito boa tarde, Jota.
4: Jota Egito.
5: Na moral, valeu, coronel, não, obrigado deixou, pelo moral que tá me dando.
1: Isso, você não deixou eu acabar, eu falei, foi, é e será, viu?
5: Tá certo, boa tarde a você, boa tarde ao Edmilson Maciel, nosso Luiz Eduardo, PH, e principalmente ao torcedor ouvinte, não é? Vou começar pela seleção brasileira. Conversa para boi dormir, essa coisa que o Neymar tá machucado, isso aí é intriga da oposição. Neymar tá pronto, vai jogar, será titular da seleção brasileira, vai ser titular da seleção brasileira e quiçá o melhor jogador da Copa do Mundo de 2026 com o Brasil campeão, se é que o Brasil vai ser campeão, não é isso? A seleção se apresentou, daqui a pouco a gente vai falar sobre isso. Foi falado aqui no Ceará, dois jogadores estão afastados, né? Ceará não tem interesse, o Ceará divulgou que não tem interesse mais na permanência desses dois jogadores, que um é o Vina. O Vina, nessa volta para o Ceará, dessa vez, ele decepcionou o torcedor. Tá decepcionando o torcedor. Não fez nada em campo para agradar o torcedor. O torcedor lembra daquele jogo contra o Internacional, que ele acabou expulso, prejudicando o Ceará. E de lá para cá o Ceará foi caindo até cair de vez para a Série B do Campeonato Brasileiro. E o outro é o Pedro Henrique, o PH, que não apresentou aquilo, foi contratado, chegou aí cheio de marra para ser o cara e acabou não apresentando um bom futebol. E a gente não sabe se houve desentendimento com o treinador, essa coisa toda, ou só a questão é financeira. Só se sabe que os dois estão afastados e o Ceará disse que não tem interesse mais na permanência dos dois jogadores. No Richardson, que é um cara que a torcida gosta, que a diretoria gosta, o próprio treinador gosta, está treinando normalmente e com certeza vai ser relacionado para a próxima partida.
3: Você gosta? Você acha que o Richardson, o treinador, gosta?
1: Você vai acabar o programa mesmo, é?
3: Não, cara, é porque o que foi feito agora, rapaz. O Ceará perdeu 3 pontos por falta de alguém, de tutano, que chegasse ali e brigasse.
5: Mas se você... Quando você via, ele estava um pouco fora do peso. Entendeu?
1: Se acalme,
5: então foi fazer
1: se acalme,
5: um trabalho. Foi fazer
3: essa
5: um trabalho.
3: É a desculpa que está vindo de
1: respire,
3: lá.
1: Respire,
3: né? Porque ninguém dá
1: respire,
3: essa informação.
1: Respire.
3: Sabe o que é? É que ficam fazendo besteira, fica fazendo besteira. Você estava ganhando, perdendo um jogo, aí no segundo tempo encosta, empata, aí o que, que você vai fazer? Botar um jogador capaz de destruir jogada. E essa é a missão do Richarlison. Aí o treinador, na sua inteligência, capacidade incrível, deixa o Richarlison aqui, não precisa dele não.
5: A maior porcentagem aí é dele, do treinador, de culpa.
1: Eu vou falar assim,
5: a situação do Ceará.
1: Vocês vão começar as intrigas ou não vão deixar apresentar o professor, não? Eu, diretamente da Central de Informações da Nova Brasil em Campo, deixa eu apresentar ele, ele não é professor, ele é mestre. O mestre dos mestres, mais mestre do que o mestre dos magos, ele, grande professor Luiz Eduardo. Muito boa tarde, professor.
0: Luiz Eduardo. Boa tarde, Érico, boa tarde, Jota, boa tarde, Edmilson, PH, torcedor com a gente aqui já na Nova Brasil FM. Tem muito assunto hoje. Começando logo pela seleção brasileira. Opa! Seleção brasileira, o Neymar, ele se apresentou. Mas a CBF vai realizar exames de imagem para ter uma avaliação mais detalhada da lesão do atleta, que se recupera de um edema na panturrilha direita. Essa é a situação de momento.
6: Tiro de letra, só com massagem.
1: Isso é uma pereba que nasceu na...
0: Outro que... Essa é boa. Danilo se apresentou, mas não treinou. Por quê? Porque atuou...
5: Qual o Danilo?
0: O Danilo zagueiro, que é do Flamengo. Que atuou os 90 minutos da vitória do Flamengo em cima do Cusco do Peru. O Brasil ainda fará mais 3 treinamentos na Granja Comari, antes do amistoso, domingo, 18h30, no Maracanã, contra o Panamá. Depois dessa partida, o Brasil aí vai direto para os Estados Unidos. Lá, o elenco se juntam lá, né? Com toda a delegação, o Gabriel Martinelli, o Gabriel Magalhães e o Marquinhos, eles que vão decidir no sábado a Liga dos Campeões, Arsenal e Paris Saint-Germain. E aí depois, já nos Estados Unidos, 6 de junho, tem um amistoso em Cleveland contra o Egito. Passou esse amistoso aí, o clima é Copa do Mundo.
5: Né? Deixa eu te falar uma coisa.
0: Sim, sim, Jota.
5: O que é que o com todo respeito aos panameños, o que é que o Panamá representa em termos de futebol? Para a seleção brasileira fazer um amistoso. O Brasil tinha que fazer um amistoso?
1: Para a população do Panamá representa tudo.
5: Tudo bem. Agora, o Brasil tinha que fazer um amistoso? Era contra a Alemanha, era contra a França, contra a Inglaterra.
1: Mas não pode, você não pode fazer amistoso com times que vão disputar a Copa.
5: Então isso é balela. Está enganando o povo. Continua enganando o povo.
3: Outra coisa, se você vai fazer um amistoso contra a Alemanha, aí toma de 7-1, como aí é que fica? Demoraliza.
5: Pois é. Não dá aí chega lá, ganha de 5-0 do Panamá, é a melhor do mundo.
1: Hoje os ânimos estão acirrados aqui na rádio. Deixa eu só mandar um abraço também pro nosso Paulo Henrique, operador, que está aqui conosco, operando a máquina da Nova Brasil em campo. Todos hoje, impreterivelmente, iremos somente até as 19 horas, porque tem Voz do Brasil. E mais tarde a equipe volta com a jornada esportiva, a comando do grandioso Kleber Bezerra e sua equipe, Júlio César, Wesley Lopes, enfim, todo mundo, para fazer a cobertura do jogo entre Sport e Fortaleza. Sim, professor também, professor Luiz Eduardo, na equipe esportiva, para trazer todas as emoções, tudo o que vai rolar diante desse jogo, do segundo jogo da semifinal pela Copa do Nordeste.
0: Só lembrando que o Panamá tá na Copa, viu?
1: Hoje não?
0: Tá na Copa. Panamá tá na Copa.
1: Quando eu falo Copa, assim, é o seguinte. Hoje, tipo, você pegar uma seleção que não esteja na Copa, né, é difícil. Tem 350. Agora, Panamá, você não vai fazer um amistoso entre Brasil e Alemanha, como disse o Titi aqui, né? Na véspera de uma Copa do Mundo, sabendo os times que, assim, pô, eu tenho que quebrar aquele cara ali, porque ele que vai... chegar numa final, numa semifinal...
3: Pegar esse Neymar ali, eu dou no
1: pescoço dele pra ele nem sequer entrar em campo mais.
0: O Panamá tá no grupo L, só com pedreira. Croácia, Gana e Inglaterra. Estreia contra Gana no dia 17 de junho, uma quarta-feira, em Toronto, no Canadá.
5: É o primeiro chocolate que ele vai tomar.
1: É isso. O JG hoje tá com rima até com o Panamá.
5: Não, é porque o povo quer enganar a gente de tudo que é jeito, pai. Engana a gente no mercado, engana a gente na rua, na fila do pão.
1: Você tá revoltado. Você tá revoltado. Se acalma.
5: Tô com dinheiro no bolso.
1: Tira a faca de perto desse rapaz.
3: Pois é, você que tem dinheiro no bolso, não era pra estar chateado.
5: Tô com saúde.
3: Mostrar lá em cima.
5: Trabalho na Nova Brasil.
3: Chega pra brigar.
5: Entendeu?
1: Não sei. Você tá aí,
5: agora, essa calma, agora eu quero fazer calma. Um registro.
1: Maracujina,
5: tava prestando atenção aqui, quero fazer um registro muito agradável.
1: Você foi de 0 a 80, agora baixou?
5: Isso, baixei.
1: Vamos lá, vamos lá.
5: Eu sou assim, eu sou rápido. Olha, a vinheta do Luiz Eduardo aí, a melodia, viu? A sonoridade, rapaz, é uma coisa assim de...
1: Você foi tirado da quinta sinfonia de Beethoven.
5: De emissora de antigamente, viu? Eu voltei ao passado, viu?
1: Olha aí.
5: Se você vê assim a melodia, não é isso?
1: Ele tá pedindo
0: de novo.
5: Bota
0: de
5: aí,
0: novo.
5: Bota aí a melodia. Parece aquela.
1: Isso é orquestra sinfônica.
5: Aquela poderosa.
0: Parece.
1: Deixa eu já dar um giro aqui rapidinho da galera que tá com a gente no trânsito. Você que está no trânsito, está no ônibus, está em casa ouvindo pela Radiosnet. Não esqueça, todos os dias, das 17h30 às 19h30, você tem um encontro marcado com a gente. Não adianta procurar, não. Tem gente que começa antes, tem gente que começa depois. Mas nenhum começa durante o nosso período de 17h30 às 19h30. Então não procure a rádio, não, senão você vai se perder, vai sair da sintonia, você vai acabar perdendo o melhor programa esportivo do Rádio Cearense aqui na Nova Brasil, com a melhor equipe esportiva, diga-se de passagem. Tirando eu, o restante aqui, ó, é só fera, pessoal. Mandar um abraço aqui pro meu grande amigo Estevão. Esse parceiro lá da Praia do Presídio, ligado com a gente, mandou até a foto aqui. Ele está no melhor lugar que tem que se estar neste momento. Sabe onde é, Jota? Engarrafamento. Viu? Engarrafamento é o melhor lugar que você tem para estar nesta tarde ensolarada de quarta-feira.
5: Ele está na Praia do Presídio, está preso, né? Está preso no trânsito.
1: Mas, exatamente. Se não está na praia, está preso no trânsito. Ele que é o dono da JLR Brindes. Um abraço, meu grande
0: esse
1: amigo.
0: Esse povo tem uma presença de espírito espetacular.
1: Não, e detalhe, aqui é só no corte. Né? É, aqui é jogar, o pessoal aqui joga rápido, viu, meu amigo também. Meu amigo Denilson Richelli, sabe quem tá com a gente aqui também? O Edmilson.
0: Digo.
1: Nosso grande amigo Délio Salgado.
0: Ah, grande Délio.
5: Acabamos Délio. De hablar.
1: Isso,
5: Délio. De falar.
1: Délio Salgado.
5: Falamos uns com os outros.
0: Recebeu um convite para vir trabalhar com a gente.
1: Rapaz,
0: trazer
1: homem...
0: um pouco da sua inteligência.
1: O homem tá na correria, o homem empresário, ele ganha R$30 por segundo.
0: É, mas ele aqui, ele vai propagar muito mais o seu lado pessoal. Aliás, ele tem uma granja lá no...
1: Não, você está sendo humilde. Granja não, aquilo ali é um aras. É,
0: quatro quarteirões, né? Quatro hectares. Um açude lá, tem uma criação de peixes lá. Ô, Délio, que saudade, rapaz. Vem pro meio da gente que é pobre, rapaz.
1: É isso.
5: Quem
1: aí.
5: É que é pobre?
0: Eu.
5: Essa boca pra lá, pai. Negócio de pobre, rapaz.
1: E um abraço também pro meu grande amigo Glaucir Lopes e sua filha Antônia, também ligados com a gente aqui na Nova Brasil.
5: Quer atrair coisa ruim?
0: Eu posso dizer que não sou pobre, hoje eu tô liso. Sabe quanto é que eu tenho na carteira? R$2.
1: Ora,
0: no cartão, zerado.
5: Eu tô de brincadeira.
1: E eu que tenho com 1,50 pra comprar o espetinho. Vamos lá.
5: Brincadeira.
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1: É isso aí, são 17 horas e 51 minutos. Vamos bater o centro, professor.
2: Bora, tem notícia aqui, hein, amigo? Felipe Luiz. Sabe quem é, né? Felipe Luiz.
1: Sim.
2: Felipe Luiz, ex-treinador do Flamengo, tá sem clube. Porém,
1: contudo, todavia,
2: o que se fala lá na Alemanha que tem clube interessado por ele. Ele é clube grande. É o Bayer Leverkusen.
1: Olha aí.
2: Que tem o nome de Felipe Luiz como prioridade. É o principal alvo do clube alemão para treinar o Leverkusen na próxima temporada, que já se inicia em agosto. E aí, o Felipe Luiz aparece como favorito. O Leverkusen trabalha outros nomes, mas o nome que ele quer, o Bayer Leverkusen, é do Felipe Luiz, o que seria excelente para ele.
1: É isso aí. Os saudosos flamenguistas, né, que viram o Felipe Luiz sair. Tá certo que boa parte dos flamenguistas quis a saída, outra parte não. É isso. Mas as últimas derrotas, o pessoal ficou com a saudadezinha, tenho certeza. Né? Mas é isso aí. Que Felipe Luiz, para mim, Edmilson, eu não sei você, mas foi fácil a vida dele aqui, né? Porque você dirigiu um Flamengo, ele já tinha experiência de jogador, isso aí isso aí você não tem como excluir do jogador, né? Mas, assim, também você sair logo de campo e já de cara dirigir um Flamengo da vida, torna o seu início de trabalho como técnico bastante facilitado, né?
3: Até porque ele é amigo de todo mundo. Lá no Flamengo, todo mundo adorava o Felipe Luiz, como treinador, como colega. Mais idade, aconselhando a todo mundo, sempre trazendo o povo em torno do Flamengo. O contexto aqui é todo em volta do Flamengo, que é o Flamengo que nos interessa, e fazia muito isso, né? Lamentavelmente teve que sair alguns resultados ruins no Brasil. A cultura é essa, né? Mas de repente o cara chegou, saiu, não é muito preocupado não. Agora eu vou fazer um levantamento amanhã. O que me disseram hoje, e eu vou fazer esse levantamento amanhã, viu, Jotão? Me disseram hoje é que, juntando o salário de todos os 26 jogadores da seleção brasileira, tem gente que ganha R$700 mil. Juntando todos eles, não chega ao salário do Mbappé. Eu vou fazer uma soma amanhã, pesquisar para ver essa história, se é real.
4: Não tem fundamento não, porque o Neymar encosta nele. Só o Neymar, entendeu?
3: Neymar,
4: mesmo jogando no Santos.
3: Neymar é 26, sim, e ele ganha 90.
4: Não, mas ele fica perto.
1: Não duvide do matemático Oswald Edmilson Marcel de Souza. Viu?
3: Não tem jogador, o goleiro do Grêmio, né?
4: Aham.
3: Que foi? É R$700 mil.
4: Tá certo, cara. Não, era pra ser mais? Tá bom, R$700 mil.
3: Eu me quebrava mal, galho. Eu quero dizer o seguinte: juntando todos os 26.
2: Já ajudava, né?
1: Pagar um pouquinho, né? Pagar a conta da padaria.
3: Não, o problema é o seguinte:
4: o pessoal fala que esse Mbappé é tão arrogante, cara.
3: É, mas eu tô falando do que ele ganha. Eu vou dizer uma coisa: se eu ganhasse 90 milhões por mês,
1: eu
3: não olhava nem pra vocês, mano. Ora, mas
4: Edmilson Marcel, ouvi o seu contra-cheque. Você ganha 16 mil e pouco.
3: Eita, por ano.
4: Não,
3: por ano.
4: Esqueceu o que você mandou pra mim?
3: Por ano.
4: Você ganha 16 mil.
1: Não se revela os contratos, viu, Jota?
4: Então, olha só, você não pode ficar. Não, porque o cara ganha isso, ganha aquilo. O melhor salário é o seu. O melhor carro é o seu. O melhor apartamento, a melhor casa é a sua lá da praia.
1: Atenção, bote uma música de fundo aí. Dicas motivacionais de Jota.
4: Bota música fundo. Tem que parar com isso. O cara fala, não, porque o cara ganha não sei quanto, não sei nem. Parabéns pra ele,
1: e agora,
4: cara.
1: Parabéns pra ele.
3: Eu não acho, por exemplo, eu acho que o Mbappé faz justiça. Tá certo? Eu acho que o Neymar, pela bola que tá jogando, tá ganhando demais.
4: O Neymar tem 34 anos já.
3: Pois é.
1: E agora com você, Neymar, frases motivacionais com
4: o Neymar. O Neymar é bilionário. Ele não é milionário, não. Ele é bilionário.
3: Tem um pai que é um baita administrador.
4: Inteligente,
3: né? Pois é.
4: Mas o negócio aqui é futebol.
3: E Neymar é futebol.
1: As frases motivacionais estavam boas. O pessoal tava todo mundo aqui curtindo aqui. Mandaram até um abraço. Disseram pra você aqui que você é um bom motivacional. Orientador motivacional.
4: O bolso me paga 11 mil.
1: Gustavo Pires aqui na escuta falou que
4: paga.
1: Até se motivou viu? Com o Passat que ele tem.
3: E me disseram 72. Que ele não vem hoje, que era o dia de pagar esses 11 mil para você.
4: Não, ele já me deu 8.
1: Professor, o que é que a gente tem mais de novidade aí no mundo, professor?
2: É só dizer que o salário do Mbappé é o mais alto da La Liga Espanhola. Somente isso, né? Ele, por semana, é 3 milhões e 700 mil, no caso da nossa moeda, reais. Por semana.
1: Ele não me faz inveja.
2: Mês, 16 milhões. Ano, mais de 30, quase 300 milhões.
1: Eu duvido se ele racou uma freirazinha assim no punho da rede. Ele não fez isso.
2: Não, ele não fez nada.
1: É isso aí.
4: Não, ele era duro, rapaz.
1: Era?
4: Era, um moleque velho duro, meio da rua.
1: Menino do buchão, né?
4: Era, cresceu rapidamente, fez o golzinho lá e o pessoal...
1: Vamos lá, ô professor, você abriu a jornada aqui, né, na hora que nós lhe chamamos, com a notícia aí do Neymar. O que que tá rolando com o Neymar? Estiramento, o que que é? Bicheira?
2: O Neymar, ele tá com esse problema na panturrilha direita.
1: Isso aí já foi aquela situação do jogo do Santos, né? Onde teve aquela polêmica que ele saiu e o como é que é? O quarto árbitro colocou na placa que
2: e
1: era
2: para... botou a culpa no César Sampaio.
1: Isso, botou a culpa no César Sampaio, enfim. Ainda é fruto disso aí ainda? Porque desde aquela época, professor, estão dizendo que ele estava lesionado desde aquela época ali, né? Inclusive, o massagista, ele fez a massagem na hora lá, foi exatamente na panturrilha direita.
2: Se ele volta e agrava ainda mais? Foi como o Jota falou, né?
1: Exatamente.
2: Um livramento, né? Agora só tem um detalhe.
3: Tem perigo de voltar, não. Só volta... A doutor Ney...
2: Voltar pro jogo.
1: Né? Voltar pro jogo do Santos naquele dia.
3: Sim, naquele dia, né?
1: Isso. Certo. Exatamente. Então, assim, existe essa possibilidade. É isso, professor?
2: Isso.
1: Vão fazer imagens ainda. Mas eu vou falar pra você, viu? Se eu fosse o Ancelotti, deixaria nem que seja pra descascar a laranja.
3: Mas terminou ali o...
2: Crystal Palace, campeão da Conference League.
3: Onde é?
2: Seria aí uma espécie de... Quarta competição da Europa, né? Quarta competição mais importante, porque tem a Liga dos Campeões.
1: É o título do Ferroviário.
2: Tem a Liga Europa. É tipo uma série D, né? Tem a Liga Europa.
1: Série D.
2: O Crystal Palace venceu o Rayo Vallecano 1-0 e levou o título. Crystal Palace.
4: E o estádio está lotado, viu?
2: Lotado. É. Crystal Palace é um time popular demais lá na Inglaterra. Então, olha. Hoje, quem apareceu lá pela Academia de Futebol do Palmeiras foi o Barbosa. Quem é ele? Zagueiro? Não é mais do Botafogo, é jogador do Palmeiras.
1: Isso.
2: Então ele se apresenta. Eu recebido logo pelo seu futuro companheiro de zaga, que é o Gustavo Gomes. Eu acho o Barbosa um baita jogador.
1: Sim, e saiu do Botafogo porque o Botafogo também está entrando numa espiralzinho aí de crise, viu?
3: 1 bilhão e 700 milhões.
1: A saída do texto aí, um monte de...

0: 1.200.000.
1: É, qualquer Zezinho quer chegar aqui.
0: Você sabe por quê? É porque as pessoas não gostam de falar. Você sabe por quê que o esporte começou a se endividar? Porque ele quis dar uma de bonzão. Queria, era salário de 700, 800 mil. Eu conheço um monte de jogadores que passaram por lá que estavam ganhando 800 mil, 900 mil. Entendeu? Jogador que saiu do Vasco, aquele que saiu do Vasco, famoso, você conhece bem, todo mundo conhece aqui. Ele começou a pagar bons salários, tá aí, com a dívida enorme.
2: Mas está na liderança da Série B.
0: É, tá, sim. Isso aí, a gente está falando de. Não adianta você.
2: Economia.
0: Não adianta você estar tá bonito por fora e feio por dentro. O bom é você estar tá bonito por dentro
2: e por fora.
0: E por fora.
1: Eu tô falando que ele tá hoje, tá, hoje ele tá um coach.
0: Não, não, é porque...
1: Isso, Jota. Depois você procura aqui na internet com uma música de motivações, daqui o que o Jota Egito vai lançar a sua frase ainda hoje. Tá certo? Mas Jota, você que é um defensor ferrenho da SAF.
0: Você sabe como é que eu vejo a SAF? Entendeu?
3: Veja. Fora. 18 horas, hein?
1: 18 horas
2: no Pai do Espírito Santo.
0: Que Deus nos proteja.
2: Oh,
1: amém.
0: Por muitos e muitos anos, né? Você sabe como é que eu vejo assim? Tem algumas SAFs, por exemplo, a SAF do Bahia, né? A gente sabe que é uma SAF boa, tem respaldo. Eu fiquei muito animado com essa SAF do Novo Horizontino, porque lá é SAF total. A SAF do quase 100% das SAFs no Brasil. 90% SAF e 10% clube. O clube é uma associação, entendeu? A SAF chega, ela comanda o futebol profissional, paga o profissional e paga a base. E a SAF e os 10% que fica com o clube comanda o estádio, né? Fica com o patrimônio é do clube. Agora, como é que eu penso? Tem muita gente vindo lá do estrangeiro, lá da Europa, não sei se da América do Norte, da Ásia, tá vindo do estrangeiro para cá, de outros países, e chega aí com a merreca, não, vamos montar uma safra aqui no clube tal. Ele pensa que ele vai arrecadar dinheiro ali
2: amanhã.
0: A rodo. Amanhã, a rodo. E não é bem assim, porque os clubes têm dívidas, muitas dívidas, entendeu? É desse jeito. Então, eu acho que muita gente se aventura. Claro que tem a SAF, como eu disse, a do Bahia é um exemplo. Tem outras e outras aí, a do Novo Horizontino.
3: Tem chegando uma forte aí, viu? Da Inter de Limeira.
0: Do Inter.
3: Da Inter de Limeira. O processo está bem adiantado.
0: Pronto.
3: A informação que eu tive através da imprensa saudita, através do príncipe lá, o Abdullah Bin Saad.
0: Dinheiro lá é do bolso.
3: A informação que eu tive de lá.
1: É isso, juntamente com o Ronaldo e o Roberto Carlos.
0: Ah, se o Ronaldo está no meio, tá, então no meio. É bom.
1: É sério.
0: O Ronaldo é um cara sério.
3: Quem está negociando a venda da SAF da
0: Inter? E o Roberto Carlos também.
3: É o Henrique Ambroghini. O Henrique Ambroghini é amigo do Roberto Carlos. Então, já chamou o Roberto Carlos para o negócio. O Roberto Carlos já convidou o Ronaldo. E eles estão prometendo a Inter de Limeira logo, logo, forte no cenário nacional.
0: Lembrando que nesse caso aí, por exemplo, Novo Horizontino é para formar jogadores. Inter de Limeira é para formar jogadores.
3: Isso.
0: Né? O caso do Bahia. O Bahia não. O Bahia quer se manter ali, primeiro organizando. Tem um técnico muito bom, um cara que tem visão. Ajeitou o Bahia, assim como ajeitou o Fortaleza, né? O Rogério Ceni. Rogério Ceni foi quem deu o pontapé inicial no Fortaleza. Ele arrumou o Fortaleza bem direitinho. Se alguma coisa deu errada, não é culpa dele. Ele agora está no Bahia, é um bom treinador, está trabalhando muito bem lá no Bahia. Tem muita gente, inclusive o pessoal da SAF, está satisfeito com ele. Então, é assim, o Bahia no momento, ele quer firmar o clube. Não dever nada, formar jogadores. Claro que quer beliscar um título, mas não é... não está em primeiro plano o título, entendeu? O que está em primeiro plano é a organização do clube.
1: Eu acho que vai chegar um momento em que ou o pessoal cai na real, ou então o futebol vai acabar, porque senão tá difícil, viu?
2: Vou fazer um dado grana aqui que é interessante.
1: Traga.
2: Já que estão falando de dívida. Isso é uma relação aqui dos clubes mais endividados do Brasil.
3: Atualizada, né?
2: Eu acho que isso aqui é da Veja, né? É muito criterioso, né? Primeiro lugar, maior débito, Atlético Mineiro, 3 bilhões.
0: Tu tá me vendo aqui?
2: E 440 milhões. 3 bilhões e 440 milhões. Atlético.

0: O segundo, Corinthians, 2.810.000.000. Terceiro mais endividado do Brasil, São Paulo Futebol Clube, 2.240.000.000. Quarto mais endividado do Brasil, Vasco da Gama, 1.940.000.000.
1: É bom você dar uma olhada direito, porque pode estar errado.
0: 1.960.000.000 aumentou.
1: Mas nós temos patrimônio
0: internacional.
1: Nós temos, além da sede São Januário, nós temos mais três calabouços.
0: 1.940.000.000 internacional. Ah. O Cruzeiro, olha o Cruzeiro. 1.890.000.000.
1: É Grêmio, do bilhão, né?
0: 1.800.000.000. Santos, 1.780.000.000. Botafogo, 1.780.000.000. O Sport, 1.620.000.000. 1.620.000.000.
2: Por falar em dívidas, viu, o Admilson? Tá, já dando um passozinho mais à frente aqui. Ferroviário tá muito bem, obrigado, na Série D, né? E aí se fala aí, o Jotão fala muito em SAF de Ferroviário, né? Se fala muito em SAF de pretensões de SAF de Fortaleza.
1: Não, porque eu quero que dê certo,
2: né? Isso, exato. Né? Mas existe...
1: A SAF do Fortaleza é diferente, viu?
2: Diferente. Existe um disse-me-disse por aí, né? Que existem algumas dívidas ainda da SAF do Ferroviário. Alguns jogadores aí com dias de salários atrasados, né? Comissão técnica com salário atrasados, enfim, parece que as coisas lá pelo lado lá da Barra do Ceará não está tão bem legal.
0: Só
2: ainda
0: complementar
2: com a SAF
0: aqui, trazer os dois cearenses, né? O Ceará deveria 84 milhões e o Fortaleza 66 milhões. A relação saiu hoje da Veja, com os 20 clubes mais endividados do Brasil.
1: Merreca, essa dívida aí de 84 milhões é merreca. 60 milhões, então é troco.
2: Também acho, é troco.
1: É, pro Fortaleza, pro Ceará, esse é troco.
2: Mas é isso aí.
1: Você pega o Melk hoje, ele deve valer aí, o quê? Uns 200 milhões. Né? Você pega aí o Giulio, ele deve valer uns 100 milhões. Você pega aí esse pessoal aí que tá aí, né?
2: Será? Mas enfim, falando em Ferroviário, vamos trazer aqui a matéria do Evandro Soares, que vai trazer, né, um pouco aí sobre as novidades lá pelas bandas da Barra do Ceará. Boa tarde, Evandro Soares.
3: Olá, amigos, sintonizados na Nova Brasil FM. O Ferroviário Atlético Clube já está classificado antecipadamente para a nova fase da Série D do Brasileirão, que será no sistema de mata-mata, com dois jogos, um de ida e outro de volta. E se as partidas terminarem empatadas, serão decididas nas cobranças de pênaltis para seguir a terceira fase da competição. Mas antes do mata-mata, o Tubarão da Barra terá os compromissos das duas últimas rodadas da primeira fase no dia 1º de junho, na próxima segunda-feira, às 19 horas, no estádio Presidente Vargas, pela 9ª rodada. Entrará em campo contra o Tirol, que luta por uma das vagas para a nova fase. E no dia 14, jogará contra o Fluminense do Piauí, às 17 horas, também no estádio Presidente Vargas. Nuno Pereira, técnico do Tubarão da Barra, pretende manter o foco na competição e manter a invencibilidade do Ferrão, fazendo testes táticos e revezando o elenco, de olho nas partidas do mata-mata na nova fase da Série D do Brasileirão. 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

0: Cotiani. 18 horas, 12 minutos na capital cearense. Ferrão aí jogando pela Série D, líder absoluto do seu grupo. Joga na segunda-feira, não é isso, professor? Se não me engano, dia 1º de junho contra o Tirol. Já classificado para a próxima fase. Eu vou mentir que eu vou torcer pelo Tirol, né? Desculpa aí os torcedores do Ferrão, mas a minha torcida é que os cinco cearenses se classifiquem para a próxima fase. Então, para isso, Tirol tem que vencer, já que o Tirol é lanterninha do grupo. Então, vamos torcer aqui pelo Tirol, né? Vamos torcer para que o Tirol vença e aí consiga sair da última classificação e pelo menos entrar na zona de classificação, que são os quatro, né? São os quatro primeiros, não é isso? Pois não,
1: O grupo da assessoria de imprensa do Ferroviário comunicou hoje, por volta das 11h25 da manhã, que o Ferroviário foi informado que a partida diante do Tirol, válido pela rodada da competição, teve alteração em seu local e horário.
0: E horário?
1: Sim.
0: Mas mantém dia primeiro.
1: Anteriormente, estava marcado para o PV, dia 1º, às 19 horas. Mudou tudo. Então, o dia primeiro segue. Porém, o jogo vai ser no estádio Raimundo de Oliveira. Vai ser lá na Caucaia.
0: Na Caucaia.
1: E vai ser mais cedo. 16 horas. A solicitação da mudança foi realizada pela equipe mandante, que é o Tirol, e posteriormente autorizada pela CBF através da atualização publicada.
0: 16 horas. Da segunda-feira vai lotar o estádio.
2: É lógico que o Tirol não gostaria de ver a torcida do Ferroviário toda no PV, torcendo, não é? Tá precisando ganhar. Então a estratégia é essa. Vai pra Caucaia, 4 horas da tarde, todo mundo trabalhando.
0: Tem ninguém.
2: Pois é.
0: Vai dar uau. Será que o rapaz que abre o portão pelo menos vai estar lá? Tomara que esteja. Mas enfim, tá brincadeiras à parte.
2: Tem uma,
0: né,
2: TV então... que vai transmitir. Eu tenho a impressão que tem um colega meu que vai assistir.
0: Vou, você sabe que eu. Você sabe que. Mas se bem 16 horas tá difícil, viu, Titi? Tá difícil porque tem os compromissos, inclusive, aqui com o Nova Brasil. Tá certo? Mas para fechar esse nosso bate-bola sobre o Ferroviário, vou trazer de novo aqui o Evandro Soares com as últimas do lado do Ferrão.
3: As duas partidas que faltam para o encerramento da participação do Tubarão da Barra, que antes estavam previstas para acontecerem no estádio Presidente Vargas. Uma delas, a que valerá pela 9ª rodada entre o Tirol contra o Ferroviário, que antes pensávamos que aconteceria no estádio Presidente Vargas. A equipe do Tirol, mandante da partida, que agora tem 9 pontos da tabela, Bela, solicitou junto à Confederação Brasileira de Futebol para que essa partida fosse mudada o local e o horário da partida, e a CBF acatou o pedido do Tirol. Portanto, a 9ª rodada entre o Tirol contra o Ferroviário mudou do estádio Presidente Vargas em Fortaleza às 19 horas para o estádio Raimundo de Oliveira, o Raimundão, em Caucaia, agora para as 16 horas do dia 1º de junho de 2026. 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
0: É isso aí, 18 horas 16 minutos. Deixa eu chamar aqui agora os meus mestres que estão aqui comigo. Titi, vamos bater um pouco de bola aqui sobre Fortaleza, joga daqui a pouco, não é isso? Na Copa do Nordeste. Eu sei que vai ter, depois da Voz do Brasil, né? Vão entrar aqui, ó, Kleber Bezerra, Júlio César, Ezeri Lopes trazendo, né, tudo sobre Fortaleza.
2: Assessorado pelo professor.
0: Sempre eu deixo o professor por último aqui porque ele é o mestre, né? Ele é que comanda a máquina.
1: É só aprendendo com vocês.
0: Que isso, não aprendi nada, só sempre ensinando. Mas aí o que é o seguinte.
1: Era, que essa camisa aqui.
0: Rapidamente.
1: Minha Nossa Senhora.
0: É isso aí, nosso grande Jotão. Ele hoje tá preparando a frase. Ô Jota, prepare a frase aí que você vai fechar o programa hoje com uma frase motivacional pro pessoal, tá bom? Mas enfim, o Edmilson, Fortaleza, muito bem, obrigado, né? Tá em quinto na Série B, mas mordendo ali, né, o calcanhar do líder. Precisa, obviamente, né, de uma combinação de resultados para terminar uma rodada em primeiro lugar, mas que está mais perto do que longe, não é isso?
2: Está bem, o Fortaleza está muito bem. Primeiro lugar vai decidir hoje em Recife contra o Sport, uma possível ida para mais uma final de Copa do Nordeste. Quem é fraco ficou para trás. Já rodou. Certo? Se não me engano, eram 16, eram pessoas na Copa do Nordeste. Esse ano...
0: Quatro clubes, quatro chaves,
1: quatro,
0: né?
1: Quatro chaves, era.
2: Pois é, 16. Já ficaram para trás 12, né? Ele já está entre os quatro melhores. Vai decidir hoje em Recife contra o Sport. Pode ganhar? Claro que pode. É um clássico. O Fortaleza tem jogado bem dentro e fora de casa. Eu não vi essa bola do Sport para ganhar. Aqui, se ele jogar aquilo que jogou no Castelão, lá o Fortaleza tem capacidade de ganhar dele.
0: Até porque está precisando de um placar simples, né? Uma vitória simples para ir para os pênaltis.
2: Pronto. Pênalti é loteria.
0: Isso, ou dois ou mais gols para passar direto, né? Não pode fazer o que aconteceu aqui, de levar gol logo no começo, e aí prejudica todo um trabalho, todo um planejamento, né? De antecipado, fica mais complicado.
2: Isso o treinador do Sport deve ter dito pro Sport, né? Não pode fazer o que o Fortaleza fez lá. Tomou gol logo no início e aí a coisa vai.
1: Exatamente. O Evaldo, meu irmão, lá em Tianguá, ele mandou uma mensagem dizendo que na primeira fase tivemos 20 equipes. Foram 4 grupos e 5 equipes.
0: 4 grupos de 5, exatamente.
1: 20 no total, né? Na Copa do Nordeste.
2: Então, 16 já ficaram na poeira. Inclusive aquele acordo.
0: Inclusive aquele. Né? E aí o pessoal fica aqui...
1: Aquele outro também.
0: O pessoal fica de mangosta, né? Como diz aqui no Cearense, né, Edmilson? Dizendo que o time não sei o que, que perdeu pro Sport, mas pô, o outro nem sequer chegou na semifinal.
2: É verdade.
0: Eu não sei como é que eles tiram onda com o outro. Mas enfim, coisas do futebol, coisas de torcedor.
2: Porque pra torcedor, o time dele vencer é importante.
0: O que importa é o lereado.
2: Mas tão importante quanto o time dele vencer é o adversário perder.
0: E nem importa se o time dele vencer, viu, Edmilson? Eu vi uma cena, até, eu não vou citar aqui não, mas eu vi uma cena dantesca na final da Série A ano passado, que até hoje eu não acredito no que eu vi, mas tudo bem. Vamos deixar passar isso aí, porque até que já passou. Pois não, professor?
1: Ô, Érico, só informando aqui que o Fortaleza, ele disputou 3 vezes finais de Copa do Nordeste. E foi campeão nas 3.
0: Exato.
1: 2019, campeão contra o Botafogo da Paraíba. 2022, campeão contra esse Sport, que está na semifinal, e 2024, campeão contra o CRB. Se deixar o Fortaleza ir para a final, meu amigo, aí
2: o bicho...
0: O outro lado ali, eu acho que ninguém tem dúvidas, né? De que o Vitória o Vitória já está na final, né?
2: 6-2.
1: Vamos saber só o placar, né? Porque foi apertado, né? 6-2.
2: Não sei que o árbitro chegue expulso de 3 do Vitória.
0: Ó, vocês ficam me criticando quando eu falo meus placares aqui. 8-3, 7-1, tá aí, ó. 6-2.
1: Placar de futsal, né?
0: É placar de futsal, né? Mas assim, creio que a torcida do ABC tá confiante, né? De que possa reverter esse placar. Mas futebol pode acontecer tudo, viu, Titi? Inclusive nada, né?
1: É coisa assim.
0: Mas assim, eu acho que qualquer um dos times hoje que passe vai disputar sim uma final contra o Vitória, que é, a meu ver, e aí me entendam torcedores tricolores ligados aqui na Nova Brasil, é o favorito por um único motivo: você é o representante da Série A. Você não pode desconsiderar. Apesar dos dois serem do mesmo, eu digo, estão no mesmo patamar de tamanho, né? Você não pode desconsiderar que o Vitória hoje é o melhor time da série, era o melhor time da Copa do Nordeste como um todo, era o único representante da Série A, não é isso?
2: Verdade.
0: Então é o time a ser batido desde o começo, tanto que chega à final, era obrigação chegar à final e chegou com louvor e tá aí esperando, né, quem vai decidir com ele entre Sport e Fortaleza, que entra também, ao meu ver, numa final com toda a pompa de favorito. Não é não, Titi? Eu tô errado?
2: Tá correto. Tá correto. Eu tô vendo ali um programa aqui na televisão, tá dizendo, Neymar ficou fora do treino e a CBF vai mandar fazer exames.
1: Isso.
2: Não é isso, professor?
4: Isso. Você pode... Os exames vão ser feitos em todos os jogadores só amanhã, em todos. Não é só no Neymar, não. Em todos, amanhã.
2: Ou seja, então essa informação é verdadeira.
0: É vero.
2: A CBF vai fazer... exame, depois é que vai divulgar.
0: Em todos, né, Jota?
1: Inclusive do Neymar.
0: Exatamente. Inclusive do Neymar. Inclusive no Ancelotti. todo mundo vai passar no rodo aí dos exames.
1: Bateria de exames. Só que o Neymar tem essa questão da panturrilha. Por isso que o jornal e a imprensa vem destacando aí. Porque os outros é exame de rotina. Ele não.
4: Da audiência, né? Falar do Neymar da audiência.
2: É,
4: né?
2: O grande craque.
4: É o cara.
2: O grande craque do Brasil.
1: O Neymar fora dessa Copa, como é que seria a repercussão?
0: Ah, ia ser muito. Muito grande, né? E... Apesar do Olise, né? Dizer que o Brasil não tem craque. É uma figura até mesmo deplorável, desprezível.
4: Não, craque tem. O Neymar é craque.
0: Ah, porque é o seguinte...
4: O Vini Júnior não é craque.
0: Eu não sei se vocês acompanharam durante a semana, vocês já acompanharam. O Lise, que é um atacante, né, do time francês, tá? Ele foi indagado perante um repórter. E aí o repórter foi falando os nomes de alguns países e ele levantando o nome dos craques na cabeça dele, certo? E aí perguntaram, da Alemanha, X, né? Da Argentina, Messi, da Inglaterra, Harry Kane. E aí, quando chegou no Brasil, ele falou assim, não, eu não me lembro de nenhum. Acredita nisso?
4: Quantos títulos a seleção dele tem?
0: Não, então, mas aí você olha pro Quantos jogador, títulos, o jogador ganhou, acho que se eu não me engano, ele tem 3 títulos. É. Né? E aí, pô, do lado dele, né, tem um tal de um... Eu não vou nem falar do Neymar, não. Né? Do lado dele tem vários jogadores, Rafinha, Vini Júnior, que venceram o time dele esse ano, que despacharam ele também. Então, assim, pretensão do jogador. E isso é bom, sabe por quê? Porque apesar de sabermos que a França é uma favorita, né? Uma das grandes favoritas a levar... essa Copa do Mundo.
2: É a grande favorita,
0: mas é bom porque isso aí desperta, né? Isso aí
2: também.
0: Isso aí faz as outras seleções.
2: Esse Alize, né? É de onde, amor?
0: Da França.
2: Francês?
0: Isso.
2: É medo que tem do Brasil.
1: É o Michael Alize.
0: Isso, então é bom porque já começa, a Copa já começa legal. E tem que ser assim, porque senão não tem graça.
2: Começa arengando já, né?
0: Já começa arengando.
2: Deixa o Rafinha.
4: A França tem 98, tem 2 títulos, né? A França?
0: É, e o penúltimo agora, né? Isso. Exato.
1: E a imprensa, francesa, viu, Érico?
4: 2 títulos.
1: Ela bate muito daquela do Neymar, que foi pro Paris Saint-Germain, e pra eles foi um fracasso a participação dele no Paris Saint-Germain. Então ele ficou marcado como jogador fracassado por onde passou lá na França.
0: É, na França, né? Mas assim, ele como um jogador que não é da França, ele é um jogador da Europa, ele poderia baixar um pouquinho a bola dele e verificar que craques bem melhor do que ele, né? E eu falo aqui, o Yamal, por exemplo, tem o Neymar, por exemplo, como um ídolo, né? Então ele que baixa, até porque assim, o Lise né? Se você for comparar ali, tem vários nomes franceses bem à frente da qualidade dele, né? Dembélé, Mbappé, por aí vai. Ah, então assim, eu, se eu fosse ele,
4: que não são esses craques,
0: não, eu tô dizendo em comparação com ele.
4: Mbappé é um bom jogador, excelente, mas não é um fenômeno.
0: Ele é craque
4: pra você.
0: Ele é craque,
4: né? Ele não é um,
0: não, vamos essa vamos, coisa, vamos colocar o pinguinho.
4: Ele não é,
2: você
4: ele,
2: pode dizer que ele o Messi não é jogou mais do que ele. O Pelé jogou mais do que ele.
4: O Messi não jogou mais do que ele. Messi jogou muito mais. Joga muito
2: Maradona
4: mais.
2: Maradona jogou mais do que ele. É. Mas que ele é craque.
0: Ele é craque. Vamos lá.
2: A concepção de craque é individual.
0: Mas voltando aqui para o Fortaleza.
1: Quando eu jogava também travinha no quintal da minha avó, também eu era craque.
0: Não, é. Não, isso que eu ia falar. Depende do referencial, né? Aonde você está, você é craque ou não.
1: O Yamal também acha o Neymar um craque.
0: Então, pois é. Então, é o ídolo dele.
2: Ninguém pode dizer que o Neymar não é craque.
0: Não pode. A imprensa só. A gente só achou, né, muito ousado da parte dele, né, chegar e dizer que no Brasil.
1: Legal os abraços aí, né?
0: O Brasil não reconhece, né? O Brasil ele não reconhece. Ele não lembrou de nenhum time, nenhum jogador relevante no Brasil para que ele lembrasse naquela hora. Mas enfim. Né, vamos prosseguir, até porque a nossa seleção aqui é Fortaleza, é Ceará, é Ferroviário, é Tirol, é Maracanã, é Floresta,
2: Iguatu,
0: é Floresta que perdeu de novo.
4: Então, eu vou dar uma beliscada aqui. O Ceará renovou com o lateral direito Aloísio, jogador da base.
0: Se acalme, que eu já achei entrar no Ceará aqui, que você entra solando com o Ceará.
4: O pessoal está logo no jornal, né?
0: Isso, exatamente. Vamos embora.
4: Renovou, então... lateral direito, chegou no Ceará em 2023, na base, foi pro Sub-17, renovou o contrato até 31 de dezembro de 2028. Lateral direito, muito bom.
0: Tomara que jogue.
4: Aliás, a base do Ceará é toda boa.
0: Tomara que jogue.
2: Base aérea, é?
0: Deixa eu mandar um abraço, meu grande amigo Everson, ele que participou uma vez do programa aqui com a gente.
4: Sim,
0: né?
4: Sim.
0: Isso, tá ligado aqui com nós outros. Um forte abraço, meu amigo. Estamos esperando você de volta aqui, viu? Dessa vez eu lhe preparo. Vou mandar você se preparar para você vir aqui em condições. Que ele veio aqui achando que vinha só conhecer a equipe, viu, Edmilson? Aí você já botou o rapaz aí para falar, para dar pitaco, para falar. Ah,
4: foi muito bem.
0: Foi bem, só bem. De jogada, só bem. Teve jogo de cintura. É isso? Para finalizar aqui Fortaleza, até porque a gente vai ter ainda mais uma jornada antes do jogo, né? A partir das 20 horas entra a equipe esportiva, a comando Tubarão. Do Kleber Bezerra, a comando do Kleber Tubarão, juntamente com o professor Luiz Eduardo, juntamente com o Júlio César, nosso grande comentarista, juntamente com Wesley Lopes, repórter, o mais atualizado em termos de Fortaleza aqui da região, trazendo aí as novidades. Vamos falar muito mais sobre o Fortaleza, a campanha na Série B, a campanha na Copa do Nordeste, enfim. Você vai ficar ligado com a gente logo depois da Hora do Brasil, que começa daqui a pouco às 19 horas, para tratar um pouco mais sobre o Fortaleza Esporte Clube, tá ok? 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
5: Dia. 18 horas 31 minutos, aqui estamos na Nova Brasil em Campo, todos os dias às 17h30, às 19h30, você tem esse encontro marcado com a gente, trazendo tudo o que acontece, tudo o que há de bom, o que há de novo, o que há de atual no mundo esportivo, no esporte local, com a melhor equipe esportiva do Rádio Cearense, através das ondas da Nova Brasil, 106,5 todos os dias, das 17h30 às 19h30. E para fechar esse nosso bloco falando sobre o Fortaleza, trago ele, Wesley Lopes, com as notícias, com as últimas notícias, lá pelas bandas do PC. Boa tarde, Wesley.
6: Um forte abraço a você, torcedor, a você, torcedora, em especial você, tricolor, que já está ligado, conectado conosco aqui dentro da Nova Brasil em Campo, chegando com as principais informações do Tricolor de Aço, Leandro Parque dos Campeonatos, que daqui a pouco já se dirige até a Ilha do Retiro, onde às 21 horas e 30 minutos vai enfrentar a equipe da casa, a equipe do Sport. Confronto válido pelo jogo da volta das semifinais da Copa do Nordeste. O Leão, que foi derrotado no jogo de ida aqui mesmo na Arena Castelão, e precisa hoje, diante de uma Ilha do Retiro completamente lotada com a pressão da torcida rubro-negra, vencer a equipe da casa para que possa pelo menos levar essa decisão para as penalidades, ou quem sabe vencer com a diferença de 2 ou mais gols para que possa passar para a grande decisão da competição regional. O treinador Thiago Carpini, que relacionou 27 atletas para esse jogo de hoje e também para o jogo do próximo final de semana, aí sim, válido pela Série B do futebol brasileiro, e tem aí um grupo com muitas opções, principalmente para esse confronto decisivo desta noite. Mas quem fala conosco aqui dentro da Nova Brasil em Campo é o zagueiro Luan Freitas. Ele fala sobre a sua avaliação, praticamente 6 meses de trabalho, e como ele define esse grupo no qual ele tem feito parte pelo Fortaleza. Grupo que já foi campeão estadual, está nas semifinais da Copa do Nordeste, classificou para as oitavas da Copa do Brasil, onde vai enfrentar o todo-poderoso Palmeiras, e ele faz a sua avaliação de como é fazer parte deste grupo de atletas do Leão do PC.
7: Acredito que é a união. E a gente está focado no mesmo objetivo, que é devolver o Fortaleza para onde não deveria ter saído. Então a gente está focado como um grupo mesmo, uma família. E uma coisa que eu vejo como diferencial é que quem está jogando e quem está de fora é o mesmo nível e trabalhando da mesma forma. E quem o professor optar, ele cobra muito para que a gente dê o nosso melhor e dê a vida mesmo pelo clube, e é isso que a gente busca fazer nos 90 minutos.
6: Está aí então as palavras do zagueiro tricolor que deve ser peça titular nesse time do Fortaleza para hoje à noite enfrentar a equipe do Sport. O treinador Thiago Carpini, que deve mandar a campo a sua onzena com o futebol de João Ricardo, goleiro, o trio com três zagueiros, com Brits, Luan Freitas e Lucas Gasal, nas alas, Maílton pelo lado direito e provavelmente Rodriguinho pelo lado esquerdo, a dupla de volantes hoje com Rodrigo e Pierre e Pochettino na criação, e no ataque a dúvida entre Luiz Fernando ou Vitinho para fazer ali a dupla de ataque com o centroavante argentino Militello. Essa deve ser a onzena do Tricolor de Aço para enfrentar o Sport às 21 horas e 30 minutos, claro, com cobertura da sua, da nossa Nova Brasil. Narração de Kleber Bezerra, comentário de Júlio César, o imperador dos comentários, e a reportagem a cargo desse amigo de vocês, Wesley Lopes. Eu volto daqui a pouco aqui dentro da Nova Brasil em Campo com mais informações do Leão do Pici para a melhor equipe do Nordeste brasileiro, a equipe Apaixonados pelo Futebol.
3: Eita, que a reima agora mudou, foi de destino agora aqui, viu, meu filho? Rapaz, foi de uma margem pro outro aqui.
8: Para não ter reima, me permita fazer um registro. Hoje é aniversário do meu irmão Hernando Maciel. Ele é torcedor do Ceará, mora ali no... pertinho do Jota ali, pertinho do
9: Beira-Mar.
8: Não.
10: Ali. São Gerardo.
8: Sim, São Gerardo, né? E completando o ano hoje, está em recuperação, porque ele teve um AVC, mas está se recuperando bem.
3: É mais novo ou mais velho?
8: Mais velho que eu.
3: Mais velho? Já tem 45.
8: Tem mais uns 6 ou 7. E ele, Hernando, grande abraço, você que se recupere todos os dias nas minhas orações. Eu sempre rogo a Deus que, diante da sua bondade infinita, continue lhe protegendo. Parabéns,
3: irmão. Parabéns, muitos anos de vida, vida longa. Vida longa, é isso aí, para a família Maciel. É isso aí, 18 horas 37 minutos. Agora vamos falar sobre o Alvinegro de Porangabuçu. Para trazer o que há de mais novo, ele que está aqui com a gente, J. Egito, né? Eu já falei para vocês aqui, J. Egito jogando, sempre jogou em todas as posições, não é isso? Desde o começo, vai do ataque, volta para a defesa, defende no gol, é repórter, é narrador, é comentarista, é tudo no mundo. Jotão, o que é que a gente tem de novidade aí do lado do Ceará? Fora as brigas, fora os gás de pimenta, fora a diretoria, quero saber sobre jogador.
10: Ceará está treinando, né? O Ceará escolheu treinar na parte da manhã toda semana, treinou ontem, terça-feira, quando se reapresentou, já iniciou o trabalho visando o jogo contra a equipe do Operário, no domingo, 16h, no Castelão. Treinou hoje também, 9h, vai treinar amanhã, quinta-feira, às 9h, vai treinar na sexta-feira, às 9h, e também no sábado. O Ceará, como a gente disse aqui no início do programa, afastou dois jogadores, o PH, que é o Pedro Henrique, e o Vina, que foi contratado aí, o torcedor queria que o Ceará contratasse, essa coisa toda, chegou, já tinha passado pelo Ceará, tinha feito boas campanhas lá atrás. Mas dessa vez agora o Vina está dando o que falar, não cumpriu aquilo que prometeu, não entregou aquilo que prometeu. Então o torcedor fica chateado com ele, a comissão técnica. A gente não sabe se houve um desentendimento entre o técnico e o jogador, porque a gente não acompanha os treinos. Também com o PH a gente não sabe se aconteceu isso. O que aconteceu foi que uma reunião entre a diretoria e a comissão técnica... que os dois jogadores eles não estão fazendo mais parte dos planos do Ceará para a sequência da Série B do Campeonato Brasileiro. Um jogador que também não estava sendo relacionado, assim como o Vina e o PH, era o Richardson, mas esse para aprimorar a forma física, está treinando normalmente e está à disposição para ser relacionado pelo técnico Mozar Santos para o jogo contra o Operário.
3: Ô Jota, complete aí a sua raciocínio, Jota, que eu vou fazer uma pergunta pra você.
10: Pode fazer, já.
3: É o seguinte.
10: Com relação aos três jogadores, né? Agora tem o pessoal que tá no DM ainda. Por exemplo, o Richard, o goleiro, com certeza vai ser o titular contra o Operário, já saiu, já está treinando desde a semana passada.
3: Reza da torcida, viu?
10: Porque ele voltasse logo. Luiz Otávio também está treinando, não sei se ele vai ser relacionado, zagueirão experiente. E os outros continuam lá no DM, que é o Luca, o Zanocelo e o Ronald, esses continuam no departamento médico.
3: Ô Jota, sim. Você fala aí sobre o Vina voltou para o Ceará e não correspondeu à altura do que o torcedor queria. Mas vamos lá, você sabe quem é o artilheiro atual, né? Eu digo em quantidade de gol, do time do Ceará na atual temporada?
10: Vina.
3: O Vina, juntamente com o Matheus Araújo, com 7 gols, certo? Aí eu pergunto, o que que o torcedor quer mais? Que ele participe mais?
10: É.
3: Mas isso aí não tinha que ser um combinado entre ele e o técnico, porque assim, eu vejo o seguinte, às vezes que o Vina entrou em campo, e aí eu digo que a grande maioria, né? Ele entrava não como titular, mas ele substituía alguém, ou então era substituído, ele poderia não ser aquele Vina antigamente, mas assim, em termos de inteligência, né? Em termos de colocar a bola onde quer, deixar os seus companheiros na cara do gol, ele até que cumpriu sua finalidade. Eu não estou entendendo agora o motivo pelo qual, viu, Jota? Aí você vai trazer para mim aí, talvez se você tiver essa informação, o porquê desse afastamento. Não estou entendendo. Não. Primeiro disseram que era por conta de condicionamento físico, né? Que ele estava gordinho, apesar de você chegar e ver... o jogador, o professor daqui a pouco vai me trazer o nome, professor, me ajude nessa, mas o jogador da Ponte Preta, o atacante da Ponte Preta, inclusive ele fez o segundo gol, se eu não me engano, agora contra o CRB, o rapaz ele é mais baixinho e tá 3 vezes mais gordo que o Vina, pelo menos do jeito que o pessoal tava dizendo que o Vina tava gordo no Ceará, né? E aí o Vina é afastado por falta de condicionamento físico, dizem, né? E aí, ao invés dele recuperar o condicionamento físico, a segunda notícia que se tem é por falha técnica, e aí o jogador aparece como sendo descartado do técnico. Então, Jota, qual é a notícia real? É condicionamento? É falta de técnica, de qualidade técnica? É falta de dinheiro? O que é que tá pegando pelo lado de Porangabuçu, Jota?
10: Bom, questão do dinheiro... falta já há muito tempo lá pelo lado do Ceará, né? Se tem... Se o salário está atrasado...
9: É outra história.
10: É outra história.
11: É devido à falta de dinheiro.
10: Agora, o me faz rir, o me faz feliz, já tem algum tempo que está escasso por lá. Agora, um outro detalhe é que os torcedores em geral, eles queriam mais protagonismo do Vina, entendeu? Que fizesse mais. Como o time não foi bem, andou perdendo, o torcedor monta naquele que é o que eles acham que é o craque, que é o ídolo, né? A responsabilidade vai para cima desse jogador. Então, o jogador não conseguiu, apesar de ser o artilheiro com 7 gols, como você disse, essa coisa toda, mas não mostrou... mais do que isso, mais. O torcedor queria mais. Pois não, Edmilson?
8: Não, eu queria. Pode terminar. Eu queria falar um pouquinho sobre o Vina.
11: E o jogador que ele falou aqui é o Elvis, né?
3: Elvis da Ponte Preta. Isso, exato, Elvis mesmo.
8: Olha, eu concordo até com a diretoria, com o torcedor, que o Vina não produziu aquilo que se esperava dele. Janeiro, fevereiro, março, abril e maio já se foram 5 meses. Ele fez 7 gols. A capacidade dele é muito além disso aí. Quebrou, não produziu, não conseguiu ser titular. Então, eu acho que o Ceará está perdendo o melhor jogador que tem dentro do elenco. Agora, em se analisando a performance do Vina até agora, foi muito pouco. 7 gols é muito pouco para o Vina, pelo futebol que ele prometia. Não é que prometia, ele não é fazendo promessa, não. É que se esperava que ele entregasse ao Ceará, e ele não entregou.
3: E nessa barca aí, Edmilson e Jota, vem o Pedro Henrique, né? Que é um jogador... A gente sabe que o Pedro Henrique, ele não é um jogador de qualidade, tanto que se fosse ele não tinha saído do Corinthians, né? Tava jogando em outro clube. Veio pro Ceará desde o ano passado, tá no elenco, né? E assim, eu digo que para uma Série B, e aí é uma opinião minha, torcedor, torcedora, pra Série B, ele pra mim não é um mau jogador.
8: Bastante útil.
3: Bastante útil.
8: Tenho nem dúvida.
3: Por mais que seja meio maluco, né? Meio despiroqueta meio da cabeça.
10: Tantã, né?
3: É, mas assim, é de tem um ditado, né? Não sei o que, de não sei o que, de doido todo mundo tem um pouco, né? Não sei como é o primeiro aqui, mas enfim.
10: De coisa e doido.
3: De coisa e doido, né? Mas o que eu acho é que a dispensa do Vina e do Pedro Henrique, que foi veiculado há pouco tempo agora, o afastamento dos jogadores do elenco para uma possível liberação agora na janela de transferência, vai muito mais além do que simplesmente falta de qualidade técnica ou de falta de, como é que é, como você falou, Edmilson, de não ter trazido, né, o retorno que o clube queria.
10: O Ceará pode ter imaginado numa grande jogada, né, afastar os jogadores, a janela vai abrir daqui a pouco, né, daqui um mês e pouco, e algum clube se interessar por esses jogadores.
3: Não tenho dúvida que vai ter clube, né, se interessando.
10: Isso, aí o Ceará...
8: Vai ter. Agora, não vai absolutamente desvalorizados, porque eles estão sendo dispensados.
10: Mas aí o Ceará vai deixar de pagar o salário.
8: Não,
10: né?
8: Quando?
10: Não, você não está entendendo. Se esse jogador arranjar um clube, o clube vai pagar o salário.
8: Certo, só que eles vão ser desprestigiados. É. Por quê? Porque foram afastados do elenco, né? E aí
10: o problema do Ceará hoje está muito no técnico. O técnico levou o Ceará a essa situação. O Ceará poderia estar ali entre o quarto, terceiro,
8: deveria, segundo. Não é só poderia, deveria estar.
10: É dever do Ceará estar sempre nas primeiras colocações. Isso. É um time grande, é um time que tem torcida.
8: Segundo maior orçamento da Série B.
10: Exatamente, era para estar ali. Mas o técnico, ele mexe mal, ele escala mal. Ele vê um jogo que a gente não vê, que os outros não, né? Quem tá de fora não vê.
3: Porque
10: você não pode. Ele agora encontrou no jogo retrasado uma boa formação, no passado também. Mas quando chega no meio, no intervalo, ele cisma e fala: não, o time tá indo bem, eu vou mexer aqui, que é pro time mal.
3: Tá muito bem,
10: tá muito bem. Tá agradando ao povo, então eu vou mexer aqui. É desse jeito.
3: Porque
10: então,
3: eu digo assim,
10: acho que ele era pra pegar o boné e ir embora.
3: Jota, porque... se fosse qualidade técnica, você tiraria daí, ó, Vina, Pedro Henrique, Alex Silva, Rafael Ramos, Luca. Não podia não mandar todo mundo no mesmo barco,
8: deixamos
3: não?
8: Deixamos dois zagueiros.
3: Deixava só os dois zagueiros ali atrás.
8: E o goleiro.
3: O Fernando, tudo bem e tal. E o Richard só, né?
8: O Richard.
3: Aí tu botava o Bruno Ferreira, botava todo mundo no mesmo barco. Porque se for para tirar por falta de qualidade técnica, pode mandar todo mundo. Pois não, professor?
11: Vou falar só de um jogador aqui que o Jota estava buscando informação. E aí eu recebi aqui uma mensagem que disse que o Alex Silva, o Ceará ainda não disponibilizou nem o início de transição dele. Isso quer dizer o quê? Então segue lá no
3: departamento médico.
10: Se hoje, né? É, porque essa questão de estiramento, né? É um negócio sério. Se realmente ele teve isso... Porque eu queria bancar aqui a escalação do Ceará já hoje.
8: Opa!
10: Aqui.
3: Com o Alex Silva.
10: Dependendo da condição do Alex Silva.
8: Pra domingo?
10: Se ele tiver a condição de jogo, ele vai ser o titular.
8: Pra domingo?
10: Sim, pra domingo.
8: Eu banco uma.
10: Entendeu?
8: O Richard não entra.
10: O Richard.
3: Eu não, banco uma também.
10: O Richardson vai ser relacionado. Vai estar entre os relacionados.
11: O Melk vai pro jogo.
3: Vai. Eu banco uma também. O Vina não vai pro jogo, não.
10: O Ceará, ele vai jogar.
8: Pedro Henrique.
10: O Ceará, a escalação do Ceará vai. Anota aí, porque é pra me cobrar.
3: Tá anotando.
8: É, amanhã não precisa nem anotar, que amanhã eu leio nos jornais.
10: É, o Ceará vai jogar com o goleiro. Vai voltar. O Richard vai ser o titular, entendeu? O Alex Silva, a gente tá recebendo a informação. Desde ontem que eu tô caçando, né? Procurando, que nem se procura uma agulha no palheiro. Mas não peguei nenhuma informação. Se ele não tiver condição de jogo, ele é o titular.
8: Sei não.
10: Mas se não tiver, o titular vai ser o Júlio César, na direita. Vamos esquecer o Alex. Então, Júlio César na direita de lateral. Os dois zagueiros, Éder e Luizão. Na esquerda, o Fernando. Vamos ter no meio o primeiro, o Dieguinho. O segundo, o João. O João Gabriel. E vamos ter o Matheus Araújo. São os três de meio campo. Dieguinho, João Gabriel e o Matheus Araújo. O Melk na direita. Aí sim, ele vai fazer uma mudança. Ele não vai entrar com o Gustavo Prado. Ele vai entrar com o Wendel Silva de centroavante e o Fernandinho na esquerda. Esse vai ser o time para jogar contra o time do Operário. Então lá, vamos lá. Richard, João... Júlio César, Éder, Luizão e Fernando. Dieguinho, o João Gabriel e o Matheus Araújo, o Melk, o Wendel Silva e o Fernandinho.
8: Agora aí é moleza. Não, eu queria que você dissesse quem é que ele vai botar no segundo tempo. Aí, ele tira.
10: No segundo tempo,
8: quem é que tá jogando do Melk que sai? Melk que sai de cara.
3: Depende do placar. Se tiver ganhando de 1-0, ele vai.
10: Ele vai botar o Rafael Ramos.
3: Rafael Ramos, o Luiz Otávio, mais um goleiro. Sai,
10: não, o Luiz Otávio é moral.
3: Não, eu tô falando que ele vai encher de defensor.
8: O Dieguinho sai, o Dieguinho sai também. Né?
10: O Dieguinho.
8: Tem duas substituições certas. O Dieguinho e Mel.
10: Mas se eu jogar com a coisa com relação ao Dieguinho. É o melhor ali dos volantes, né? É o cara que luta muito. Eu acho que ele cansa um pouco, porque ele tá lá na frente, tá no meio, tá lá atrás.
8: E por que que o Mel que cansa? Porque ele disse que o Mel cansa e não pode jogar com
10: o
8: Mel que
10: não era. Não, era pra permanecer.
3: Porque o rapaz tem 19 anos e o bichinho vive cansado, né?
8: Parece que toca muito.
3: Deixa eu só dar um recadinho aqui, rapidamente aqui. 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
5: Lutiani. 18:53, quando não, professor?
6: Detalhe que 19 horas os portões da Ilha do Retiro irão se abrir, mas já tem uma movimentação intensa. Fala-se em acima de 20 mil torcedores que vão marcar a presença nesse jogo. Esporte
5: vai
6: Fortaleza.
5: Lotar.
6: E a escalação do Esporte é aquela mesma que enfrentou o Fortaleza aqui e que jogou bem. Agora a notícia, rapidinho, né? Já na reta final.
5: Isso.
6: É com relação ao goleiro Felipe Alves. Lembra dele?
5: Lembro.
6: Esse Fortaleza? Estava no Santa Cruz e ontem foi publicada a rescisão de contrato do goleiro e ele imediatamente, diante de salários atrasados, acionou o clube, o Santa Cruz, na Câmara Nacional de Resolução de Disputas e obteve a liberação unilateral. Ele está cobrando, junto ao Santa Cruz, quase 7 milhões de reais.
5: Vai receber.
6: Santa Cruz está devendo aí a funcionários, vários meses. A situação do Santa Cruz está complicadíssima.
7: Mas 7 milhões só ele?
6: E só ele, isso. Ah, ó, ele está cobrando débitos acumulados do FGTS, férias, salário atrasado, o referente até o final do contrato em 2029.
5: Vai receber, até 2050 ele recebe. Jotão, quais são as novas aí, Jotão?
7: Eu tenho uma informação aqui.
5: Uma bomba.
7: Aloísio Neto, do Sub-20, poderá ser relacionado para esse jogo, viu, contra o Operário.
5: Olha
7: no aí. No lugar do Rafael Ramos.
8: É o lateral.
7: Lateral direito.
5: Olha aí. Olha
7: ele poderá ser relacionado.
6: O Jota é com o Rafael Ramos. Ele não quer nem ele ser não. relacionado.
5: Olha as coisas melhorando.
7: Eu recebi a informação aqui. Não sei se alguém está me dando corda. Eu não sei se o Moza está me dando corda. Mas ele tá, me disseram aqui que o Aloísio Neto, que acabou de renovar o seu contrato até 31 de dezembro de 2028, poderá ser relacionado para o jogo no lugar do Rafael Ramos. Entendeu? Porque o torcedor não está muito satisfeito com o Rafael Ramos.
5: Torcedor está satisfeito com ninguém. Inclusive estão querendo fazer uma campanha aí para não ir ninguém para o estádio no domingo. Estão fazendo a campanha.
7: Eu acho
5: idiotice. Para mim, se for para fazer protesto, tem que ser no estádio. Lotando o estádio.
8: Vou protestar lá.
5: Isso, botando todo mundo para cima.
8: Não, vou pro Batoque, vou protestar lá no Castelão.
5: Exatamente. Quer fazer protesto? Faça no estádio.
7: Eu já sou contra, assim. Eu já sou diferente, né? Quando eu quero protestar, o Vasco estava ruim, eu não ia pro jogo, é isso aí. Mas eu não incentivo a ninguém não ir pro jogo. Quem quiser é que vá. Olha.
5: Não, mas eu digo porque o estádio é o local onde está todo mundo observando.
7: Não, eu captei a sua mensagem.
8: Quero dizer outra coisa? Está com bem 5 anos que ele protesta contra o Vasco, não resolveu nada.
5: Faz 5 anos que ele não vai pro estádio, que ele não assiste o Vasco. Mas essa é a notícia então. O garoto da base vai vir no lugar do.
7: Não.
5: Rafael Ramos vai entrar.
7: Viu?
5: Rafael Ramos vai entrar na mesma barca dos Canela Seca aí, do Pedro Henrique e do Vina, é isso?
7: Não falei isso, nossa. Eu falei que o garoto, o Aloísio Neto, poderá ser relacionado para o jogo e o Rafael Ramos não.
8: Agora, você está começando a arranjar inimizades, porque você já queimou o Vina, aí queimou o Pedro.
7: Não, eu não queimei ninguém.
6: Rafael Ramos.
8: Agora quer queimar o Rafael Ramos.
7: Eu trago a informação, eu não tenho, pelo contrário, eu não tenho nada contra ninguém.
8: Eu acho que você tem alguma coisa, afinidade com o técnico do Ceará, e na hora que cair, cai você e ele.
5: Ele tá aproveitando o ensejo, porque ontem teve protesto lá na sede do clube, né? O bicho pegou. Pessoal, inclusive teve até a validação, né, das receitas aí do financeiro.
7: Foi aprovado,
5: isso,
7: foi aprovado.
5: Financeiro 2025, isso. Com muito protesto, enfim. É aquela coisa, né? Eu sou do seguinte time, titio. Tem que ser tudo transparente. É. Se esconder alguma coisa é porque tem algo errado, certo? Então, pra mim, gestão é isso. É você fazer com tudo com transparência e mostrar. Tá aqui, ó, comprei isso. Recebi disso, gastei disso e sobrou isso e pronto. É assim que tem que ser.
8: Será que é assim que está acontecendo lá?
5: Não sei.
8: Pois é.
5: Não sei. Provavelmente não. Mas, né? Vamos ver aí a cena dos próximos capítulos, que eu acho, Titi, que não vão ser boas pro lado do Ceará, não.
8: Viu? Eu tô fazendo um levantamento ocular.
7: Rapaz, se o Ceará ganhar uma, duas, três partidas, aí
5: pessoal esquece.
8: Tudo é festa.
5: Esquece. Pessoal um esquece.
8: Tudo é festa.
5: Esse é o mal.
7: Você vencer.
5: Esse é o mal.
7: É por isso que eu digo que. O Ceará está nessa situação, grande parte da culpa, quase toda ela, do
5: Moses. Só isso?
7: É.
5: Eu acho que tem.
8: E daquele goleirinho da Granja.
5: Eu acho que é um somatório, viu, Jota? É um somatório.
7: Sim, mas ele é que comanda, né?
5: É isso.
7: Ele comanda.
5: Jotão, abração.
7: Outros!
5: Isso, até amanhã, né, Jota?
7: Até com amanhã, você? Se Deus
5: professor.
7: Quiser.
6: Outro.
5: Até daqui a pouco, né?
6: É daqui a pouco.
5: Isso,
6: e até
5: horas,
6: daqui a pouco e até meia-noite.
5: 8 horas, daqui a pouco o professor só volta aí até
6: amanhã. Vou voltar
5: até
6: pra casa
5: amanhã.
6: Só amanhã mesmo.
5: Só amanhã, é isso aí. Titio, hasta la mañana.
8: Tchau.
5: Tchau, Titio. E você também que estava ligado com a gente desde as 17h30. Hoje, preterivelmente, o programa vai até as 19 horas, porque tem Voz do Brasil e depois retorna com a jornada esportiva, já a comando do Kleber Tubarão. Júlio César nos comentários, Wesley Lopes na reportagem, professor Luiz Eduardo também aqui na central, de informações com tudo que vier aí de Fortaleza, esporte Fortaleza pela Copa do Nordeste. Eu sou Érico Luciani, vou ficando por aqui, mandando um abraço para todos vocês e não esqueçam de todos os dias estar ligado com a gente aqui da Nova Brasil em Campo, 17h30 às 19h30, trazendo todas as novidades, tudo que há de melhor e mais moderno, mais atual sobre o esporte local e esporte nacional. Forte abraço a todos, fiquem com Deus e até amanhã ou até mais tarde com a Jornada Esportiva. Até amanhã com mais Nova Brasil em Campo.

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2: Reais em recursos do novo PAC para a rodovia.
3: Ambientalmente vai ser a estrada mais moderna do mundo. Qualquer estrangeiro que vier dar palpite na questão climática aqui, a gente vai mostrar o que é que nós fizemos aqui.
4: Luz para Todos. Iniciativa vai levar eletricidade para mais de 75 mil pessoas em 86 municípios no Amazonas.
2: Petrobras e Transpetro anunciam investimentos no estado. Luciana Colares de Holanda.
5: O Amazonas vai receber 2,8 bilhões de reais para ampliar a produção de gás natural e também a frota de embarcações para transporte de combustíveis.
4: E ainda, segurança.
2: Parceria inédita com a Uber quer ampliar o alcance de alerta para localização de crianças e adolescentes desaparecidos.
4: Você vai ouvir também que estudo revela queda de 7,4% no número de homicídios em 2024. Luana Karen.
6: Foram 42.590 homicídios em 2024, o menor número de homicídios da série histórica iniciada em 2014.
2: Hoje, na apresentação da Voz do Brasil, eu, Mariana Jungmann e Luciano Seixas.
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2: O Amazonas vai receber investimentos superiores a 7 bilhões de reais.
4: São obras para aumentar a produção de energia, de gás natural, construção naval.
2: Somente na prospecção de gás serão gerados cerca de 14 mil empregos.
4: Os anúncios foram feitos pelo presidente Lula.
5: O Amazonas vai receber 2 bilhões e 800 milhões de reais nos próximos 5 anos para ampliar a produção de gás natural e também a frota de embarcações para transporte de combustíveis. Os recursos são da Petrobras e da Transpetro. Hoje, o gás natural de Urucu gera 65% da energia elétrica consumida em Manaus e em outros 5 municípios. Segundo a presidente da Petrobras, Magda Chambriá, os investimentos vão garantir a maior reserva de gás do país.
7: Estimamos com esse investimento um aumento de produção de 20% e uma geração de 14 mil empregos nessa região amazônica.
5: O estaleiro Bertolini vai ser o responsável pela construção de 18 barcaças. O presidente Lula destacou a importância da retomada da indústria naval brasileira.
8: Se a gente não fizer essas barcaças aqui, a gente não gera emprego, a gente não gera conhecimento tecnológico, a gente não forma bons profissionais. É a primeira vez que vocês vão produzir uma barcaça aqui e vai entrar no mar.
5: O presidente Lula também anunciou um pacote de investimentos em infraestrutura, energia, desenvolvimento regional no estado e medidas socioambientais. O valor total chega a quase 5 bilhões de reais. Na área de infraestrutura, o destaque é o avanço das obras na BR-319, que conecta Manaus a Porto Velho, em Rondônia. São mais de 380 milhões de reais em recursos do novo PAC. O ministro dos Transportes, Jorge Santoro, garantiu que toda a rodovia vai estar em obras ainda no primeiro semestre.
9: É uma rodovia em que vai fazer com que a gente coloque Manaus com acesso pavimentado ao resto da malha rodoviária nacional.
5: Para a segurança energética, o pacote de investimentos chega a 3 bilhões e 300 milhões de reais. Entre os investimentos, 785 milhões de reais serão aplicados no programa Luz para Todos, levando energia para 75 mil pessoas. O governo do Brasil também apresentou o projeto do novo terminal hidroviário Manaus Moderna, que receberá 876 milhões de reais do novo PAC. Será o maior porto hidroviário de passageiros do mundo, segundo o ministro de Portos e Aeroportos, Tomé Franca.
10: Dando dignidade para quem precisa fazer o transporte nos nossos rios, para quem precisa fazer o escoar da produção, do artesanato.
5: O presidente Lula destacou a importância importância dos investimentos

0: no estado do Amazonas.
1: É preciso que tenha empresários que acreditam no Brasil, é preciso que tenha dono de estaleiros que acreditam no Brasil, e a gente vai poder falar no mundo inteiro que quem quiser construir balsa de qualidade, venha para Manaus.
0: E a cultura também vai receber recursos. A Petrobras anunciou que vai patrocinar o Festival Folclórico de Parintins, com investimento de 5 milhões de reais. De Manaus, no Amazonas, Luciana Colares de Holanda.
2: A Secretaria Nacional de Defesa do Consumidor instaurou o processo administrativo para punir plataformas de aplicativos que não estão informando a composição dos preços cobrados em seus serviços.
3: Uma portaria da Secretaria estabelece que as empresas devem informar os valores pagos pelos usuários e o quanto é repassado aos trabalhadores.
2: Duas empresas estariam descumprindo a norma, iFood e Kita, e estarão sujeitas ao pagamento de multa que pode chegar a 14 milhões de reais. Outros 7 aplicativos estão em monitoramento.
3: O ministro da Secretaria-Geral da Presidência da República, Guilherme Boulos, afirmou que o cumprimento da portaria não é opcional.
4: Essas empresas têm que oferecer transparência. Não é opcional cumprir uma portaria da Secretaria Nacional de Defesa do Consumidor. A empresa não escolhe se ela vai cumprir ou não a portaria. Cumprir essa portaria é uma obrigação das plataformas e aquelas que não cumprirem pagarão um preço com multa.
2: O consumidor que não identificar essas informações na nota fiscal pode registrar uma reclamação na plataforma consumidor.gov.br ou no PROCON da sua cidade.
3: Lei de acesso à informação, portal da transparência e agora a nova plataforma informa.br. São ferramentas para aumentar a transparência da gestão pública.
2: Elas são utilizadas como parte do trabalho da Controladoria Geral da União para a fiscalização preventiva e combativa da corrupção e das fraudes em contratos públicos.
3: Essa atuação também é integrada com outros órgãos públicos para o combate ao crime organizado.
2: Hoje a gente conversa com o ministro da CGU, Vinícius Marques de Carvalho, sobre a agenda Governo Aberto, que está em destaque essa semana. Boa noite, ministro.
5: Boa noite, Mariana. Boa noite, Luciano. Boa noite aos ouvintes da Voz do Brasil.
2: Ministro, a gente está, então, na Semana Governo Aberto, né? E foi lançada uma plataforma informa.br, que vai entrar em operação agora em junho. Como é que vai funcionar essa plataforma? Como é que ela ajuda o trabalho de fiscalização da CGU? O que ela traz de novo?
5: Essa plataforma tem por objetivo facilitar ainda mais a vida dos cidadãos e das cidadãs brasileiros que precisam acessar informações do governo federal, né? Hoje, como vocês mencionaram, nós temos o Fala BR, nós temos o site dos ministérios ou dos órgãos públicos, nós temos também o Portal da Transparência, a Lei de Acesso à Informação. O que essa plataforma nova faz? Ela agrega tudo isso num sistema único usando inteligência artificial. O que isso quer dizer na prática? A pessoa pode entrar na plataforma, digitar a informação que ela quer, a pergunta que ela quer. Se essa informação ela já está publicada em algum site do governo federal, em algum portal público de informações, ela vai ser direcionada diretamente para a informação. Ou seja, nós vamos entregar a informação direto para ela. Se essa informação não está publicada, mas é uma informação que ela pode ter acesso, ela vai ser direcionada para pedir a informação via lei de acesso à informação. Então, hoje, na situação até agora, ela tem que vai ir na lei de acesso à informação via Fala BR ou tentar procurar no portal da transparência e meio que tentar adivinhar onde vai estar a informação. Agora não. A partir do Informa BR, ela vai só pedir a informação e ela vai ser... Para ela vai ser entregue a informação, ela vai ser direcionada para onde essa informação está.
3: Ministro, embora a gente esteja falando dessa semana de eventos relacionados à transparência da gestão pública, né, a Semana Governo Aberto, essa agenda Governo Aberto já ocorre há mais tempo, né, e implementou diversas mudanças nessa área. O senhor pode falar um pouco mais sobre esses ajustes feitos no trabalho da CGU nos últimos anos? Quais foram os ganhos?
5: Na verdade, a parceria do Governo Aberto começa lá com o governo da presidenta Dilma, lá em 2011. É algo muito inovador, muito importante para a cidadania brasileira, porque aumenta a confiança da cidadania no Estado, da população no estado. Nós já tivemos um resultado recente muito positivo de uma pesquisa da OCDE que diz que a confiança da população nos serviços públicos subiu de 26% em 2022 para 42% esse ano. E no governo federal, de 24% para 38%. Isso se deve, entre outras coisas, a uma série de mecanismos e instrumentos que nós lançamos mão. Por exemplo, o Portal da Transparência. O Portal da Transparência, com as informações que nós colocamos lá, por exemplo, relacionadas a emendas parlamentares, relacionadas a uma série de informações públicas que já deviam estar lá, como, por exemplo, os benefícios fiscais, aquelas pessoas que são beneficiárias de políticas públicas, como o Pé de Meia, tudo que está sendo investido nesse tipo de programa está lá no portal. Então, em função disso, o portal, por exemplo, teve um aumento de mais de 30% de usuários. Isso aumenta a confiança da população também nas informações públicas. Outra coisa importante, lei de acesso à informação. Colocamos fim ao sigilo de 100 anos, né, que era um problema do governo anterior. Em 2022, por exemplo, um governo que era pautado pelo sigilo colocou mais de 7 mil casos em sigilo de 100 anos. Nós reduzimos isso drasticamente. No ano passado, nós tivemos só 70 casos de sigilo de 100 anos. Então, isso é a implementação de uma agenda de transparência do governo do presidente Lula para garantir que a população tenha acesso à informação.
2: Agora, ministro, recentemente a CGU participou de ações da Polícia Federal para combate a fraudes em licitações e corrupção no Ceará, na Bahia, também em outros contratos públicos federais em outros estados, né? Piauí também tivemos. Como é que funciona essa integração da CGU com a Polícia Federal e outros órgãos de investigação?
5: Essa integração ela é decisiva para o combate à corrupção, não só da CGU com a Polícia Federal, como também com o COAF, com a Receita Federal, todos os órgãos que têm algum objetivo ou alguma missão relacionada ao controle, à fiscalização e à responsabilização de quem comete fraudes ou crimes ou comete algum tipo de ato de corrupção. O presidente Lula ele pediu explicitamente para que nós sejamos intransigentes no combate à corrupção. Para que nós não deixemos nada passar, investigamos com muito afinco. E para isso a gente precisa se coordenar. Se cada órgão atuar sozinho, a direção, cada um vai para um caminho, cada um vai para uma direção e não funciona direito. Então, só para vocês terem uma ideia do efeito desse tipo de agenda conjunta, só o ano passado nós realizamos 76 operações com a Polícia Federal, com um prejuízo de 13 bilhões de reais apurados nessas operações. Se você somar tudo o que foi apurado em todos os anos anteriores, não chega a um quinto disso. Isso porque nós conseguimos investigar com mais cuidado, colocar a lupa nos casos que vinham de lá de muito tempo. Esses esquemas eles existiam em governos anteriores. O caso do Master, por exemplo, o caso do INSS, são todos casos que já vinham lá de trás e que nós, felizmente, interrompemos no governo do presidente Lula.
3: Inclusive, ministro, o governo do Brasil vem desenvolvendo um trabalho integrado aí para o combate ao crime organizado, envolvendo vários ministérios e órgãos de inteligência. Como é a participação da CGU nessas investigações, nessas operações?
5: A CGU opera, como eu disse, em conjunto com a Polícia Federal em várias dessas investigações. Muitas vezes nós temos casos de corrupção que estão vinculados a organizações criminosas, em licitações públicas e contratos públicos. Importante dizer aqui também que isso tem sido uma prioridade do governo do presidente Lula, do governo brasileiro. Recentemente foi lançado um programa de enfrentamento ao crime organizado com quatro eixos. Um eixo voltado para asfixia financeira, combate a homicídios, controle de armas e também lidando com as questões dos presídios. Esses quatro eixos somados vão comportar um investimento de mais de 10 bilhões de reais, o que é algo inédito no Brasil, que demonstra a prioridade do presidente Lula e a CGU está envolvida em todos esses esforços.
2: Ministro, para a gente concluir, como é que é a relação da CGU diretamente com o cidadão, né? Alguém que queira, por exemplo, apontar uma irregularidade, denunciar problemas num contrato público que ela tenha conhecimento, essa pessoa consegue falar diretamente com a CGU? Como é que ela pode fazer isso?
5: Ela consegue, nós temos a ouvidoria da CGU, Fala BR, que é um caminho muito tradicional e conhecido, mas que é sempre importante a gente divulgar, que as pessoas podem entrar lá e fazer as suas denúncias, fazerem as suas reclamações, fazerem as suas sugestões. Nós, inclusive, estamos usando todo esse material da ouvidoria que nós recolhemos com essas reclamações para direcionar para os ministérios e acionar os ministérios. Então, na medida em que as reclamações aumentam em relação a um determinado tema, nós já acionamos o ministério para o ministério resolver ou determinado órgão resolver antes que o problema ganhe uma dimensão maior. Nós estamos intensificando esses esforços e tem funcionado muito bem.
3: Muito bem, nós conversamos com Vinícius Marques de Carvalho, ministro da Controladoria Geral da União. Muito obrigado, ministro, pela entrevista aqui à Voz do Brasil.
5: Obrigado.
2: Em 2024, o Brasil atingiu o menor índice de homicídios da série histórica, iniciada em 2014.
3: Mesmo assim, o número continua alto. Foram mais de 42 mil homicídios.
2: Por isso, o governo tem investido em políticas públicas voltadas para a segurança pública, como, por exemplo, o programa Brasil contra o Crime Organizado, com investimento de 11 bilhões de reais.
6: O Brasil registrou em 2024 o menor número de homicídios da série histórica iniciada em 2014. Os dados estão no Atlas da Violência, elaborado pelo Instituto de Pesquisa Econômica Aplicada, IPEA, em parceria com o Fórum Brasileiro de Segurança Pública. De acordo com o levantamento, foram 42.590 homicídios em 2024, uma queda de 7,4% comparada a 2023. Já em relação a 2014, a redução foi de 33,4%. O secretário nacional de Segurança Pública, Chico Lucas, destaca as causas dessa redução.
7: Isso tudo é fruto de uma série de ações e de políticas públicas implementadas. Uma é a maior integração entre as forças de segurança, os entes federativos, com um aporte maior de recursos por parte da União e a cobrança para que esses crimes sejam mais esclarecidos. Sem falar de outra política pública muito importante nos últimos anos, que foi a restrição ao acesso às armas.
6: Mas o documento também traz um alerta importante. Os pesquisadores identificaram um aumento expressivo das chamadas mortes violentas por causa indeterminada, casos em que não é possível afirmar oficialmente se a vítima morreu em acidente, suicídio ou homicídio. De acordo com o Atlas, as mortes violentas por causa indeterminada saltaram para 17.207 em 2024. Na tentativa de melhorar a investigação desses crimes, o Ministério da Justiça e Segurança Pública adotou em fevereiro deste ano critérios nacionais padronizados para os índices de elucidação de homicídios e feminicídios em todo o país. Como explica o secretário nacional de Segurança Pública, Chico Lucas.
7: Algumas mortes acontecem em ambientes inóspitos ou duvidosos ou por meios que não são tão claros. Ora, mas se há dúvida, cabe ao poder público de investigar. A portaria, ela define como critério a morte violenta, ela obriga a toda morte ser correspondida por um inquérito policial e todo inquérito precisa ter um final dentro de um prazo de esclarecimento.
6: O levantamento mostra ainda que a violência continua atingindo principalmente jovens do sexo masculino, negros e moradores de áreas vulneráveis. Em 11 anos, mais de 300 mil jovens entre 15 e 29 anos foram assassinados no Brasil. O coordenador da pesquisa e técnico do IPEA, Daniel Ricardo de Castro Cerqueira, afirmou que muitas vezes a violência que acomete o jovem surge ainda na infância.
8: Muitas vezes, quando a criança nasce, muitas vezes tem problema de negligência dos próprios pais, muitas vezes. Depois começa, a criança muito cedo já começa a ser vítima de violência sexual e depois, mais à frente, violência física, né? Quando eventualmente termina sendo morta à frente.
6: Pelas redes sociais, o presidente Lula destacou a redução histórica na taxa de homicídios, mas afirmou que o número absoluto ainda é muito alto. Lula declarou que a curva descendente aponta para um caminho que tende a se consolidar com a série de políticas anunciadas e em aplicação pelo governo do Brasil ao longo dessa gestão. Entre as medidas citadas pelo presidente está a lei antifacção, que endurece penas e dá agilidade ao confisco de bens de lideranças do crime organizado, o programa Brasil contra o Crime Organizado, que prevê a aplicação de 11 bilhões de reais em 2026 para desarticular estruturas criminosas, o Pacto Nacional contra o Feminicídio e o fortalecimento das ações de inteligência das polícias federal e rodoviária federal. Reportagem Luana Karen.
3: No combate ao desaparecimento de crianças e adolescentes, cada minuto conta.
2: O Ministério da Justiça e Segurança Pública firmou uma parceria com a Uber para que alertas passem a ser exibidos dentro do aplicativo.
3: Agora, qualquer celular pode ser canal estratégico para salvar vidas.
9: Com a medida, motoristas, parceiros e usuários do aplicativo que estiverem num raio de até 160 quilômetros do desaparecimento vão receber mensagens dentro do aplicativo Uber. O diretor de Operações Integradas e de Inteligência da Secretaria Nacional de Segurança Pública, José Anchieta Neto, destacou a importância de usar a tecnologia a serviço da segurança pública.
10: Esses aplicativos de mobilidade urbana, eles estão gerando renda e são responsáveis por centenas de milhares de deslocamentos, então eles têm que estar dando um passo à frente, um passo a caminho da promoção da segurança pública.
9: As primeiras horas após o desaparecimento de crianças e adolescentes são decisivas para localizar as vítimas. Por isso, o objetivo é acelerar a divulgação das informações e alcançar rapidamente pessoas que estejam próximas da região onde os casos acontecem. É o que destacou o chefe de relacionamento para assuntos de segurança da Uber, Leandro Segala.
11: Quando a gente conversa com autoridades que atuam na investigação de pessoas desaparecidas, tem um ponto comum que eles sempre se referem. O quanto é importante aquelas primeiras horas após o desaparecimento para o retorno seguro desse menor. Essa cooperação coordenada entre poder público, iniciativa privada, comunidade e tecnologia, acho que tem de fato a chance de salvar vidas.
9: A parceria amplia o alcance do chamado Alerta Amber, sistema utilizado para divulgar informações sobre crianças e adolescentes desaparecidos em situação de risco. O mecanismo envia imagens e dados da ocorrência para pessoas próximas ao local do desaparecimento. Pela primeira vez no Brasil, uma plataforma de mobilidade urbana também passa a integrar essa rede de comunicação emergencial. A diretora do Sistema Único de Segurança Pública, Isabel Freitas, falou sobre como a ação pode mudar a realidade das pessoas desaparecidas no país.
12: Uma criança localizada é uma criança que não foi vítima de um crime pior e é uma família que não passou por esse sofrimento.
9: Só no ano passado, mais de 85 mil pessoas desapareceram no Brasil. 21 mil delas eram crianças ou adolescentes. Reportagem Márcia Fernandes.
2: Gastos de turistas estrangeiros no Brasil aumentaram 9,2% nos primeiros 4 meses do ano em relação ao mesmo período de 2025.
3: O valor chegou a 20 bilhões e 200 milhões de reais, segundo o Banco Central.
2: E o ministro do Turismo, Gustavo Feliciano, está na China, onde participa de uma série com o objetivo de atrair mais turistas ao Brasil.
3: Recentemente, o governo brasileiro isentou a exigência de visto para turistas chineses.
13: Vamos traçar ações e estratégias para que a gente possa, com a política de isenção do visto do governo federal, aumentar o número de turistas chineses no nosso país.
14: Eu tenho certeza que realizaremos ótimos negócios para promover o destino Brasil aqui na China.
2: O Brasil recebeu 103 mil turistas chineses em 2025, uma alta de 35% em relação ao ano anterior.
3: Apenas nos 4 primeiros meses do ano foram quase 40 mil visitantes, um crescimento de 33%.
2: E essas foram as notícias do governo do Brasil.
3: Uma realização da Secretaria de Comunicação Social da Presidência da República.
2: Com produção da empresa Brasil de Comunicação.
3: Fique agora com o Minuto do TCU. Em seguida, as notícias do Poder Judiciário e do Congresso Nacional. Boa noite.
2: Boa noite para você e até amanhã.
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16: 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Você vai ouvir agora notícias do Poder Judiciário.
18: Plenário do STF decide que shoppings devem criar espaço de amamentação para empregadas lactantes.
19: TST define lista com o nome de 3 desembargadores indicados ao cargo de ministros da corte.
18: TSE homologa alterações nos estatutos dos partidos Democrata e Unidade Popular.
19: Boa noite, eu sou o Arthur Filho.
18: E eu sou Walter Lima.
19: O plenário do Supremo Tribunal Federal decide que shoppings devem criar espaço de amamentação para empregadas lactantes.
18: Empresas têm o prazo de até um ano para adequar os centros comerciais. Marcelo Della Libera.
20: O plenário do Supremo Tribunal Federal analisou um recurso que discute se a responsabilidade pela instalação de espaços destinados à amamentação e a guarda de filhos de trabalhadoras lactantes em shopping centers deve recair sobre os lojistas ou sobre a administração do empreendimento. A tese fixada foi no sentido de que a expressão estabelecimento, prevista na CLT, abrange os shopping centers em relação às empregadas dos lojistas que integram o centro comercial.
19: Presidente do STJ determina a continuação do curso de medicina ofertado à turma extra do Programa Nacional de Educação na Reforma Agrária, no campus Caruaru da Universidade Federal de Pernambuco.
18: O curso é oferecido a 80 alunos. Fátima Uchoa.
21: A turma extra de medicina iniciada neste ano é uma parceria entre a Universidade e o INCRA, que editaram resolução para a criação da turma e um edital para a seleção dos estudantes. Na ação popular contra essas medidas, um vereador alegou violação à moralidade administrativa. O TRF5 determinou a interrupção das atividades após o fim do primeiro semestre letivo. Mas, para o presidente do STJ, ministro Herman Benjamin, manter essa decisão colocaria em risco a organização administrativa da Universidade Pública, o que ocasionaria lesão à ordem pública. Segundo o ministro, a turma especial do curso de medicina atende ao princípio da igualdade de condições no acesso ao ensino.
19: TST define lista com o nome de 3 desembargadores indicados ao cargo de ministros da corte.
18: Os selecionados são das regiões Nordeste e Norte. Rocine Gomes.
22: Os selecionados estão disputando a vaga da ministra Dora Maria da Costa, que se aposentou do Tribunal Superior do Trabalho depois de 18 anos. Foram eleitos ao cargo a desembargadora Maria de Nazaré Medeiros Rocha, do TRT da 8ª Região, que abrange o Pará e o Amapá. O desembargador Sérgio Torres Teixeira, do TRT da 6ª Região, em Pernambuco. E a desembargadora Hermenegilda Leite Machado, do TRT da 13ª Região, na Paraíba. A lista com os nomes será enviada ao presidente da República. É ele quem escolhe.
19: TSE homologa alterações nos estatutos dos partidos Democrata e Unidade Popular.
18: As duas legendas terão 90 dias para providenciar as alterações. Rimax Souto.
23: Para o Democrata, os ajustes são relacionados ao prazo máximo de vigência de órgãos partidários provisórios, limitado a 4 anos. O plenário do TSE ainda determinou que fique explícito o caráter voluntário das contribuições financeiras à legenda. O TSE também aprovou parcialmente o requerimento da Unidade Popular e determinou que o partido inclua explicitamente nas normas internas o tempo de vigência de seus órgãos provisórios, além de medidas de combate à violência política contra a mulher.
19: O Tribunal Regional Federal da 1ª Região condena União e autarquias por demora na titulação de terras quilombolas do Amapá.
18: A decisão é resultado de ação do MPF. Vanessa Pereira.
24: Na decisão, a Justiça condenou União, INCRA, IMAP e Fundação Cultural Palmares de forma solidária ao pagamento de mais de 3 milhões de reais em indenização por danos morais coletivos. Além disso, estabeleceu o prazo de 3 3 anos para a conclusão de todos os processos de identificação, delimitação e titulação definitiva das comunidades quilombolas do Amapá, sob pena de multa de R$100 mil por mês de atraso.
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19: Uma boa noite a você.
18: Até amanhã.
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4: Eu sou Paula Groba.
5: E eu sou Humberto Pinheiro.
4: E estes são os destaques de hoje do Jornal do Senado, que começa agora.
5: Senado aprova novos modelos de contratação para jovens entre 18 e 29 anos.
4: Dívidas rurais. Avança projeto para socorrer produtores endividados por desastres climáticos.
5: Plenário aprova regras para a Copa Feminina de 2027 e homenagem a jogadoras pioneiras.
4: Boa noite.
5: Boa noite.
4: O mercado de trabalho pode ganhar novas regras para ampliar a contratação de jovens sem experiência. O Senado aprovou um projeto que cria o contrato de primeiro emprego para pessoas entre 18 e 29 anos que nunca tiveram carteira assinada.
5: A proposta reduz encargos para as empresas, como a contribuição patronal ao INSS e a alíquota do FGTS. O repórter Douglas Castilho tem mais detalhes.
7: Com 10 milhões de jovens que não estudam nem trabalham, o Brasil ocupa a quarta pior posição no ranking mundial de pessoas entre 18 e 29 anos sem uma ocupação regular, segundo dados da OCDE, entidade que representa os países mais ricos. O projeto aprovado permite que as empresas que contratarem esses jovens sem nenhuma experiência prévia com carteira assinada terão a chamada cota patronal do INSS reduzida a 10%, o que é metade da exigida pelo regime comum. Haverá ainda a redução da alíquota do depósito do FGTS. O autor da proposta original, senador Irajá, do PSD do Tocantins, explicou o dilema enfrentado pelo que chamou de geração nem-nem.
25: Ora, é um dilema. Se ele não tem oportunidade, como é que ele vai ter experiência?
7: O novo regime de contrato diferenciado poderá ter o prazo de 6 a 24 meses, podendo ser renovado por 3 vezes, mas a qualquer momento durante a vigência do contrato, o empregador terá a possibilidade de transformar o vínculo temporário em um contrato permanente. O texto agora vai à sanção presidencial.
4: E avançou no Senado o projeto que mantém os incentivos fiscais da chamada Lei do Bem, usada para estimular investimentos em pesquisa, desenvolvimento e inovação tecnológica no país.
5: A proposta aprovada hoje pelos senadores preserva benefícios tributários concedidos a empresas que investem no setor e evita os cortes previstos na política de redução gradual desses incentivos, aprovada no ano passado. Repórter Patrícia Oliveira.
26: Poderão ser mantidos os incentivos fiscais concedidos a empresas que investem em pesquisa, desenvolvimento e inovação tecnológica. A proposta dos senadores Alci Lucas, do PL do Distrito Federal, impede que esse setor pare de receber apoio por meio de benefícios tributários. Os cortes estão previstos nas regras da política de redução desses incentivos aprovada no ano passado. O relator da matéria, senador astronauta Marcos Pontes, do PL de São Paulo, destacou que a chamada Lei do Bem gera R$30 bilhões com investimentos em inovação e tecnologia, eleva a produtividade, a competitividade e a geração de empregos qualificados.
27: Então, são incentivos que precisam ser preservados, é uma importância muito grande também para o Brasil como um todo, para o desenvolvimento econômico e social do país.
26: O senador também destacou que o projeto contribui para a previsibilidade das decisões de investimento em inovação por parte das empresas. A proposta segue para a Comissão de Assuntos Econômicos.
4: E a Comissão de Assuntos Econômicos aprovou o projeto que busca dar fôlego a produtores rurais prejudicados por secas, enchentes e outros eventos climáticos extremos. A proposta autoriza o uso de recursos do Fundo Social para renegociar e quitar dívidas no campo, sem cobrança de multas ou juros de mora.
6: A medida tem como objetivo evitar o endividamento crônico e garantir a continuidade da produção agrícola no país. O texto segue agora para o plenário do Senado com pedido de urgência. Repórter Alexandre Campos.
8: Pelo texto, poderão ser beneficiários da linha de crédito especial os produtores rurais, associações e consórcios que no período entre 2019 e 2025 tenham registrado em duas ou mais safras perdas de no mínimo 30% da renda bruta. Para produtores, a linha de crédito terá valor máximo de 10 milhões de reais e para associações 50 milhões de reais, com prazo de 10 anos e juros entre 3,5% e 7,5% ao ano. O relator, senador Renan Calheiros, do MDB de Alagoas, destacou a incorporação ao texto de medidas que impeçam exigências excessivas e restrições infralegais durante a regulamentação da matéria.
9: O projeto, sem dúvida nenhuma, oferece uma opção para que o governo atue permitindo a retomada da capacidade produtiva e a preservação da segurança alimentar nacional.
8: Líder do governo, senador Jax Wagner, do PT da Bahia, lamentou que as negociações com o executivo não tenham avançado.
10: Do jeito que está escrito o projeto, é para quebrar os bancos públicos, porque na taxa que eles querem é para botar um prejuízo lá em cima.
8: Pelo projeto, o governo também poderá ampliar sua participação no Fundo Garantidor de Investimentos para a cobertura de operações de crédito rural contratadas por produtores afetados por eventos climáticos adversos.
4: O presidente do Senado, Davi Alcolumbre, cobrou dos partidos a indicação dos integrantes da nova CPI da pedofilia, que terá 11 membros titulares e 7 suplentes.
6: O colegiado vai investigar crimes sexuais e outras violências cometidas contra crianças e adolescentes. Repórter Pedro Pincer.
11: O colegiado tem o objetivo de investigar crimes cometidos contra crianças e adolescentes, incluindo pedofilia e abuso online. A CPI foi criada em agosto do ano passado, mas ainda não começou a funcionar por falta de integrantes. Alcolumbre ainda destacou que a proporcionalidade das bancadas deve ser respeitada durante as indicações.
12: Para que as lideranças partidárias possam fazer as suas indicações, para que o mais rápido possível a gente possa fazer a instalação desta comissão parlamentar de inquérito que vai investigar a pedofilia no Brasil.
11: O pedido de criação da CPI foi apresentado em conjunto pela senadora Damaris Alves, do Republicanos do Distrito Federal, e pelos senadores do PL Jaime Bagatoli, de Rondônia, e Magno Malta, do Espírito Santo. A primeira CPI da pedofilia funcionou entre 2008 e 2010.
4: E parlamentares repercutiram a decisão da primeira turma do Supremo Tribunal Federal, que acabou com a aposentadoria compulsória remunerada como punição máxima para magistrados.
6: Com a medida, juízes que cometerem infrações graves poderão perder o cargo e também o direito ao salário. Repórter Henrique Nascimento.
13: A aposentadoria compulsória era alvo de críticas porque permitia ao magistrado continuar recebendo salário proporcional ao tempo de serviço, mesmo após punições disciplinares. Relatora de uma proposta sobre o tema na Comissão de Constituição e Justiça do Senado, a senadora Elisiane Gama, do Maranhão, afirmou que a decisão corrige uma distorção histórica.
14: Nós não podemos permitir castas de servidores públicos com privilégios.
13: Já o senador Sérgio Moro, do PL do Paraná, ponderou que é preciso diferenciar crimes graves de infrações administrativas.
28: Um juiz que comete uma mera infração disciplinar, aí ele perde o cargo e perde também a aposentadoria, mas ele contribuiu. Não faz sentido que ele perca o benefício nessas circunstâncias.
13: A Comissão de Constituição e Justiça do Senado já aprovou uma proposta que também acaba com a aposentadoria compulsória como punição para magistrados e integrantes do Ministério Público. O projeto aguarda votação no plenário.
4: O Brasil avançou na preparação para a Copa do Mundo Feminina de 2027. Foi aprovado o projeto que define regras e garantias do poder público para que o torneio seja realizado no país.
6: A proposta prevê apoio à cidade-sede do primeiro Mundial Feminino da história na América do Sul. Repórter Rodrigo Rezende.
29: O projeto trata de diversos temas relacionados à Copa do Mundo, como venda de ingressos, proteção de direitos autorais, regras para captação e distribuição de imagens do campeonato, campeonato e garantias aos torcedores e profissionais, como a facilitação para obtenção de vistos temporários de turismo e trabalho. A relatora da proposta, senadora Leila Barros, do PDT do Distrito Federal, afirmou que o país irá se beneficiar do evento, principalmente com a experiência adquirida na Copa de 2014.
2: A expectativa da FIFA é de receber mais de 3 milhões de torcedores, movimentar a economia e projetar o Brasil como potência esportiva contemporânea.
29: A proposta também traz uma compensação financeira às jogadoras que representaram o país na primeira edição da Copa do Mundo Feminina, em 1991, e no primeiro torneio global feminino organizado pela FIFA, em 1988. Cada ex-jogadora receberá R$500 mil.
4: O plenário ainda aprovou a proposta da senadora Leila Barros, que estende o mesmo benefício de R$500 mil às jogadoras que participaram da Copa do Mundo de 1995.
5: Edição de Paula Groba. Trabalhos técnicos de Eliseu Caires. O Jornal do Senado fica por aqui. Acompanhe agora as notícias da Câmara dos Deputados. Boa noite.
4: Boa noite e até amanhã.
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3: Plenário da Câmara debate projeto que reduz jornada semanal de trabalho.
15: Deputados aprovam reconhecimento de diabetes tipo 1 como deficiência.
3: Proposta votada inclui festas juninas nordestinas no calendário de turismo.
15: Plenário amplia estoques de alimentos e produtos para alimentação animal.
3: Boa noite. Os deputados aprovaram um projeto para ampliar estoques públicos de alimentos e de produtos para a alimentação animal. A repórter Daniela Lessa acompanhou a votação.
16: A Câmara dos Deputados aprovou o projeto que muda a regra sobre estoques públicos de alimentos e amplia o programa de venda em balcão, usado para dar acesso de pequenos criadores de animais aos produtos vendidos pela Companhia Nacional de Abastecimento, a Conab. O projeto amplia o público atendido pelo programa de venda em balcão. Além dos pequenos criadores de animais, poderão participar cooperativas de produção agropecuária e associações de agricultores familiares, que terão acesso à compra de itens como sacaria, milho, sorgo, caroço de algodão e farelo de soja. Para pequenos criadores, o limite de compra será de até 27 toneladas por mês. Para cooperativas e associações de agricultores familiares, o limite será de até 80 toneladas mensais. Outra mudança autoriza a União, por meio da Conab, a comprar de produtores rurais e de cooperativas os produtos básicos incluídos na política de garantia de preços mínimos. A compra poderá ser feita por preço de até 25% acima do preço mínimo em vigor no estado onde ocorrer a aquisição, em leilões públicos. O objetivo dessas compras é permitir a formação de estoques públicos para garantir a compra do produtor, assegurar o abastecimento e ajudar a regular os preços no mercado interno. O relator da proposta, deputado Wilson Santiago, do Republicanos da Paraíba, defendeu que a medida fortalece a política brasileira de estoques públicos de alimentos.
17: Em um país como o nosso, e avançou na luta contra a fome, a manutenção e estoques estratégicos também estruturados, reafirma esse compromisso histórico, garantindo que alimentos essenciais permaneçam acessíveis à população mais vulnerável e consolidando o direito humano à alimentação adequada.
16: Emenda do deputado Ayrton Faleiro, do PT do Pará, foi acolhida pelo relator e, com isso, o texto também passou a autorizar a venda direta de produtos dos estoques públicos para programas e ações de abastecimento e segurança alimentar. Essa venda poderá atender micro e pequenas indústrias de alimentos e micro e pequenas empresas do varejo alimentar, cooperativas e associações. O Partido Novo votou contra a proposta por considerar que o projeto cria um controle artificial de preços. O projeto que amplia o programa de venda em balcão e muda as regras para a formação e venda de estoques públicos agora será analisado no Senado. Da Rádio Câmara de Brasília, Daniele Lessa.
0: Justiça.
1: Jandira Fegali, do PCdoB, defende a instalação de uma CPI na Câmara para apurar suspeitas relacionadas ao Banco Master. Ela também pede que os órgãos de investigação aprofundem a apuração no Rio de Janeiro, com a devida responsabilização dos que praticaram irregularidades.
7: Jandira Fegali cobra investigação sobre denúncias envolvendo recursos do Rio Previdência aplicados no Banco Master pelo governo estadual. Ela aponta que o dinheiro dos servidores públicos locais não pode ser usado para favorecer interesses privados.
18: Saúde.
1: A Câmara aprovou a possibilidade de reconhecimento de diabetes tipo 1 como deficiência. A repórter Daniele Lessa acompanhou a votação.
16: A Câmara dos Deputados aprovou o projeto que estabelece direitos para pessoas com diabetes mellitus tipo 1, incluindo a possibilidade do reconhecimento da condição como deficiência. A proposta apresentada pelo senador Randolph Rodrigues, do PT do Amapá, não atesta automaticamente a deficiência, mas autoriza o reconhecimento após avaliação biopsicossocial nos critérios previstos pelo Estatuto da Pessoa com Deficiência. Projeto anterior, aprovado na Câmara e no Senado, que classificava diabetes tipo 1 como deficiência para efeitos legais, foi vetado integralmente pelo presidente Lula em 2025, com a justificativa que a deficiência não é medida por uma condição médica crônica, e sim pela interação da pessoa com as barreiras sociais, algo que atualmente é medido pela avaliação biopsicossocial. Relator da proposta, o deputado João Cury, do MDB de São Paulo, argumentou que o projeto amplia condições para tratamento adequado e prevenção de complicações, além de garantir direitos específicos, sem criar equiparação automática com a condição de pessoa com deficiência.
19: Em conformidade com a Lei Brasileira de Inclusão, e também tivemos o cuidado de conformar este relatório à Convenção sobre os Direitos das Pessoas com Deficiência. Essa cautela é relevante, pois condição crônica por si só não assegura automaticamente os direitos reservados às pessoas com deficiência.
16: O diabetes tipo 1 é uma condição crônica em que o corpo deixa de produzir insulina, hormônio responsável pelo controle da glicose no sangue. Geralmente é percebida na infância ou na adolescência, mas o diagnóstico também pode ser feito na idade adulta. Cerca de 600 mil pessoas têm diabetes tipo 1 no Brasil. Sem tratamento adequado, a doença pode provocar complicações graves. Entre os principais pontos do texto aprovado está a garantia de acesso pelo Sistema Único de Saúde a medicamentos e insumos necessários ao tratamento, como sensores de monitoramento de glicose, insulina e materiais para aplicação. O projeto, que estabelece direitos para pessoas com diabetes mellitus tipo 1, incluindo a possibilidade de reconhecimento da condição como deficiência, já foi aprovado no Senado e na Câmara, seguiu para a sanção presidencial e pode virar lei. Da Rádio Câmara de Brasília, Daniele Lessa.
18: Desenvolvimento Regional.
7: Wellington Prado, do PSD de Minas Gerais, anuncia o início da operação do SAMU em Uberlândia e afirma ter garantido recursos para viabilizar o funcionamento do serviço. Segundo o parlamentar, a cidade era a única do país com mais de 500 mil habitantes sem atendimento do sistema de urgência.
1: Wellington Prado também destaca investimentos em infraestrutura de saúde no município, incluindo a ampliação do Hospital de Clínicas da Universidade Federal e construção de centros especializados de atendimento. Ele afirma que os projetos ampliam o acesso a serviços de alta complexidade e prevenção.
7: Eduardo Bismarck, do PV, comemora a decisão do governo do Ceará de abrir rotas intermunicipais do litoral leste e do Vale do Jaguaribe para mais empresas de ônibus. Ele pontua que a medida responde a reclamações de passageiros sobre falhas frequentes, atrasos e problemas de segurança.
1: Eduardo Bismarck garante que a entrada de novas empresas de transporte para municípios como Aracati, Limoeiro do Norte, Russas e Morada Nova pode melhorar a qualidade do atendimento sem o aumento das tarifas.
18: Cultura.
7: A Câmara aprovou um projeto que cria o Circuito Nordestino de Quadrilhas Juninas. O repórter Antônio Vital acompanhou a votação.
20: Há menos de uma semana do início de junho, mês dos tradicionais festejos juninos Brasil afora, a Câmara dos Deputados aprovou o projeto que institui o Circuito Nordestino de Quadrilhas Juninas.
8: O circuito, de acordo com a proposta apresentada pela deputada Fernanda Pessoa, do PSD do Ceará, é composto pelas cidades de Juazeiro do Norte e Maracanaú, no Ceará, Campina Grande e Patos, na Paraíba, e Caruaru e Petrolina, em Pernambuco. O projeto inclui o circuito formado por esses municípios no calendário oficial de eventos do Ministério do Turismo e na lista de patrimônio cultural imaterial da região Nordeste. O objetivo é incentivar o turismo cultural e regional, preservar e difundir as tradições nordestinas e fortalecer a economia criativa e as cadeias produtivas locais, como disse o relator do projeto, o deputado Yuri do Paredão, do MDB do Ceará.
9: O projeto de lei aqui analisado tem o objetivo de reconhecer a relevância cultural, social e econômica da cultura tradicional junina na região Nordeste, especialmente das quadrilhas juninas, tão importantes e tradicionais na região. Os festejos juninos das cidades citadas se destacam nacionalmente e internacionalmente por sua grandiosidade e estrutura profissional, com importantes impactos positivos no fomento à economia local por meio da geração de empregos e dinamização dos setores de serviço do turismo.
8: O projeto foi aprovado de maneira simbólica pelo plenário, sem votos contrários. O deputado Eduardo Bismarck, do PV do Ceará, disse que no futuro outros municípios podem ser incluídos no roteiro.
10: Muitas outras cidades também, muitos outros destinos do meu Ceará, como a minha cidade do Aracati, poderiam estar contemplados no parecer, mas entendo que estão lá as mais relevantes nesse momento e tradicionais, e que no futuro outras tantas serão inseridas e que podem aí tá trazendo mais visibilidade para esses eventos culturais.
8: O projeto que institui o Circuito Nordestino de Quadrilhas Juninas seguiu para análise do Senado. Da Rádio Câmara de Brasília, Antônio Vital.
21: Votação.
1: Aprovada no meio da tarde em comissão especial, a proposta de emenda à Constituição que reduz a jornada de trabalho para 40 horas semanais prevê a implantação do novo modelo em duas etapas.
7: Segundo o texto, 60 dias após a promulgação da nova emenda constitucional, a jornada semanal no país passará para 42 horas, já com 2 dias de repouso remunerado por semana. Depois de 12 meses, a nova carga máxima de trabalho por semana no Brasil cairá para 40 horas.
1: O relatório aprovado é um texto elaborado pelo deputado Léo Prates, do Republicano da Bahia, para duas propostas que previam a redução da jornada semanal de trabalho.
7: O presidente da Câmara, deputado Hugo Mota, afirmou que a aprovação da 6x1 será a maior entrega do parlamento para a classe trabalhadora. O repórter Luiz Gustavo Xavier tem os detalhes.
22: O presidente da Câmara, Hugo Mota, afirmou que a aprovação da proposta de emenda à Constituição, que reduz a jornada de trabalho para 40 horas semanais e acaba com a escala de trabalho 6x1, será a maior entrega da história da Câmara para a classe trabalhadora do país. Segundo Hugo Mota, o parlamento já aprovou muitas reformas econômicas, mas a aprovação da PEC terá consequências na qualidade de vida dos trabalhadores.
23: Sinto que esse é o sentimento majoritário da casa, né? Você pode ter um ponto ou outro que tenha divergência, é natural, é do debate democrático, mas aquilo que para nós é fundamental, que é a redução da jornada de 44 para 40 horas, a mudança na escala, o fim da escala 6x1, garantindo 2 dias de descanso para o trabalhador sem redução salarial. Isso, na minha avaliação, eu sinto que tem ampla convergência política.
22: Em relação ao prazo proposto de 60 dias para a transição da mudança na jornada, Hugo Mota afirmou que o período curto não terá efeitos na economia. Segundo ele, os que se colocam contra a mudança sempre dizem que haverá consequências catastróficas e esse discurso se repete sempre quando algum interesse é ferido.
23: Eu não acredito, primeiro, em mudança na transição. Eu penso que essa transição de um ano, ela é uma transição justa. Há muito tempo a classe trabalhadora espera por essa mudança. É importante lembrar que por diversas vezes, em 2004, em 2010, se tentou reduzir a jornada de trabalho e não foi possível. E eu penso que essa medida é uma medida que você tem que ter coragem de enfrentar. Nunca terá o tempo perfeito para se discutir isso.
22: Hugo Mota afirmou ainda que haverá, na própria Constituição, previsão de que eventuais flexibilizações sejam regulamentadas por projeto de lei. Ele explicou que alguns setores que serão afetados poderão ter regras específicas. Da Rádio Câmara de Brasília, Luiz Gustavo Xavier.
1: Melon Solano, do PT do Piauí, considera o fim da jornada 6x1 como um avanço histórico para os trabalhadores brasileiros. No entendimento do parlamentar, uma escala de 40 horas semanais sem redução salarial vai aumentar a produtividade e melhorar a qualidade de vida da população.
7: Jorge Sola, do PT da Bahia, argumenta que os ganhos de produtividade gerados pelos avanços tecnológicos devem se reverter em qualidade de vida para os trabalhadores, o que inclui a redução da jornada de trabalho. Ele assinala que as elites econômicas sempre foram resistentes a conquistas sociais.
1: Ayrton Faleiro, do PT do Pará, acusa a oposição de tentar inviabilizar a redução da jornada de trabalho ao propor uma escala de 4 dias trabalhados por 3 de descanso. O deputado reforça que a prioridade é garantir a escala 5x2, com 40 horas semanais e sem redução do salário.
7: Juliana Cardoso, do PT de São Paulo, avalia o fim da jornada 6x1 como uma conquista essencial para a dignidade e a saúde mental dos trabalhadores. A deputada também considera que a oposição age com demagogia ao apresentar propostas alternativas para tentar atrasar a votação.
1: Jaque Rocha, do PT do Espírito Santo, afirma que a Câmara tem a oportunidade de devolver o protagonismo ao trabalhador ao ouvir o clamor das ruas pela redução da jornada. Segundo ela, os sindicatos patronais pressionam por isenções fiscais e desonerações e se omitem no bem-estar do trabalhador.
7: Paulo Teixeira, do PT de São Paulo, também ressalta a redução da jornada de trabalho e exalta os programas do governo federal para diminuir as desigualdades sociais. De acordo com o parlamentar, o Brasil não voltará a um passado que atacou os sindicatos, achatou salários e diminuiu oportunidades.
1: Rosângela Moro, do PL de São Paulo, classifica a proposta do governo federal de redução da jornada de trabalho como populista e eleitoreira e sem o debate profundo da matéria. A parlamentar defendeu a PEC 44, que estabelece o pagamento por horas trabalhadas e preserva a liberdade de escolha do profissional.
7: Renildo Calheiros, do PCdoB de Pernambuco, afirma que a redução das horas trabalhadas no país será uma conquista histórica. Ele destacou que a medida visa combater a desigualdade estrutural do Brasil, rompendo com mentalidades arcaicas da elite econômica.
1: Florentino Neto, do PT do Piauí, considera o fim da escala 6x1 um passo histórico para garantir mais qualidade de vida à classe trabalhadora. Ele afirma que a medida dará ao povo brasileiro mais tempo de descanso, possibilitando maiores períodos de convivência comunitária e familiar.
7: Kiko Seleguin, do PT de São Paulo, sustenta que a escala 6x1 prejudica o desempenho da economia por aumentar a rotatividade nos setores produtivos. Ele considera que a redução da jornada de trabalho para 5 dias semanais representa um avanço na qualidade de vida dos brasileiros.
1: Valdenor Pereira, do PT da Bahia, defende a aprovação da PEC do fim da escala 6x1 sem diminuição dos salários. O parlamentar afirma que a iniciativa, além de estimular a geração de empregos, pode melhorar a saúde dos trabalhadores e reduzir a pressão sobre o SUS.
7: Dr. Francisco, do PT do Piauí, pede apoio do Congresso ao fim da escala 6x1 e destaca a mobilização política em defesa da medida. Ele acredita que a mudança pode melhorar a qualidade de vida dos trabalhadores, com mais tempo para convivência familiar, lazer, saúde física e mental.
1: Gilmar Tato, do PT de São Paulo, relembra marcos históricos das leis trabalhistas e destaca a atuação de movimentos sociais e sindicais na defesa da redução da jornada semanal de trabalho. Ele afirma que a proposta amplia o tempo de convivência familiar e contribui para a redução das desigualdades.
7: Orlando Silva, do PCdoB de São Paulo, parabeniza a mobilização de sindicatos e movimentos sociais em defesa do fim da escala 6x1, afirmando que a mudança pode ampliar oportunidades de emprego. Ele sustenta ainda que avanços tecnológicos permitem reorganizar o trabalho sem redução de salários.
1: Benedita da Silva, do PT do Rio de Janeiro, lembra que a luta pelas 40 horas semanais de trabalho vem desde a Assembleia Constituinte de 1988. De acordo com a deputada, a atual escala reflete uma relação de submissão do trabalhador em relação ao empregador.
7: Para Talíria Petrone, do pessoal do Rio de Janeiro, a escala 6x1 provoca desgaste físico e emocional, especialmente entre mãe solo. A deputada relembra o período em que trabalhou em telemarketing para relatar jornadas exaustivas, baixos salários e a dificuldade de conciliar trabalho e vida familiar.
1: Na opinião de Aloysio Mendes, do Republicanos do Maranhão, o fim da escala 6x1 pode garantir mais qualidade de vida aos trabalhadores sem prejudicar empresários e empregados. Após a aprovação na Câmara, o deputado espera que o Senado acelere a análise da proposta para beneficiar os trabalhadores.
7: Nas palavras de Arlindo Quinária, do PT de São Paulo, a proposta da oposição para a jornada 4x3 esconde uma transição longa e o aumento das horas semanais. O deputado acredita que os parlamentares contrários ao fim da escala 6x1 tentam reduzir os direitos da CLT.
1: Carol D'Artora, do PT do Paraná, classifica a escala 6x1 como um mecanismo de exaustão física e social que retira do trabalhador o direito à vida. Ela destaca que o modelo atual prejudica especialmente mulheres e populações periféricas, roubando tempo de convivência familiar e saúde mental.
6: Alice Portugal, do PCdoB da Bahia, celebra a discussão histórica pelo fim da escala 6x1, classificando a jornada atual como exaustiva e prejudicial à saúde do trabalhador. Ela questiona a eficácia do modelo para a produtividade e destacou a injustiça enfrentada por categorias como comércio e enfermagem.
1: Juninho do Pneu, do PSDB do Rio de Janeiro, também defende o fim da escala 6x1 como medida essencial para garantir dignidade ao trabalhador. Ele ressaltou que a transição deve ocorrer sem redução salarial, permitindo maior convívio familiar e saúde daqueles que movem a economia nacional.
6: Daniel Almeida, do PCdoB da Bahia, celebra a redução da jornada semanal e destaca que as mudanças favorecem o convívio familiar, o descanso e a qualificação profissional, trazendo mais produtividade econômica.
1: Sargento Gonçalves, do PL do Rio Grande do Norte, defende que o debate sobre a redução da jornada inclua a escala 4x3. O deputado afirma que esse modelo daria ao trabalhador mais tempo para descanso, estudo, convivência familiar e complementação de renda.
6: Sargento Gonçalves afirma que partidos de esquerda rejeitaram a proposta mais ampla de redução da jornada. Ele também defende maior flexibilidade na relação entre empregadores e trabalhadores, com pagamento por hora trabalhada.
1: Bongás, do PT do Rio Grande do Sul, defende a redução da jornada de 44 para 40 horas semanais, sem diminuição de salário. O deputado rejeita o argumento de que a medida prejudica a economia, comparando a crítica à resistência histórica contra a ampliação dos direitos trabalhistas. A
6: enfermeira Rejane, do PCdoB do Rio de Janeiro, afirma que o fim da escala 6x1 beneficia principalmente trabalhadores submetidos a jornadas exaustivas. Ela alerta que a situação atual prejudica profissionais de atividades essenciais, além de comprometer a qualidade do atendimento à população.
1: O fim da escala 6x1 é uma das propostas incluídas na pauta do plenário da Câmara. As informações sobre o resultado das votações de hoje estarão na edição de amanhã.
6: Termina agora o Jornal Câmara dos Deputados, com trabalhos técnicos de Everson Orani e apresentação de Márcio Aquile Sardi e José Carlos Andrade. Uma ótima noite para você.
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0: do Nordeste 2026. Agora são 20 horas e um minuto, né? E o Fortaleza joga daqui a pouco contra a equipe do Esporte, na realidade Esporte Fortaleza. Você vai acompanhar tudo aqui na Nova Brasil FM 106,5, a sua nova casa do futebol. Daqui a pouquinho, tem as escalações, já tá chegando aí, né? Wesley Lopes vai estar com a gente nessa noite. Tem também meu amigo Imperador nos comentários, Júlio César. Tem o professor com o seu plantão do giro aqui, professor Luiz Eduardo. Tem Jotão, o Jotão tá só na administração. Tem PH nas carrapetas e tem você, claro, aí do outro lado do radinho, ligado com a gente. Meu muito obrigado a você que tá indo pro barzinho, você que tá agora dentro de um carro, né? Você que tá rodando pelas ruas de Fortaleza ou voltando para casa depois de um dia de trabalho, né? Que Deus te abençoe grandemente em nome do Senhor Jesus e que a tua volta para casa seja muito abençoada, tá certo? Kleber, eu tô indo ali, ó, macho, comer um negocinho e tal e assistir o jogo do Leão. Pois vá, meu amigo. Vá na boa, vá na paz e vá ouvindo aqui a 106,5 Nova Brasil FM, porque aqui é bem melhor, tá bom? Ótima noite, são 8 horas e 2 minutos aqui, já quero dar minha noite e meu abraço pra galera lá de Santa Quitéria. 97.3 é o Edson Cruz e o Marcelo Magalhães, galera da 97.3 FM. Daqui a pouquinho vai retransmitir também o nosso sonzão lá para aquelas bandas de Santa Quitéria, do Ipu. Quem é Quintal? Quem é o Quintal? É o Ipu ou é a Santa Quitéria, Jotão? Diga aí, Jotão. Boa noite, Jotão. Diga aí, quem é Quintal de quem? Me diga. Fale aí.
1: Boa noite a você, Cleber.
0: É bom que você, o Bosco não tá aqui hoje, aí você vai e diz quem é.
1: O Quintal é lá.
0: Lá é onde?
1: Da Pé da Serra.
0: É lá no Ipu?
1: É o Ipu.
0: Ah, então o quintal é o Ipu. É onde tem a bica. Essa hora o Bosco deve estar tomando banho na bica. Será que ele tá? Já pensou o Bosco daquela
1: tá
0: qualidade?
1: Tá com zóio.
0: Ei, o Bosco daquele jeito ali, com aquelas perninhazinhas lá, tomando banho na bica daquela, leva ele, não?
1: É ruim de tirar.
0: Leva ele, mano. Fale aí, Júlio. Boa noite, pois Júlio.
2: É. Boa noite, Kleber. Boa noite, Wesley. Grande professor Luiz Eduardo. E boa noite em especial ao torcedor tricolor. Expectativa de um grande jogo hoje.
0: Beleza.
2: Fortaleza, que com certeza tem um desafio difícil, que é jogar contra o Sport na Ilha do Retiro. Um Sport que vem numa crescente, não só na Copa do Nordeste, também no Campeonato Brasileiro. Mas é o Fortaleza, o tricolor de aço, que nos últimos 2 anos saiu com resultado positivo na Copa do Nordeste contra esse mesmo Sport. Então vai ser um jogo com certeza bastante movimentado e que o torcedor tricolor com certeza vai estar aqui conosco acompanhando essa grande jornada.
0: Com certeza. Diga aí, Jotão.
3: Valeu, meu amigo Kleber. Que você faça um grande trabalho aí.
0: Obrigado, Jotão.
3: O nosso PH, o nosso Luiz Eduardo, o nosso Júlio César, Wesley Lopes. E abraçar a galera de Santa Quitéria, o Edson Cruz,
0: Edson
3: da
0: Cruz,
3: 97.3, o Marcelo Magalhães. Audiência lá, rapé no meio da canela.
0: Ali tá, é top demais.
3: Valeu, garoto. Um abraço.
0: Valeu,
3: tudo bom.
0: Obrigado. Valeu, Jotão, que comandou muito bem aí, né? A galera de 5h30 até 7h30. Até 7, a Voz do Brasil. Tá bom? E agora, depois das 8, a gente pega voando com você pra esse prézão, viu? Porque é um pré-jogo, prézão mesmo. Estilo prézão da Claro, meu amigo. Qual é a rede social do Jota?
4: TV Agito.
0: Dá moral pra mim, viu? Na moral, garotinho.
4: Instagram,
0: J Egito. No Instagram. Arroba J Egito. Rapaz, o homem é do Egito. Era pra ter botado assim, J Egito ao quadrado. J Egito, Egito. Duas vezes. Tá bom? Valeu, Jotão. Aquele abraço. E agora eu vou dar uma passadinha no repórter mais tricolor do Brasil. O nome dele é Wesley Lopes. Fala, Wesley. Boa noite.
5: Uma ótima noite pra você, Clebão. Uma ótima noite para o torcedor ligado conosco aqui dentro da Nova Brasil, em especial o torcedor tricolor. Uma ótima noite também para os nossos companheiros PH, Júlio César, professor Luiz Eduardo. O Fortaleza, que já se encontra na Ilha do Retiro, daqui a exatamente 25 minutos sai a escala oficial dos dois leões, né? O Leão do PC e também o Leão da Ilha.
0: Beleza, então, já vou dar aquela passadinha nos jogos dessa noite com ele, professor Luiz Eduardo. Boa noite, professor. Luiz
4: Eduardo. Boa noite, Kleber. Grande abraço a você, Wesley, ao Júlio César, ao PH, ao torcedor que...

0: Está com a gente aqui na Nova Brasil FM, noite de futebol, noite de definição de finalistas na Copa do Nordeste. Além de Sport e Fortaleza, a bola vai rolar para ABC e Vitória. E aí, amigo, o ABC tem que fazer aquilo que dificilmente se vê no futebol: tirar uma vantagem de 4 gols que tem o Vitória na primeira partida. Se isso acontecer, aí o ABC vai para a final, mas se não, teremos com certeza choque de leões na decisão. Se for Vitória e Sport, 2 leões. Se for Vitória e Fortaleza, 2 leões. Hoje também tem Libertadores em destaque, tem Brasileiro em ação, tem Corinthians e Platense, Fluminense e Olaguaira da Venezuela. Tem também Sul-Americana já com bola rolando. Botafogo lá na Venezuela vai perdendo para o Caracas pelo placar de 1-0. O Atlético Mineiro em Belo Horizonte vai empatando com Puerto Cabello em 0-0. O Vasco da Gama, jogo agora iniciando o segundo tempo, vai vencendo o Barracas Central da Argentina 2-0, mas ainda hoje tem Bragantino 21-30 contra o meu time, o Carabobo da Venezuela.
1: É, o cara bobo.
2: Kleber Bezerra!
1: De bobo não tem nada, o cara bobo, né?
0: E outra coisa, foi fundado no dia do meu aniversário. Foi, 26 de fevereiro.
1: 26 de fevereiro.
0: 26 de fevereiro. Agora é que eu torço por ele mesmo,
1: né? É, cara bobo.
0: Cara bobo,
1: pensei. Cara bobo. Mas assim, ô Júlio.
3: E de
1: rapaz,
3: bobo não tem nada.
1: CRB e ABC e Vitória, cara.
3: Rapaz,
1: em casa.
3: É difícil pro ABC.
1: Pro ABC hoje em casa.
3: Perfeito, e sem
1: falar. Tá 4-0, vamos dizer
3: 4 a 0, assim. 4-0, né? Porque o último jogo saiu 6-2. Né, no começo do jogo, interessante que o ABC até engrossou, né? Dificultou pro time do Vitória, mas no decorrer da partida, o time não teve forças para disputar de igual para igual com o time de Série A. O time realmente não teve forças e acabou perdendo de goleada, agora ficou muito mais difícil. Mesmo jogando dentro de casa, é muito difícil. Até porque se o ABC for ali no desespero, corre o risco de levar mais outra goleada. Até porque o Vitória vem numa crescente.
0: E o Vitória vem com força máxima para esse jogo.
3: Olha só, é o mesmo Vitória que desclassificou o Flamengo. Né? Onde é que eu quero chegar? Daqui a pouco, quando você perguntar a respeito da Copa do Brasil contra o Palmeiras, o Vitória é um exemplo muito bom. Por quê? Porque o Vitória foi o time que desclassificou o Flamengo na Copa do Brasil, né? Um time muito forte, que vem fazendo uma campanha bastante interessante no Campeonato Brasileiro, e hoje enfrenta o ABC. O ABC com certeza vai ter muita dificuldade para sair com resultado positivo, mesmo jogando dentro de casa. Eu acredito que o torcedor mais otimista do time do Alvinegro do Rio Grande do Norte, com certeza, ainda está um pouco ainda descrente, porque com certeza vai ser um jogo bem mais complicado pro time do ABC. O ABC, mesmo jogando dentro de casa, tá jogando com um time bem organizado, defensivamente, setor de meio de campo, Júlio, ataque. Ainda tem 2 jogadores ali no setor do ataque, né? Tirol, o Renê, que joga muito bem.
0: O Renê, que o Vitória
3: já vai adquirir os direitos do jogador.
0: É definitivo.
3: Pelos jogos que vem fazendo, não só no Campeonato Brasileiro, Copa do Nordeste, ou seja, jogador bastante interessante, que apoia muito bem, né? Você vê que é um time bastante organizado e que você vê que é um time que dentro do Campeonato Brasileiro vai dar muito trabalho e fica muito difícil hoje pro ABC sair com resultado positivo, ok, Kleber?
1: Beleza, tranquilo, show de bola. Então, o que a gente espera é um grande jogo, mais um jogo do Fortaleza, né, Wesley? Qual é a escalação extra-oficial do Fortaleza? O que você acha que o Fortaleza vem hoje? Já vou anotar aqui sua escalação, porque quando você diz, é porque o negócio é certo.
4: A provável escalação, Clebão, do Fortaleza para essa noite, para enfrentar o Sport, tem algumas mudanças e começa pelo gol, né? Provavelmente o João Ricardo deve seguir na titularidade da meta do Tricolor de Aço. João Ricardo, goleiro, a linha com 3 zagueiros, né? Brits, Luan Freitas e Lucas Gasal, Maílton na ala pela direita, e hoje a grande dúvida: se a menina dos seus olhos, Maurício Mucuri, segue na ala pela esquerda, ou se o grande xodó, o novo xodó de Thiago Carpini, que é Rodriguinho, assume a titularidade ali na ala pela esquerda. O Rodriguinho, que cresceu muito, né, de produção. Temos que dar a César o que é de César. O Rodriguinho melhorou
1: demais.
4: A produção dele nos últimos jogos, inclusive atuando numa posição que não é a dele, né? O Rodriguinho só falta jogar como goleiro nesse time do Carpini. e zagueiro, porque já jogou como ala esquerdo, ala direito, volante, meia, atacante. Então, assim, polivalente o meia atacante Rodriguinho. Eu acho que ele deve ir na ala hoje, ou o próprio Fuentes. Rodrigo hoje retoma a titularidade no lugar do Rian, ao lado do Pierre, se nada de grotesco acontecer no vestiário, e o Pochettino na criação. No ataque, Luiz Fernando ao lado de Militello, ou, como a boa movimentação do Vitinho atuando como meia no jogo contra o Londrina chamou a atenção, não custa nada imaginar que o Pochettino possa ser reserva no jogo de hoje e o Vitinho meia, né? Mas eu acho que ele vai manter a justiça de regularidade que ele já vem mantendo ao longo do ano, e deve ser mais ou menos essa onzena do Leão para enfrentar o Sport daqui a pouco.
1: Então, numa rápida aí, vai lá, diga aí.
4: João Ricardo, Brits, Luan Freitas, Lucas Gasal, Rodriguinho na esquerda, Maílton na direita, Rodrigo, Pierre, Pochettino, Luiz Fernando e Militello.
1: E aí, Júlio, é uma formação bacana aí.
3: Bacana
1: pra,
3: e...
1: pra ir pra cima desse Sport aí.
3: Perfeitamente, cara. Porque o Sport vai vir com força máxima. Interessante, jogou contra o Fortaleza com o time titular. Foi pro Rio Grande do Sul
4: com o time titular,
3: né,
4: também.
3: Com o time totalmente titular, né? Aí hoje, com certeza, concentração máxima, com apoio do torcedor.
4: Todos os
3: ingressos. Hoje o torcedor vai estar, com certeza,
1: mais de 20 mil
3: perfeitamente
1: pessoas.
3: Perfeitamente. Ou seja, e o jeito que o Fortaleza vai colocar as suas melhores peças à disposição, o Sport também vai colocar. Então vai ser um jogo bastante interessante, onde o Fortaleza com certeza tem plenas possibilidades, sim, até porque aquele gol que o Fortaleza fez justamente deu esperança ao torcedor, né? Deu esperança aos jogadores. Então vai ser um jogo bastante interessante do início ao fim, Kleber.
1: Beleza, quais são as informações de momento do Fortaleza, hein, Wesley?
4: O Fortaleza segue atento ao mercado de contratações, né? Inclusive essa semana surgiu a informação de que o Fortaleza estaria de olho na contratação de um volante uruguaio, né, que estava na equipe da Ponte Preta. Fortaleza que se interessa por contratar um volante camisa 5 para dar essa segurança maior ao sistema defensivo. Eu, pelo menos, não acho que seja a posição que o Fortaleza mais necessite de momento, né? Eu acho que o Fortaleza necessita de outras posições. E vou soltar aqui uma informação que nas próximas semanas pode vir a acontecer, certo? Não é nada oficial, mas a pessoa que me passou essa informação merece credibilidade. Volto a repetir: se não der certo, a culpa não é minha, tá? Pode ter jogador alvinegro mudando de João Pessoa para Avenida Senador Fernandes Távora.
1: Rapaz, diga logo quem é.
4: Um jogador que tá afastado, será? Inclusive.
1: Diga logo quem
4: é. Não é aquele de quatro letras, não.
3: Não.
4: Não é o Liga pro Zoológico, não.
3: Não é?
4: É o atacante.
3: O atacante.
4: PH.
3: Das letras.
4: Pode,
1: e é?
4: Pode surgir como novo reforço do Fortaleza pro restante da temporada. Foi afastado. A pessoa que me passou essa informação é que o próprio atleta entrou em contato com a comissão técnica do Fortaleza, demonstrando interesse em vestir a camisa do Fortaleza.
1: O próprio atleta. Mas ele é do Corinthians, né?
4: Não, ele é do Ceará.
3: Ele é do Ceará.
4: Ele não é mais o Corinthians.
1: Ah, já é do Ceará, já?
3: Não
1: é mais
3: o Corinthians. Eu jurava.
4: Eu também achava que
3: ele era. Eu jurava, Wesley, que ele tinha algum vínculo com o Corinthians.
4: Não, não tem mais. O vínculo dele terminou ao final de 2025 com o Corinthians, né? E aí o Ceará acabou mantendo ele como um dos remanescentes que toparam acreditar no projeto do Ceará para a Série B, né? Inclusive, todo mundo, digamos assim, que se espantou por ele continuar na Série B, não pelo fato de ser no Ceará, mas porque o Pedro Henrique vinha de vários anos com o mercado de Série A, né? Então, assim, todo mundo achava que ele poderia pintar aí numa Chapecoense, no Clube do Remo, alguma coisa assim. E a informação que eu recebi é que ele entrou em contato com a comissão técnica do Fortaleza para saber a possibilidade dele vestir a camisa do Fortaleza. O atleta já reside na capital cearense, né? Tá enfrentando esse momento complicado com o Ceará em relação a um afastamento. Inclusive, hoje foi oficializado o afastamento dele e do Vina, né? O Richardson foi reintegrado, pelo que eu entendi, e os dois afastados. e o empresário do atleta está vendo sobre a possibilidade dessa transferência, seja para o Fortaleza ou seja para qualquer outro clube. Atuar mais pela Série B ele não vai, porque está afastado. Eu não sei se na Série B, o professor pode me corrigir, tem esse mesmo esquema dos 13 jogos que tem na Série A?
0: Tem.
4: Né, de se transferir para o mesmo clube da Série B. Então, acho que o Pedro Henrique não tem nem 10 jogos. E a gente completou 10 rodadas agora, né? Acho que se ele tiver feito 5, foi muito.
3: Interessante o que o Wesley acaba de informar, Kleber, e ouvintes da Nova Brasil. Que é interessante o Ceará, até porque o jogador não tem mais clima para estar no clube. Né? E financeiramente para o Ceará vai desafogar, vai ser praticamente um gasto a menos para o time do Ceará, né? Ou seja, financeiramente é bom. Agora vamos ver como é que vai reagir o torcedor alvinegro e o torcedor tricolor, porque é um bom jogador, mas no momento ele não está bem no Ceará e vem sendo muito cobrado, né? Principalmente financeiramente, devido a ser um dos jogadores mais caros, ele e o Vina.
1: Salário de quanto hoje, em média?
3: Hoje eu tenho uma ideia assim.
4: Acho que o salário do Pedro Henrique hoje gira em torno de uns 180 a 200k.
3: É um dos jogadores mais, assim, o salário mais caro é
1: a
3: dele.
1: A gente
3: e o
1: vê
3: do Vina.
1: Que um valor desse aí, ano passado, era um dos valores mais baixos, né?
4: Mais baixo.
1: Hoje em dia é um dos valores mais altos.
4: Pra Série B, né?
1: Não, é o que eu tô dizendo. Sim. Tô dizendo assim, um salário de 180, 200 mil era pra um jogador do banco de reservas, aquele que mal entra. Hoje é um jogador que a gente poderia dizer assim, que seria titular absoluto e ganhando alto, né? Enfim, mas é isso. Será, rapaz, será onde tem fumaça, há fogo. Será que, assim como o PH, aqueles outros dois medalhões afastados...
3: O Richardes voltou.
1: Estão também. O Richardes eu vi treinando. Não, o Vina eu vi treinando.
3: Só que o Vina continua um pouco afastado.
4: Forma oficial, né?
1: Hein?
4: O Vina eles estavam treinando normalmente com o grupo. É. Só que hoje foram afastados de forma oficial e vão treinar separado do grupo de atletas.
1: Sim.
4: Vão treinar de forma separada.
1: Nossa, cara.
0: Ô, Kleber.
1: Pois não.
0: Fazendo uma pesquisa aqui, buscando informações acerca do Pedro Henrique. Jogador 35 anos, na Série B, 4 jogos, 141 minutos. Nenhum gol marcado, nenhuma assistência, nenhum amarelo, nenhum vermelho. Ou seja, ele entrou em 4 partidas. Então, no caso de uma transferência, ele não teria nenhum problema.
1: Então,
3: numa tá tudo se desenhando que vai dar certo.
1: O que você acha, Júlio? Seria uma boa?
3: Pro Ceará, financeiramente, vai ser bom. Viu? Vai ser bom até porque desafoga. É um dos salários mais caros que tem e não está rendendo dentro de campo. Do outro lado, pro Fortaleza, ele continua sendo um bom jogador. Ele não é um jogador ruim, não. Ele é um bom jogador, jogador nível de Série A. Mas no momento, pro Ceará, hoje, ele não tem clima. Principalmente, com certeza, essa semana, esses rumores vão crescer mais ainda, vão se espalhar mais ainda. E o torcedor sabe muito bem disso. E até porque ele só tem 4 jogos na Série B.
4: Nenhum como titular, né? Todos foram entrando.
3: Perfeitamente. Ninguém sabe o que aconteceu nos bastidores, né? Dele, Vina, principalmente. O Vina que também não entregou muito o que o torcedor esperava. Torcedores foram visitar o Vina receber o Vina no aeroporto.
4: E a gente estava conversando, inclusive, até no próprio dia do clássico, né? A gente estava conversando ali fora, eu, o professor Luiz Eduardo e o Jota Egito. Se não me engano, tinha outra pessoa também, enfim. Mas o próprio Pedro Henrique, cara, foi um dos atletas que botou a cara a tapa pra defender o trabalho do Moza. O Pedro Henrique foi um daqueles 4 atletas, se não me engano, que foi pra aquela coletiva.
3: Ele, o Éder, o Vina.
1: Não, foram os 4. Pedro Henrique.
3: Pedro Henrique.
1: O Éder, mas o Vina falo... e o Luizão.
4: Mas eu falo de forma oficial porque num pós-jogo ele sai de campo e dá uma entrevista dizendo que a culpa não era do treinador, era dos atletas. Né? E de repente, depois o treinador inclusive falou, né, foi questionado do porquê dos atletas não serem relacionados, e ele falou, né, que ninguém podia jogar com nome, que no time dele só jogava quem realmente estivesse fazendo por merecer. Aí, o que aconteceu nos bastidores pro Moza tomar essa decisão, só Deus sabe, ou e os próprios atletas para falarem, né? Eu só estou repassando essa informação, não é nada oficial, não posso cravar que o Pedro Henrique será novo jogador do Fortaleza, mas a informação que eu recebi é de uma pessoa completamente entranhada e ligada ao Fortaleza que me passou essa informação.
1: Ah, você tem suas fontes, claro.
4: É, só que deixou claro pra mim, olha, o empresário do atleta tá tentando resolver a vida dele, o atleta quer continuar na capital cearense, mas não, isso não depende apenas dele, né? Tem toda uma parte financeira envolvida, se o Fortaleza vai querer igualar, se o Fortaleza, por entender que, entre aspas, ele está desvalorizado, vai querer pagar menos do que ele recebe no Ceará, uhum. Né? Porque ele foi afastado, não vem de um ano bom, não vem tendo boas atuações, não, não sei.
1: E outro, ele procurou o clube.
4: Isso, não sei nem se ele fez 4 ou 5 gols esse ano de 2026, professor. Não, né?
0: Na Série B, não. Agora não. Eu vou pesquisar no Cearense.
4: No Cearense é a Copa do Nordeste. Deve ter feito aí, né? Uns 4 a 5 gols por aí no ano. Então, assim, é muita coisa envolvida, mas dando a minha humilde opinião, eu acho que num esquema tático minimamente organizado...
0: 2 no Cearense.
4: 2 no Cearense, olha aí. 2 gols em 2026, em praticamente 6 meses de bola rolando, né? E ele teve uma lesão séria que foi no braço naquele clássico, né? Que ele entra e machuca o braço, passa um tempão fora, né? Naquele primeiro do Campeonato Cearense, que sai 0-0, se eu não me engano.
3: Teve um também que foi contra a América, não foi? Ah, não, foi esse ano? Uma contusão. Não, tava falando da contusão.
4: Não, ele se machuca no clássico, o braço, uma lesão. Foi. Ele cai em cima do braço e todo mundo achava que era algo simples, mas foi algo um pouco mais sério. Eu acho que num esquema minimamente organizado, eu acho que ele pode ser uma boa peça pro Fortaleza para essa... Para essa Série B.
1: Você acha que ele podia render?
4: Eu acho que sim. Jogando naquele lado, da posição dali do Luiz Fernando. Por exemplo, assim, hoje.
1: Não rendeu no Ceará.
4: Hoje o Carpini joga no esquema com 2 atacantes. Né? Aí vamos supor, o Pochettino ali na criação e um ataque com Luiz Fernando e Militello. E um Pedro Henrique entrando no segundo tempo no lugar do Luiz Fernando. E um Vitinho entrando no lugar do Pochettino no segundo tempo, não seriam boas opções?
3: Sem dúvida.
4: De segundo tempo? Não seria.
3: E é um jogador que tem uma qualidade diferente.
4: E outra, na dúvida.
3: Tem um peso muito grande.
4: Por exemplo, na dúvida de você colocar para decidir um jogo, você coloca um Pedro Henrique ou você coloca um Lucas Emanuel?
3: Existe um peso muito grande, a experiência,
4: então, assim,
3: a qualidade.
4: Um time que quer o acesso para a Série A, um jogador como ele faz a diferença. Eu acho que se você motivar ele. Claro, que também depende do atleta,
3: que,
4: né?
3: E ninguém sabe o que foi que aconteceu nos bastidores.
4: Exatamente, eu não posso falar da causa do choque dele.
3: Você não sabe o que aconteceu nos bastidores.
4: Com a comissão, né? Mas eu não vejo ele como um craque, não vejo ele como um resolvedor de todas as problemáticas de um clube de futebol.
3: Mas por uma série
1: que idade ele? Que idade ele
3: 35.
1: Tem? 35. Aí já tá com a idadezinha um pouco avançada.
3: Mas para uma série B.
4: Faria um contrato com ele até o final do ano.
1: Agora, eu me lembro que ano passado. O técnico era o Léo Condé do Ceará. E quando. Aí tem aquele lance todinho. Ah, o Vina tava fora do país. Vina vem. Perguntaram, eu lá na TV, eu disse. Perguntaram ao Léo Condé o seguinte: e aí, Condé? Vina vindo aí, tem vaga pra ele nesse time e tal? O Léo Condé foi muito taxativo em dizer: olha, é o seguinte, presidente tá trazendo ele. E ele vai treinar e vamos ver se tem vaga para ele se encaixar no time. Vai depender dele. Ou seja, o próprio Léo Condé, na época, e aqui eu tô falando
3: transferiu a responsabilidade da
1: presidente.
3: Contratação.
1: Aqui eu tô falando de Vina, tá? Vina, o Vinícius Góes, o Vina. Então, o Léo Condé transferiu. Disse, não tá vindo porque eu pedi. Ele tá vindo porque o presidente tá trazendo. Tipo isso. Eu não pedi Vina. É o presidente que quer e na época o torcedor queria o Vina.
3: Tanto que o torcedor foi esperar aí no aeroporto.
1: E aí o que acontece? O Vina veio com o aval do torcedor e do presidente João Paulo Silva. Mas do treinador, não. Esse ano, assume o Moza. Né? O Moza assume o time. Aí, Vina fica ali meio que encostado, meio que no banco, joga, não joga, entra no segundo tempo e tal, mal entrou como titular em alguns poucos jogos e de repente né, o Vina é preterido, é colocado de lado junto com o Richardson e com o PH. Ou seja, parece que a diretoria gosta dos caras, mas os caras não estão fazendo o trabalho ao ponto de ganhar, talvez até o que ganham no clube. E aí o torcedor fica naquela, né? Ah, o Vina é bom, o Vina é isso, o Vina é aquilo. Mas me diga aqui com toda sinceridade, o que é que o Vina ganhou pelo Ceará? Além, a não ser contar 1, 2, 3, 4 e mandar ligar pro zoológico e algumas outras coisas. Eu não consigo ver, mas tornou ídolo porque caiu nas graças do torcedor. E hoje a gente vê isso aí, e agora o PH, né? Nessa que pode sair do Parangabuçu para ir para as bandas do PC. Bom, aí o que você acha disso, Júlio?
3: Interessante, quando o Vina chega, quem mais vai receber? O torcedor, boa parte do torcedor do Alvinegro vai receber o Vina no aeroporto, perfeito. Aí o Vina chega aqui em Fortaleza, justamente para jogar no Ceará. De lá pra cá, você fica perguntando...
1: Você lembra que até chegaram...
3: O que foi que o Vina fez?
1: Você lembra que até chegou a ser cogitado o Vina no Fortaleza?
3: Lembro também, eram rumores que o pessoal sempre falava.
1: Ou boato, ou alguma coisa, mas eu sei que cogitaram.
3: Cogitavam. E onde é que eu quero chegar? Que no dia que o Vina chegou no Ceará, eu ainda lembro muito bem quando a gente estava ainda na antiga rádio, teve um amigo, né, um amigo nosso, que até falou: olha, jogador Vina vai descer o Ceará. E eu concordei com ele. E justamente, ainda falei mais, que eu ficava muito assim, estranhando muita gente, não só o torcedor, mas muita gente no meio esportivo, querendo o Vina. Só que o Vina estava jogando na segunda divisão do futebol árabe, não é isso? Ou seja, um futebol bem abaixo do futebol brasileiro para jogar uma Série A.
4: Até lá ele conseguiu ser rebaixado.
3: Até lá não estava jogando tão bem. Aí
1: e ano
3: aqui...
1: passado, num jogo só, ele conseguiu rebaixar o Ceará e o Fortaleza.
3: Perfeitamente. Eu vou chegar lá.
1: Do Internacional.
3: Diretamente, eu vou chegando lá. Olha só. Aí de lá para cá, se você fizer uma retrospectiva, você não encontra um jogo que o Vina realmente convencesse o torcedor alvinegro. Né? Um jogo só. Aí, inclusive, o jogo principal, a cereja do bolo, foi aquele jogo contra o Internacional, né? Onde ele foi expulso, né? E isso fez com que o torcedor ainda complicasse. Ele não só derrubou, muito torcedor do Fortaleza dizia, olha, ele não derrubou só o Ceará, né? Ele derrubou também o Fortaleza. E de lá pra cá as críticas se reforçaram. Entrou pro Campeonato Cearense, o time não ganhou o Campeonato Cearense, o Vina não vem jogando bom futebol, Copa do Nordeste, Campeonato Brasileiro, né? Sempre em contusões. Ou seja, o torcedor, aquele Vina que o torcedor conhecia de muito tempo atrás, não existe mais, né? Um Vina acima do peso, que você vê claramente que não é aquele Vina que tem aquela mesma disposição, né? E é um Vina que realmente faz com que o torcedor fique bastante triste. Ok, Kleber?
1: Beleza. Vamos fazer o seguinte. Nós vamos a um rápido intervalo, é ligeirinho. E na volta a gente vem falando muito mais. E aí sim, né? Uma hora inteira de pré-jogo de Sport Fortaleza. É a primeira... A primeira não. É a segunda semifinal entre os dois times. Está 2-1 para o Sport no agregado. A gente volta já. 20 horas e 30 minutos. Já a gente volta. Sai daí não.
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29: Durante mais de 30 anos de Titãs e mais de 20 anos de carreira solo, Paulo Miklos já emplacou muitos sucessos como compositor. Sendo também um ator requisitado, ele agora encara o desafio do primeiro disco exclusivamente como intérprete. O álbum Coisas da Vida traz o cantor paulistano dando sua voz rasgante a canções que parecem bem distantes do seu mundo roqueiro. Por exemplo, Quando Voltar para a Bahia, de Paulo Diniz. Mas outras ele conhece bem, como a faixa título Coisas da Vida, do seu ídolo Rita Lee. Nessa aventura como crooner, Paulo Miklos ainda vai cantar Não Existe Amor em SP, de Criolo, Ninguém Vive por Mim, de Sérgio Sampaio e outras. O primeiro single é O Sal da Terra, de Beto Guedes, e já está disponível nas plataformas digitais.

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6: 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E olha, as equipes de Fortaleza, Esporte Fortaleza, já estão escaladas, não é isso, Wesley?
7: Ambos os treinadores, Márcio Gomes.
6: Tá ou não tá escalado?
7: Ambas as equipes estão escaladas e numeradas, pelo lado do Esporte comandado por Márcio Goiano e pelo lado tricolor por Thiago Carpini. O Fortaleza com algumas surpresas para enfrentar o Leão daqui a pouco na Ilha do Retiro.
6: Então, só o

0: O Fortaleza Esporte Clube, comandado por Thiago Carpini, em busca de chegar a mais uma decisão em 2026, vai a campo com o futebol de João Ricardo, goleiro número 1.
1: Camisa número 1 para João Ricardo.
0: 22 para o ala pela direita, Maílton.
1: 22 para Maílton.
0: A linha de três zagueiros se inicia com o capitão da equipe, o argentino Brits, número 2.
1: 2 para Brites.
0: O zagueiro centralizado na zaga do Leão, Luan Freitas, veste a 4.
1: Luan Freitas, camisa de número 4.
0: Atuando pelo lado esquerdo, Lucas Gasal, veste a 3.
1: Gasal, camisa de número 3.
0: E fechando o cinturão defensivo, ala pela esquerda, ele mesmo, Maurício Mucuri, número 13.
1: Ninguém merece. Mucuri não, mamãe. Camisa número 13.
0: O meio-campo do Leão, como eu falei, modificado para o jogo de hoje. Lucas Sacha, 88.
1: Sacha, camisa 88.
0: 20 para Matheus Rosseto, novamente titular.
1: Rosseto, camisa número 20.
0: E 11 para Vitinho.
1: 11, Vitinho.
0: O ataque do Leão, 32 para Luiz Fernando.
1: Luiz Fernando, camisa de número 32.
0: E 9 para o centroavante argentino, Militello.
1: Militello, camisa número 9, na corridinha, Wesley.
0: João Ricardo, 1, 22, Maílton, 2, Brits, 4, Luan Freitas, 3, Gasal, 13, Mucuri. 88, Lucas Sacha, 20, Rosseto, 11, Vitinho, 32, Luiz Fernando e 9 para Militello.
1: Beleza, então vem aí no 5-3-2 o Fortaleza. Como é que vem a equipe do Sport?
0: É, o Leão...
1: Antes, quem está à disposição aí no banco, por favor?
0: Vamos lá, o treinador Thiago Carpini tem as seguintes opções, caso tenha o desejo de fazer alguma mudança durante a partida. Vinícius Silvestre, opção para o gol. Pierre, volante. Ronald, volante. Lucas Crispim, meio atacante. O colombiano, lateral esquerdo, Gabriel Fuentes, 18. 29 para o volante Rodrigo. 31 para o atacante Wellington. 37 para o volante Rian. 38 para o meio atacante Luca Prior. 75 para o meio atacante Rodriguinho. 77 para o atacante Paulo Baia. E 99 para o garoto centroavante Kaique.
1: Beleza, então. Portanto, como é que está o departamento médico?
0: Tomás Pochettino, desconforto muscular na região posterior da coxa esquerda. Desfalca o Fortaleza no jogo de hoje. Ele que já havia tido um descanso no jogo contra o Londrina, hoje é mais uma vez poupado aí agora com o balanço do departamento médico informando realmente o que o atleta sentiu. E junto dele, o seu compatriota Tomás Cardona, processo pós-operatório de uma artroscopia no joelho esquerdo.
1: Beleza, então. Agora vamos para o outro leão, o Leão da Ilha. Como é que vem o Sport?
0: O rubro-negro pernambucano, comandado por Márcio Goiano, vem a campo com Thiago Couto, goleiro, número 26.
1: Thiago Couto, camisa número 26, no gol do Sport.
0: 13 para o experiente lateral direito, Madison.
1: Madison, vem com a camisa de número 13.
0: 4 para Zé Marcos.
1: Zé Marcos, camisa de número 4.
0: Ao seu lado, ele, ex-atleta do Fortaleza, Marcelo Benevenuto, veste a 5, capitão da equipe.
1: Benevenuto, camisa de número 5, capitão rubro-negro.
0: Fechando a linha com 4 defensores da equipe rubro-negra, 60 para Felipinho.
1: Felipinho, camisa de número 60.
0: O meio-campo da equipe comandada por Márcio Goiano se inicia com 58 para Zé Lucas.
1: 58 para o jovem Zé Lucas.
0: 6 para Biel.
1: Meia dúzia para Biel.
0: 7 para Iago Felipe, primo de Cauã Rocha.
1: Iago Felipe, camisa de número 7.
0: E o trio de ataque do rubro-negro pernambucano, 25 para Cleison.
1: Cleison, camisa número 25.
0: 30 para Christian Barleta.
1: 30 para o experiente Barleta.
0: E 9 para ele, que deixou a marca em duas oportunidades no jogo de ida. Perotti, veste a 9.
1: Perotti, camisa número 9, Pedro Perotti. Como é que vem aí o time do Márcio Goiano Esporte na rapidinha?
0: Thiago Couto, 26, 13, Madison, 4, Zé Marcos, 5, Benevenuto, 60, Felipinho, 58, Zé Lucas, 6, Biel, 7, Thiago Felipe, 25, Cleison, 30, Barleta e 9 para Pedro Perotti. Essa é a onzena de Márcio Goiano para enfrentar o Fortaleza daqui a pouco, numa ilha completamente lotada.
1: É, rapaz, qual a professor, qual a capacidade da Ilha do Retiro, hein, em público? Você sabe dizer?
2: Exatamente não, mas que mais de 20 mil ingressos haviam sido negociados de forma antecipada, essa informação é certa.
1: Mas você vai buscar aí, você vai buscar bem ligeirinho aí. É, não, mas o professor pega bem ligeirinho aí, ele vai rápido.
0: A Ilha do Retiro buscar aí. É um pouco mais do que o PV.
1: Eu acho que uns 22, 23 mil, talvez. É um pouco mais do que 3, 24, talvez.
3: Eu jurando que era 27, nem... 28 mil.
1: É, mas não chega perto, não chega muito distante.
0: Eu acho que eles venderam um pouco mais do que 17 mil ingressos.
2: Ele falou, eu escutei agora à noite a Jornal do Comércio, eles falaram de 20 mil.
1: É, mais de 20.
0: Porque também, assim, eu vi que muito torcedor do Fortaleza foi pra esse jogo, né? Principalmente aí pelo choque
2: 27
0: de
2: mil,
0: torcidas organizadas.
1: 27, então o Júlio foi
3: 27.
1: Na bucha mesmo.
3: Eu tava justamente.
0: Já não tem acontecido nada de pior.
3: Né? Na escuta nessa semana de uma rádio local, né? Local de Recife. É, na escuta ali do jogo entre Sport e Juventude, inclusive o Sport ganhou fora de casa. Sport que nunca tinha ganhado em Caxias, né? E acabou aprontando ali.
0: Essa semana foi a semana de quebra de tabu.
3: Quebra deles. De tabu.
0: 46 anos.
3: Ganhou do Fortaleza
0: na Arena.
3: Na Arena Castelão,
0: e
3: mais de 40 anos.
0: Nunca tinha vencido no Alfredo Jaconi e venceu por 1-0. Gol de Willy Cartilho.
3: Exato. Aí na escuta lá na rádio eu acabei pegando, né? 27 mil. Aí eu fiquei naquela, rapaz, será que é 27 mil mesmo?
1: Você acabou pegando mesmo?
3: Peguei informação e acabei aqui, graças a Deus, acertando. Mas vai vir com tudo, né? O torcedor, ele motiva muito o torcedor do esporte, né? Um torcedor bastante presente, que tá sempre motivando ali o seu time. E um time que vem numa crescente, né? Campeonato Brasileiro, muito bem. Copa do Nordeste, na semifinal. Né? E tá aí, crescente e interessante. Um treinador interino tá conseguindo fazer campanha bastante interessante ali no Campeonato Brasileiro e na Copa do Nordeste também, Kleber.
1: Beleza, então tá aí. Equipes já escaladas, Fortaleza vem naquele tradicional 5-3-2 ou 3-5-2, como queiram. Maílton Breites, Luan Freitas, Gasal e Mucuri. Sacha Rosseto, Vitinho, Luiz Fernando e Militello. Aqui ele mudou. Ele mudou quem aqui?
3: Pochettino.
1: Ele mudou o Maílton. Né? Ele tira o Rodriguinho, deixa o Maílton do último jogo.
3: Mucuri.
1: Ele muda ali, muda o Mucuri por necessidade, porque a concussão, o jogador tem que ficar fora, né? Não importa o campeonato, se é diferente ou não, mas ele teria que ficar fora esse jogo, pelo menos um jogo, pelo motivo da concussão. Então, Mucuri, só tem tu, vai tu mesmo. Né? Aí entra quem? Sacha, Rosseto. Rosseto tava no último jogo, Rosseto e Vitinho.
3: Uhum,
1: o Sacha não, era o Sacha também.
3: Você e Sacha tava no último jogo.
1: Então, Sacha, Rosseto e Vitinho. É o meio ali do último jogo. Uhum. Luiz Fernando e Militello, do último jogo. Ele mantém a base, trocou apenas o Maílton e o Mucuri. Brites, Luan e Gasal continuam mesmo, com também João Ricardo
0: e
1: mesmo.
0: Manteve o João Ricardo.
1: É, só teve aí os dois, realmente só teve.
0: E é um grande reforço.
1: As duas mudanças pela
3: interessante,
1: ala. Que olha, diga-se de passagem, eu posso fazer uma ressalva aqui. Diga-se de passagem que o Fortaleza jogou muito mais leve sem o Maílton no último jogo. Aí você diz assim, mas o Maílton
3: totalmente dependente ali.
1: Escute, o que eu vou dizer? Porque vai ter torcedor que vai dizer assim, o Maílton até outro dia era ele mais 10, né? Tá, tudo bem, o Maílton é bom. Tô dizendo que o Maílton é um Mucuri, não. Tô dizendo que o Maílton é bom, tá certo? Não tô rebaixando o Maílton ao Mucuri. Mas o que eu quero dizer é que
0: individualidade.
1: A individualidade, a dependência, quando o Fortaleza vai pro ataque, todo só joga no Mucuri, ou no Maílton, só joga no Maílton. E o Maílton tava começando a chamar para si demais a responsabilidade, ao ponto de não tocar mais a bola, de ter momentos em que ele podia passar a bola, ele chutar até de perna esquerda, tá entendendo? E o chute aí saiu perto leve.
3: Muitas vezes aqui, né?
1: E aí, isso, o que acontece? No jogo passado, com o Rodriguinho pela direita, o time foi mais leve, foi mais tranquilo. Você vê que o último gol sai de um toque do Brites pro Rodriguinho, que ele dá um tapa de calcanhar aqui, de primeira, que o Kaique sai na cara do gol pelo lado direito. E ali ele faz o cruzamento e o Prior faz o gol. Então, o que acontece? Parece que o time jogou mais livre, mais solto ali, mais sem coletivo. Essa pressão. Mas por quê? Porque pelo outro lado também tinha um lateral esquerdo com a perna esquerda, que os dois, na minha opinião, de um lado o Rodriguinho, do lado do outro lado o Fuentes, foram os dois melhores jogadores em campo, pra mim, na minha opinião, sem nenhuma dúvida.
0: Foi o que a gente o Fuentes, ele sofre o pênalti do segundo gol marcado
1: depois de uma roubada de bola, né? Ele rouba a bola, uma saída errada, ele rouba a bola e faz.
3: E era justamente o que a gente tinha falado aqui na jornada.
0: Tem que pesar que o Fuentes,
1: será que não torna essa Mailton dependência?
0: É muito sério o
1: Fortaleza?
3: Será que também, agora sim, no último jogo, a entrada do Rodriguinho e do Fuentes nas alas mostrou muito bem que o Fortaleza não pode ficar também só dependente do Mailton. O Fortaleza jogou muito bem, os alas jogaram muito bem, inclusive a gente tinha citado aqui a respeito desses dois jogadores, principalmente, se apresentava muito bem na parte ofensiva, e quando o time estava sem a bola, ajudava muito bem na marcação. Então foi um time que realmente funcionou 100% o 3-5-2 do Fortaleza, principalmente com o Rosseto, o Sacha, dando liberdade ao setor ofensivo. Você vê que o time conseguia ter substâncias defensivas, conseguia ter uma base bastante sólida e o setor ofensivo funcionando. Claro que o Militeiro foi um jogador um pouco mais sumido, porque também o setor de marcação do time do Londrina, do jogo passado, ele concentrou muito em cima do Militeiro. Mas no restante, no geral, Fortaleza foi muito bem. E os alas realmente do Fortaleza jogaram muito bem, principalmente do lado direito, o Rodriguinho muito bem, ajudando muito bem na marcação. Jogador que foi intenso, ele não cansou. O que é interessante é que ele foi bastante intenso. Do primeiro até o último minuto que ele estava no campo ali, você via que tinha muita intensidade do jogador. O jogador realmente ocupou bem os espaços, ajudava muito bem na marcação, cobria muito na parte ofensiva, tinha muito bem participativo também do lado esquerdo. Fuentes hoje com certeza vai fazer muita falta, até porque as jogadas de linha de fundo o Fortaleza não tinha, e com Fuentes o time com certeza teve essas jogadas interessantes. Ou seja, foi um time bastante robusto, bastante organizado, com ofensividade bastante organizada e envolvendo a marcação, a forte marcação do time adversário, Kleber.
1: Beleza, então. Agora, o que você achou dessa escalação? É uma boa? Fortaleza começa a ter aí... Parece que o Carpini ele começa a ter aí uma espinha dorsal, não quis mexer muito no time, deixa um time pronto, vai tentar ver se vai para cima do Sport com aquele mesmo time que venceu por 3-0 o último jogo. O que você acha aí, Júlio?
3: Olha só, interessante. Fortaleza mantém o 3-5-2. Hoje vai jogar como último jogo na Copa do Nordeste com dois volantes, né, o Vitinho e o Rosseto ali, justamente para dar, na verdade, o Rosseto e o Sacha, para dar mais liberdade ao Vitinho. O Vitinho, que é um jogador que vem fazendo seus gols ali, né, um jogador que realmente muito bom na finalização, que no último jogo, no início do jogo, demorou um pouco a entrar realmente no jogo, a mostrar o seu futebol, mas no decorrer do primeiro tempo começou a se desenrolar, começar a melhorar, principalmente ali aparecendo mais pro jogo, jogador em termos de criatividade muito bom, finalização, ou seja, deu mais criatividade, jogador que conseguiu envolver muito bem a marcação do time adversário, principalmente com esses dois jogadores ali no setor de marcação, Rosseto e Lucas Sacha, que ajudava muito ali no meio, e isso o Vitinho se sente mais mais à vontade, né? E lá na frente tem o Luiz Fernando e o Militeiro. Luiz Fernando, que precisa jogar um futebol melhor. O Luiz Fernando não está mostrando dos últimos jogos.
1: Apesar do gol feito, mas ainda não mostrou para que
3: não
1: veio.
3: Não mostrou, até porque o torcedor esperava muito mais do Luiz Fernando. E sabe que ele tem futebol para isso, mas até agora você vê que o jogador tem vontade e tudo, mas não está dando certo. Até agora não está do jeito que o torcedor espera e até acredita até ele mesmo, né? É um jogador que você vê muita intensidade, jogador que se movimenta bem, mas não consegue jogar aquele futebol do ano passado que ele jogou. Não é à toa que ele veio para o time do Fortaleza E o Fortaleza fez um esforço enorme para trazer esse jogador. O jogador que teve a opção de clubes de Série A para estar disputando a Série A e hoje está disputando a Série B, porque acreditou no Fortaleza e o Fortaleza também acreditou no atleta. Então o atleta está tendo as suas chances, né? Precisa ter um pouco de paciência o jogador para tentar, porque às vezes o jogador acaba errando, acaba se complicando ali dentro do jogo e acaba se cobrando e acaba ficando nervoso e dentro do campo acaba influenciando essa má fase. E tem o Meritelo. Claro que precisa a bola chegar com mais facilidade. Os jogadores agora, principalmente nos últimos jogos, que o Meritelo vem fazendo gols, tá tendo uma marcação especial. O torcedor vem fazendo aquela marcação mais precisa, especial em cima do atleta, e o jogador acaba sentindo. Então o Meritelo precisa ter um pouco de paciência também, tentar se adaptar a essa forte marcação, porque nos últimos jogos do Fortaleza, você vê que tem uma marcação especial. No começo não, deixava o Meritelo mais à vontade. Hoje não, ele tem uma marcação mais especial. Você vê que quando o Fortaleza está com a bola, que se desenha um cruzamento, um passe para ele, logo já tem um zagueiro se antecipando na jogada, o zagueiro adversário, justamente porque sabe que é um jogador que tem uma boa finalização e que pode abrir o placar, pode fazer um gol pro time do Fortaleza. Então, ou seja, é um time bem organizado, com 3-5-2 bastante interessante e um 3-5-2 bastante envolvente. Um time que consegue ter uma posse de bola dentro do campeonato, do brasileiro, dentro da Copa do Nordeste, um time bastante organizado e que com certeza tem plenas possibilidades de sair com resultado positivo, Cleber.
1: Beleza, eu quero aqui mandar um grande beijo pra minha esposa, rapaz, tá ouvindo agora. Ela que fez uma cirurgia, está em casa se recuperando, graças a Deus. Quase que eu não ia ter condições de vir hoje, mas graças a Deus, já se recuperou, fez cirurgia ontem, hoje já está em casa, para a glória do Senhor Jesus. E ela está ouvindo a gente. Obrigado, viu, meu amor? Um beijo grande para a minha princesa do meu coração. Beijão. Aí, rapaz, eu estou vendo aqui agora um negócio aqui. Olha, vou dizer uma coisa. Chinelinho do Hexa, bicho. Você já viu o chinelinho do Hexa?
3: Olha aí, rapaz.
1: É o chinelinho do Hexa. Agora. É o chinelinho onde os jogadores estão usando o chinelinho da patrocinadora maior da seleção brasileira, né? A Nike. Que preparou um chinelinho do Hexa, que é para tirar o estresse, para ajudar na concentração, diminuir a ansiedade, estresse, além de melhorar a sensação de recuperação e relaxamento dos atletas. O modelo ainda tem pontos de pressão no solado, negócio personalizado, ou seja, personalizado da seleção brasileira. Rapaz, a negada, é por isso que a Dindinha já dizia, né? Meu filho, tu vai ver coisa, né? Meu filho, tu vai ver coisa, é isso aí. Aí por isso que não traz esse Hexa mais, porque o Hexa tá difícil é por causa disso. Porque tem esse negócio de chinelinho pra ansiedade. Um cara que ganha milhões, ele é ansioso pelo quê? Me diz. Pela conta de luz que ele vai pagar? Tá sem o dinheiro pra pagar a conta de luz? A conta de água? O gás que acabou? Acabou o gás, vixi. E agora como é que eu vou fazer? Tô ansioso aqui pra saber como é que eu vou pagar, comprar esse gás. Que ansiedade de um jogador desse é saber qual é o próximo iate que ele vai comprar, qual é a próxima mansão, qual é o próximo investimento. Não consigo entender, né? Aí o estresse, irmão. Estresse é o cara que joga aí no terrão, na quarta divisão, na quinta, sei lá o quê, que joga naqueles campos aí ruim, macho. Campo aí, aquele jogo de Paysandu e Floresta.
3: Rapaz, tu viu aquele jogo?
1: Que os caras dentro da lama, mano, jogando.
3: Crateús e casa,
1: no meio do sertão.
3: Rapaz.
1: Tá entendendo? O jogo, campo aí ruim, não sei o quê. E tal. Aí causa um estresse, bicho. Mas sem torcida. O cara olha e diz assim: tem ninguém torcendo pela gente. Como é que vão pagar a gente? Salário atrasado, 3-4 meses. E a gente ganha pouco e ainda atrasa. Aí é um estresse miserável. Mais estresse, meu irmão. Os caras ganhando tudo milionário. Aí chinelinho para o estresse, para a ansiedade, para combater o que mais, não sei o que. Mas é muita onda, meu irmão. Aí na bolsa do outro, que eu acho, não sei se ele vai, é o Rafinha? Acho que era o Rafinha. Na bolsinha do Rafinha tinha cremezinho para pele, para passar na face, tinha o creme para os braços, tinha o creme para as pernas, tinha o creme não sei o que. Mas isso aqui é da sua esposa? Não, é meu. Não sei o que e tal.
3: Tinha um gel no cabelo.
1: É onde já se viu isso. Aí o cara olha pra última seleção que ganhou alguma coisa. Tinha lá Ronaldinho, Ronaldão, Kaká. Tinha quem mais? Tinha Roberto Carlos,
3: Júnior Baiano,
1: Cafu.
3: A de 94?
1: Não, a de 2002, a última. 2002, aí tinha o Roberto Carlos de um lado, Carlos. Cafu do outro.
3: Cleberson.
1: Tinha galera, só faca nos dentes. Tinha o Ronaldão pegando a bola, botando no chão e vulco dentro do campo, urinando dentro do campo. É a malda do mundo, né? Aí os caras, não, tudo, sobrancelhinha feita.
3: Luizão.
1: Três tracinhos na sobrancelha, dois tracinhos, não sei o quê, sobrancelhinha cortada, e papapá, e tudo bombadinho. Meu irmão, é muita onda, compadre. É por isso que esse Hexa tá longe, tá difícil demais.
2: E o Vampeta mordendo na batata por nada, né?
3: Ele e o Luizão.
1: É. E a negada, o Romário foi cortado porque a negada pegaram ele, recebeu umas visitas no amistoso, andou recebendo as visitas de umas meninas, né? Aí foi cortado da seleção, nunca mais voltou. Rapaz, hoje em dia, não, quem vê mais isso? Os caras, não, meu negócio é joystick, é o que? É PS, né? PS6. E aí estão lançando já o PS6. Rapaz, é muita onda, mas é computador, é notebook, é fonezinho no ouvido, é não sei o que mais, é caixa de som. É isso, é aquilo. Rapaz, é chinelinho. Agora é chinelinho agora.
3: É a dancinha do
1: TikTok. E bola que é bom, meu amigo.
3: Qual o nome daquela dança que o Claudinho dança?
1: O Diamorão. É muita onda. E bola que é bom, os caras não metem mais medo em ninguém. Você via um quarteto daquele como Ronaldão, Ronaldinho, o Rivaldo, tinha o Rivaldo. E o Kaká, meu amigo, que os quatro pegavam ali naquela frente ali. Rapaz, não tinha pra ninguém, não. Os caras tremiam na base.
3: Não tinha o Emerson na seleção brasileira.
1: Não, eu tô falando daqueles quatro que ficavam ali na linha de frente.
3: Ah, do ataque, você
1: é
3: ofensivo.
1: É, que aí era o Kaká como meio aqui, aí tinha o Rivaldo, o Ronaldão e o Ronaldinho. Cara, as seleções tremiam com esses caras, enlouqueciam com esses caras. E todo mundo jogando bola no coletivo.
3: E cada um já foi melhor do mundo.
1: Ronaldo, né? E Rivaldo, com um jogo de vaidade gigante, Ronaldão e o Rivaldo, mas os caras tocando bola uns pros outros, deixando os caras na cara do gol e fazendo o negócio acontecer. Aí você vê um Vini Júnior, um quem mais aqui? Esse Rafinha, o cara dos cremezinhos. Não sei quem mais. Meu amigo, não vai. É meio difícil. Os caras vão respeitar um negócio
3: desse. A falta de personalidade, né?
1: Meu amigo, eu acho que até o Luizão do Ceará e o Brits aqui do Fortaleza mete chibato nesses caras aí brincando.
2: Pela seleção tinha Marcos.
1: Era o Marcos, goleiro.
2: Era.
1: Cafu,
2: Lúcio, Roque Júnior e Roberto Carlos.
1: Era.
2: Gilberto Silva. Cleberson, Kaká e Rivaldo, Ronaldinho Gaúcho e Ronaldo Fenômeno.
1: Era, esses quatro aí, ó, Ronaldinho Gaúcho. Se fala Ronaldão.
3: Na reserva que tinha o Denilson.
1: O Rivaldo
3: e o Anderson Folga, aquele volante de marcação que batia até no vento, o Anderson Folga.
1: Aí hoje precisa um chinelinho para relaxamento. Meu Deus do céu, macho. Eu vou te contar uma coisa. Bota as pernas pro alto, meu filho. Vai relaxar no outro canto. O negócio de chinelinho para. Fala sério. Rapaz, ó, é por isso que essa é a nossa seleção ré, macho. Mas vamos falar da outra seleção, que é o Fortaleza aqui? Bora. João Ricardo, pega a pressão e agora ele volta com tudo pra esse gol ou não, hein, Júlio?
3: Sem dúvida. Segurança tá com o João Ricardo, um dos melhores
1: goleiros. O homem não levou nem o Breno e nem
3: rapaz,
1: me diga
3: que é o melhor, Magrão. Que é o melhor goleiro do futebol, do futebol nordestino.
1: É, João, a minha opinião é o João Ricardo.
3: O do Bahia é melhor do que o João Ricardo? Todo respeito.
1: Não sei nem quem é o goleiro do Bahia. É o Rogério Ceni.
3: Quem sabe nem quem é o goleiro do Bahia.
1: É o Rogério Ceni, é?
3: O do Vitória é um bom goleiro, mas não chega perto. O melhor goleiro hoje, com todo respeito a vários goleiros, tem João Ricardo, depois Richard. São dois grandes goleiros.
4: Eu acho o goleiro do Vitória muito bom.
3: Muito bom, muito, né? Mas você vê que o João Ricardo é um goleiro diferenciado, não só no futebol nordestino, mas no futebol brasileiro. Não é à toa que o Corinthians há pouco tempo agora estava louco para contratar,
4: né?
3: O João Ricardo.
4: Jogando, né?
3: É, perfeitamente. O jogador. O goleiro que dá muita segurança, né? No ali no gol do Fortaleza. Tem a confiança do torcedor, confiança dos jogadores. Né? Não só o goleiro, mas o setor defensivo do Fortaleza está bem, está seguro. Vai ter um jogo hoje difícil, com certeza hoje o João Ricardo vai se destacar. Se for para os pênaltis, aí que ele vai mostrar que realmente é gigante. Então, hoje, o João Ricardo, hoje é o jogo dele. Por quê? Vai pegar um Sport de Recife, empolgado, jogando dentro de casa. Fortaleza sabe jogar decisão. Fortaleza sabe muito bem, o Carpini sabe jogar decisão. Então o Fortaleza, o gol que Fortaleza fez